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Uma da manhã e 17 minutos. A continuação de uma ótima noite, de uma ótima madrugada. Obrigado pela sua companhia aí desse lado. Vamos consigo até às 7 da manhã.

obrigado pela sua companhia e pela sua preferência. Espero que esteja a gostar da nossa escolha musical. Eu sou o Jorge Sampaio e, como sempre, vou consigo até às 7 da manhã.

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1: Uma da manhã e 45 minutos. Até às 7 da manhã, a continuação de uma ótima madrugada. Obrigado pela boleia que nos vai dando.

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1: O tempo para sexta-feira, dia 8 de maio, o IPMA prevê céu em geral muito nublado, com boas abertas na região sul durante a manhã. Aguaceiros, em especial no norte e centro, e que poderão ser de neve nos pontos mais altos da Serra da Estrela. Prevê-se período de chuva na região sul a partir da tarde, podendo por vezes ser fortes no final do dia. Ainda a possibilidade da ocorrência de trovoada, o vento fraco a moderado do quadrante sul, superando por vezes forte, com rajadas até 65 km/h nas terras altas, em especial do centro e sul, a partir da tarde e na faixa costeira ocidental, no final do dia. Prevê-se uma pequena subida da temperatura mínima, pequena descida da temperatura máxima, em especial no interior. O mar na costa sul, com ondas de sudoeste inferiores a 1 metro, aumentando para 1 metro a 1,5 metro. Para Tavira, a temperatura máxima prevista aponta para 20 graus.
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4: Boa noite, são 2 horas e 2 minutos. 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

Felizmente a todos, muito boa noite, uma excelente madrugada. Obrigado pela sua companhia e pela sua preferência. Eu sou o Jorge Sampaio e, como sempre, vou consigo até às 7 da manhã.

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1: Boa noite. São 2 horas e 47 minutos. Até às 7 da manhã. A continuação de uma ótima madrugada. Obrigado pela boleia que nos vai dando.

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1: O tempo para sexta-feira, dia 8 de maio, o IPMA prevê céu em geral muito nublado, com boas abertas na região sul durante a manhã. Aguaceiros, em especial no norte e centro, e que poderão ser de neve nos pontos mais altos da Serra da Estrela. Prevê-se período de chuva na região sul a partir da tarde, podendo por vezes ser fortes no final do dia. Ainda há possibilidade de ocorrência de trovoada, o vento fraco a moderado do quadrante sul, superando por vezes forte, com rajadas até 65 km/h nas terras altas, em especial do centro e sul, a partir da tarde e na faixa costeira ocidental, no final do dia. Prevê-se uma pequena subida da temperatura mínima, pequena descida da temperatura máxima, em especial no interior. O mar na costa sul, com ondas de sudoeste inferiores a 1 metro, aumentando para 1 metro a 1,5 metro. Para Tavira, a temperatura máxima prevista aponta para 20 graus.
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4: Boa noite, são 3 horas e 4 minutos. A continuação de uma boa madrugada na companhia da Gilão FM.

assim nesta madrugada até às 7 da manhã. Continuação e uma ótima noite. Para si que está a trabalhar tal como nós, então aproveite-a da melhor forma. Um bom descanso, se for caso disso.

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onde quer que esteja, para si, a continuação de uma ótima madrugada e uma ótima noite na companhia da Chilão FM. Até às 7 da manhã, como habitualmente acontece, com Jorge Sampaio.

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1: Boa noite. São 3 horas e 51 minutos. Até às 7 da manhã. A continuação de uma ótima madrugada. Obrigado pela boleia que nos vai dando.

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1: O tempo para sexta-feira, dia 8 de maio, o IPMA prevê céu em geral muito nublado, com boas abertas na região sul durante a manhã. Aguaceiros, em especial no norte e centro, e que poderão ser de neve nos pontos mais altos da Serra da Estrela. Prevê-se período de chuva na região sul a partir da tarde, podendo por vezes ser fortes no final do dia. Ainda a possibilidade da ocorrência de trovoada, o vento fraco a moderado do quadrante sul, superando por vezes forte, com rajadas até 65 km/h nas terras altas, em especial do centro e sul, a partir da tarde e na faixa costeira ocidental, no final do dia. Prevê-se uma pequena subida da temperatura mínima, pequena descida da temperatura máxima, em especial no interior. O mar na costa sul, com ondas de sudoeste inferiores a 1 metro, aumentando para 1 metro a 1,5 metro. Para Tavira, a temperatura máxima prevista aponta para 20 graus.
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1: A variante Olhão vai ser inaugurada dia 12 de maio, às 2:30 da tarde, uma cerimónia que contará com a presença do Ministro das Infraestruturas e Habitação, Miguel Pinto Luz, e do Presidente da Câmara de Olhão, Ricardo Calé. A infraestrutura executada pela empresa Construções Gabriel Couto tem cerca de 6 km de extensão, faz a ligação da Estrada Nacional 125 à Estrada Nacional 398, contando com duas faixas de rodagem, além de 6 rotundas, passagens inferiores, sistemas diversos e sinalização moderna. A nova via irá também responder ao congestionamento frequente da Estrada Nacional 125 no atravessar da cidade de Olhão. A autarquia de Olhão prevê assim uma redução substancial do tráfego no centro urbano, com benefícios tanto para residentes como para quem circula na Estrada Nacional 125. Notícia avançada pela agência Lusa dá conta de que Portugal esgotou os recursos naturais disponíveis para este ano, 2 dias mais tarde do que no ano passado, passando a consumir a crédito, indicam dados da Organização Internacional Global Footprint Network. O dia da sobrecarga, explica a organização, indica que de 1 de janeiro a 7 de maio, os portugueses consumiram tantos recursos naturais quanto os diversos ecossistemas da Terra conseguem regenerar ao longo de um ano. A partir de agora, todos nós, portugueses, continuamos naturalmente a consumir, usando mais recursos em terra ou no mar, do que teoricamente estariam disponíveis. No ano passado, o dia em que o país esgotou os recursos a 5 de maio, o que quer dizer que melhorou ligeiramente em sustentabilidade. A estabilização do consumo de recursos do planeta é notada pela Associação Ambientalista Zero, que num comunicado comenta a pegada ecológica do país, referindo a ligeira melhoria comparado com o ano anterior. Mas, ainda assim, Portugal começa a exercer e a exceder os recursos disponíveis para alimentar o estilo de vida de nós portugueses, decorridos menos de 5 meses do ano. Tal como se cada pessoa na Terra vivesse como uma pessoa média portuguesa, a humanidade exigiria cerca de 2,9 planetas para sustentar as necessidades de recursos. Na União Europeia, há países que esgotaram há muito os recursos que tinham para todo o ano. Nas contas da Global Footprint Network, o consumo, por exemplo, no Luxemburgo, esgotou os recursos logo no dia 17 de fevereiro. A nível mundial, a pior classificação é o Qatar, que esgotou a sua a parte a 4 de fevereiro. Do outro lado da tabela estão Honduras, que só tem o dia de sobrecarga a 27 de novembro. A pegada ecológica avalia as necessidades humanas de recursos renováveis e serviços essenciais, comparando-as com a capacidade da Terra para fornecer estes recursos e serviços. A 5 de junho, Dia Mundial do Ambiente, a Global Footprint Network anuncia este dia para este ano, um momento em que a necessidade de recursos e serviços ambientais por parte da humanidade excede a capacidade da Terra para regenerar esses mesmos recursos. No ano passado, a humanidade esgotou os recursos nesse ano, a 24 de julho, uma semana mais cedo do que em 2024, ou seja, a 1 de agosto. São dados curiosos que nos poderão deixar a pensar relativamente aos recursos da Terra e o que todos nós, humanos, consumimos do que é disponibilizado pelo ambiente em geral e desta feita por nós, portugueses. A política, a direção da Organização Regional do Algarve, do PCP, Doral, entende que a situação de escassez de água no Algarve nos últimos anos assumiu particular gravidade e não pode ser desligada de décadas de políticas contrárias ao planeamento e investimento de gestão de recursos hídricos na região. O comunicado que chega até nós do PCP refere que, por se tratar de um bem público, a gestão da água deve permanecer na esfera pública, ao serviço das populações e do seu desenvolvimento, avançando que qualquer situação com a construção de uma dessalinizadora deve ser avaliada com rigor e enquadrada numa política mais ampla que assegure o acesso universal, a sustentabilidade dos recursos e a soberania da gestão. Apesar de o atual ano hidrológico ter sido favorável com precipitações elevadas, os comunistas dizem que modelos de previsão climática apontam para uma tendência de maior frequência e intensidade de períodos de seca, exigindo respostas estruturais, apontando que a instalação de uma dessalinizadora no Algarve é uma solução que não deve ser rejeitada à partida, mas que é um investimento que levanta questões sérias pelos elevados custos de investimento e exploração, pelo significativo consumo energético, pelo reduzido contributo que poderá dar face às necessidades globais de abastecimento e pelos receios e dúvidas já demonstrados pela população, pescadores e associações ambientais sobre os impactos ambientais associados. O PCP diz ainda que o modelo de gestão já apontado para a infraestrutura assente numa parceria pública ou privada, marca do governo PSD-CDS, diz o PCP, apoiada por outras forças políticas, levanta fundadas preocupações quanto à transparência e transferência de recursos públicos e ao controle de um bem essencial para interesses privados. O partido diz não aceitar, sob pretexto de necessidade e urgência, que se abra caminho à privatização da água, neste caso da sua produção, defendendo uma estratégia integrada que enfrente as fragilidades estruturais exigentes, nomeadamente o aumento da capacidade de armazenamento. Outra medida passa pelo combate efetivo às perdas nas redes de abastecimento, à modernização e expansão do sistema das redes e condutas de abastecimento público e à implementação de uma política que regule os usos intensivos de água, garantindo prioridade ao consumo humano, à pequena e média agricultura e à preservação de ecossistemas. São algumas das notas e defesas do comunicado que chega até nós da Organização Regional do Algarve, do PCP, da Doral, relativamente à situação da água no Algarve e ao seu modo de gestão.
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1: A Sociedade Recreativa e Popular Banda Musical Castro-Marinense assinalou no passado dia 4 o 102º aniversário, com uma arruada pelas principais ruas da vila de Castro-Marim, reunindo músicos, sócios e a população numa celebração marcada pela música e tradição. A iniciativa teve o objetivo de comemorar mais um ano de história da coletividade, homenageando o seu percurso de dedicação à cultura e à dinamização social do concelho. Ao som de vários temas musicais, a banda percorreu a vila para cumprimentar entidades públicas, militares, associados e residentes. As comemorações culminaram com um jantar convívio realizado na sede da banda. A participação desta sociedade na vida social, cultural e recreativa de Castro-Marim até teve um profundo impacto na comunidade durante várias décadas, tendo ganho dinâmica com a Revolução dos Cravos do 25 de abril de 1974. 102 anos para a Sociedade Recreativa e Popular Banda Musical Castro-Marinense foi celebrado. A ação de capacitação para empreendimentos turísticos acontece em Tavira, sexta-feira, dia 8 de maio, a partir das 15h30, na Biblioteca Álvaro de Campos, uma sessão de capacitação dedicada à revisão da classificação dos empreendimentos turísticos no espaço rural e de habitação. A iniciativa tem como objetivo esclarecer critérios, procedimentos, requisitos em vigor e apoiar os participantes na adaptação à legislação aplicável, promovendo a partilha de boas práticas. Está aberta a todos os interessados em especial e quem pretenda abrir uma unidade de alojamento turístico podem saber mais nas redes sociais e site do município como participar nesta ação de capacitação para empreendimentos turísticos que acontece sexta-feira a partir das 15h30.
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7: Boa noite, são 4 horas e 12 minutos. A continuação de uma boa madrugada na companhia da Gilão FM.

Boa noite. São 4 horas e 30 minutos. A continuação de uma ótima noite, de uma ótima madrugada. Obrigado pela sua companhia aí desse lado. Vamos consigo até às 7 da manhã.

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1: 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Continuação de uma ótima madrugada, de uma ótima noite na companhia da Gilão FM. Até às 7 da manhã, como habitualmente acontece, com Jorge Sampaio.

obrigado pela sua companhia e pela sua preferência. Espero que esteja a gostar da nossa escolha musical. Eu sou o Jorge Sampaio e, como sempre, vou consigo até às 7 da manhã.

0: São 5 horas.
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2: O tempo para sexta-feira, dia 8 de maio, o IPA prevê céu em geral muito nublado, com boas abertas na região sul durante a manhã. Aguaceiros, em especial no norte e centro, e que poderão ser de neve nos pontos mais altos da Serra da Estrela. Prevê-se período de chuva na região sul a partir da tarde, podendo por vezes ser fortes no final do dia. Ainda há possibilidade de ocorrência de trovoada, o vento fraco a moderado do quadrante sul, superando por vezes forte, com rajadas até 65 km/h nas terras altas, em especial do centro e sul, a partir da tarde e na faixa costeira ocidental, no final do dia. Prevê-se uma pequena subida da temperatura mínima, pequena descida da temperatura máxima, em especial no interior. O mar na costa sul, com ondas de sudoeste inferiores a 1 metro, aumentando para 1 metro a 1,5 metro. Para Tavira, a temperatura máxima prevista aponta para 20 graus.
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2: No âmbito do projeto Ouvir e Ler Faz-te Crescer, realiza-se no dia 16 de maio, a partir das 3h30 da tarde, na Biblioteca Álvaro de Campos, a oficina Danças Tradicionais do Mundo. Temos o Bailar Mato, assim se designa a iniciativa, que tem orientação de Joana Maurício. Iniciativa destinada a famílias com crianças entre os 4 e os 10 anos, no limite máximo de 12 pares, ou seja, uma criança mais um adulto. Ao longo da sessão, com cariz lúdico-pedagógico e intercultural, as famílias vão viajar pelos mundos infantis e experimentar diferentes danças tradicionais, portuguesas e estrangeiras, as quais contribuirão para o seu enriquecimento cultural. Joana Maurício é licenciada em Educação de Infância e dedica-se à literatura infantil. Enquanto mediadora cultural e de leitura, desenvolve oficinas para profissionais de educação e famílias. É autora de Grãozinho de Areia e Caiu de Mansinho, obras com edição de autor. Dinamiza atividades literárias e criativas, sendo autora e cofundadora do projeto editorial Fazedora de Histórias. Esta iniciativa para o dia 16 de maio, inscrições obrigatórias, pode saber mais no site do município. A Associação Baixa de Tavira realiza dia 23 de maio mais uma edição da Moda Tavira. É a partir das 9h30 da noite no Mercado da Ribeira. A iniciativa tem o apoio do município de Tavira e conta com a realização de um casting destinado aos jovens dos 15 aos 26 anos que terão a oportunidade de desfilar junto de modelos consagrados no mundo da moda. Os interessados devem contactar a Associação Baixa de Tavira para participar. Deverão fazê-lo até o dia 13 de maio. O casting acontece no dia 14 de maio, a partir das 7 da tarde, na Biblioteca de Tavira. A Associação Ecológica do Algarve realiza o 16º Jantar de Solidariedade, a dia 6 de junho, no Hotel Vila Galé, em Tavira. Um evento que representa um momento de partilha, celebração da vida e também a oportunidade de contribuir para uma causa que diz respeito a todos, o apoio a quem enfrenta a doença oncológica. Ao apoiar a causa, cada um está a contribuir diretamente para melhorar a qualidade de vida de doentes oncológicos e de suas famílias. Baila Coração ao som do acordeão, uma tradição com envelhecimento ativo e acontece em todo o concelho de Castro Marim. O programa termina neste mês, com os próximos bailes agendados dia 9 de maio na Antiga Escola Primária do Barrocal, Associação Mito Algarvio, e no dia 16 no Centro de Convívio da Comiada em Altamora. O Centro Humanitário de Tavira da Cruz Vermelha realiza o primeiro concerto solidário de Musical Lovers, um concerto intemporal. É dia 9 de maio, este sábado, a partir das 9h30 da noite, no Teatro Municipal António Pinheiro. Contará com a participação dos artistas Fernando Pereira e Patrícia Gabriel. Este concerto pretende homenagear a proximidade, a confiança e a solidariedade da comunidade, destacando o esforço coletivo que contribui para o bem-estar de todos. Uma noite marcada pela música e emoção e partilha com um propósito solidário. Os bilhetes estão disponíveis para aquisição no Teatro Municipal António Pinheiro. Mercadinhos de Castro Marim, Odeleite e Azinhal decorrem mensalmente. O Mercadinho na Aldeia, em Odeleite, decorre no primeiro domingo de cada mês, enquanto em Castro Marim acontece no segundo sábado do mês, ao mesmo tempo que a Feira das Velharias. No Azinhal, há mercado no último domingo do mês. Sexta Grande, caracolada a escutar, dia 16 de maio, a partir da 1 da tarde, junto ao Mercado Municipal de Tavira, na zona das Docas. A entrada é gratuita, há música, atuação de rancho folclórico, os caracóis insufláveis e muita alegria. Organização do Corpo Nacional de Escutas, agrupamento 100 de Tavira, dia 16 de maio. Promovido pela Casa do Povo do Conselho de Olhão, em Moncarapaz, decorre o concurso Janelas e Portas Floridas. As inscrições decorrem até o dia 15 de maio. Há prémios para os melhores classificados nas várias freguesias do Conselho de Olhão. Conheça o regulamento no site Casa do Povo de Moncarapaz. Com a organização da Associação Cultural e Recreativa de Luz de Tavira, realiza-se o Luz Talent, um concurso de talentos. As inscrições estão a decorrer para todos os que queiram participar na dança, na música, magia, acrobacia, ginástica, canto e circo. Para tal, devem contactar a Associação Cultural e Recreativa de Luz de Tavira. Nono Festival do Caracol é este domingo, dia 10 de maio, a partir das 4 da tarde, com entrada gratuita. É no Mato Santo Espírito. Tem música para dançar com Silvino Campos. É uma organização do Grupo Desportivo Val Caranguejo. Celebração de 50 anos à volta da cultura em Tavira. É uma celebração em prol de Fernanda Guerra. Realiza-se no dia 16 de maio no restaurante Chicken, em Conceição de Tavira. Os interessados em participar devem efetuar a sua inscrição contactando o telemóvel 917-740-809 da Rede Móvel Nacional. 30ª Feira de Produtos e Artesanato de Cachopo é domingo, dia 10 de maio, logo a partir das 9h30 da manhã com a marcha. Seguir-se-á uma visita ao património, Igreja de Santo Estevão de Cachopo, História e Património. A animação com o acordeonista Paulo Cardeta, atuação da fadista Beatriz Pereira, património à mesa, terá lugar no átrio do lar com o tema A Dieta Mediterrânea e a valorização dos sabores locais. A atuação do Esteavondo e do rancho típico sambrasense. Artesanato, produtos típicos, onde não falta alegria, no que é já a 30ª Feira de Produtos e Artesanato de Cachopo. É domingo, dia 10 de maio, com a organização do Centro Paroquial de Cachopo. Dia 22 de maio, a partir das 9 da noite, a Quinta do Sobral, em Castro Marim, acolhe uma noite de fado com Nádia Catarro e Luís Saturnino. Acompanhados dos músicos Gonçalo Rosa na guitarra portuguesa, Luís Reis na viola do fado e Gonçalo Feijão na viola baixo. As inscrições poder-se-ão efetuar contactando o telemóvel 965-351-239. O valor angariado servirá para apoiar as famílias afetadas pela tempestade em Leiria. Com a organização do Pontão, realiza-se uma excursão dia 17 de maio para assistir à revista à portuguesa No Boa Esperança. Haverá ainda momento para um passeio até Sagres e um almoço livre. As inscrições poder-se-ão efetuar contactando a Associação O Pontão pelo 966-713-207. Excursão do Pontão, dia 17 de maio. 13º aniversário dos Motomanos, dia 16 de maio, a partir das 2 da tarde, na sede do clube, com entradas livres e muito convívio. A participação das bandas Fora de Órbita e Pedro Celes. 13 anos dos Motomanos, a celebrar dia 16 de maio. Encontro de coros do Equinócio da Primavera. É dia 9 de maio, a partir das 7 da tarde, na Igreja da Misericórdia, em Tavira, contando com a participação do Grupo Coral Tavira, coro dos pais dos alunos da Escola de Música Joaquim Guimarães de Espinho e o Coral Divo Canto de Penacova. É uma organização do Grupo Coral Tavira, este encontro de coros do Equinócio da Primavera, 9 de maio, na Igreja da Misericórdia. Agenda da Primavera da Associação Ria Inquieta. Para este mês de maio, no dia 16, oficina Introdução à Serigrafia. Já no dia 23, oficina para crianças a partir das 3 da tarde, gravura para crianças. No dia 31, a dia aberto, a partir das 3 da tarde, iniciativa Mostra Lá, o Open Day no Hub Criativo da Ria Inquieta, que fica na rua 4 de Outubro, número 24, em Tavira. Evento de solidariedade em Castro Marim. Vamos ajudar o Rafael. É dia 9 de maio, a partir das 9 da noite, na Taberna Velho Cavalinho, contando com os artistas Cássio e Sérgio. Os bilhetes podem, entretanto, ser adquiridos para este evento de solidariedade para com o jovem Rafael. 9 de maio, 9 da noite, em Castro Marim. A Casa do Povo do Conselho de Olhão, em Moncarapaz, recebe nas tardes de domingo, a partir das 15 horas, as matinés séniores. Dia 10 de maio, há música para dançar com o duo Reflexo. Vamos ajudar o Afonso, é uma iniciativa solidária para o dia 9 de maio, no campo do ginásio de Tavira, a partir das 3h30 da tarde. Há o jogo de veteranos, entre os veteranos do Sport Lisboa e Benfica e Sporting Clube Farense. Ao intervalo, atuação do grupo D-Dance Company. Após o jogo, há um lanche ajantarado que acontece no Parque Feiras e Exposições. Durante o jantar, há música ao vivo com o grupo Mais Dois, atuação do Rancho Folclórico de Santo Estevão e a participação especial do artista Luís Guilherme. É uma iniciativa da Casa do Benfica em Tavira, uma festa solidária com o pequeno Afonso, dia 9 de maio. Até 30 de maio, patente a exposição Azulejo em Portugal, uma história em aberto. É no Museu Municipal de Tavira, Palácio da Galeria. No Centro de Ciência Viva pode visitar a exposição Mulheres que Mudaram o Mundo. Domingo, a partir das 9 horas da manhã, todos a caminhar. O ponto de encontro é o Largo dos Bombeiros, em Cachopo. A partir das 2:30 da tarde, o Portugal MTB Race 7ª etapa. Ligação de Albernoa a Tavira, a chegada é junto do Hotel Albacora. Sábado, a partir das 10 horas da manhã, curso de cerâmica. Mural cerâmico é no Palácio da Galeria, Museu Municipal de Tavira. Há também a mostra de artesanato ao longo todo o dia no Jardim das Palmeiras. A partir das 3 da tarde, no Tavira, convida a pedalar com partida na Praça da República. A partir das 3 da tarde, Tavira convida a pedalar com partida e chegada na Praça da República. A partir das 3 da tarde também, a segunda taça do Algarve Cadetes e Júniores. Masculino e feminino é o Circuito Brito da Mana. Terceira taça Algarve Masters e Elites Amadores Masculinos e Femininos. É aqui em Tavira. A partir das 5 da tarde, encontro com autores, apresentação do livro Por Dentro do Chega, a Face Oculta da Extrema-Direita em Portugal, de Miguel Carvalho. É na Biblioteca Álvaro de Campos. A partir das 6:30 da tarde, combates DFC é no Parque Feiras e Exposições, uma organização da Associação Kickboxing Fight Tavira. Sexta-feira, a partir das 6:30 da tarde, conferência Os Provérbios na imprensa local do século XX, um estudo de caso por Manuela Poitou. É no Salão da Junta de Freguesia, uma iniciativa da Associação Internacional de Paramiologia e Junta de Freguesia de Tavira.
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7: Boa noite, são 5 horas e 12 minutos. Até às 7 da manhã, a continuação de uma ótima madrugada. Obrigado pela boleia que nos vai dando.

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1: Uma vez mais a todos, muito boa noite, uma excelente madrugada. Obrigado pela sua companhia e pela sua preferência. Eu sou o Jorge Sampaio e, como sempre, vou consigo até às 7 da manhã.

Ficamos assim, nesta madrugada, até às 7 da manhã. Continuação de uma ótima noite. Para si que está a trabalhar tal como nós, então aproveite-a da melhor forma. Um bom descanso, se for caso disso.

0: Bom dia, são 6 horas.
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3: O tempo para sexta-feira, dia 8 de maio, o IPMA prevê céu em geral muito nublado, com boas abertas na região sul durante a manhã. Aguaceiros, em especial no norte e centro, e que poderão ser de neve nos pontos mais altos da Serra da Estrela. Prevê-se período de chuva na região sul a partir da tarde, podendo por vezes ser fortes no final do dia. Ainda há possibilidade da ocorrência de trovoada, o vento fraco a moderado do quadrante sul, superando por vezes forte, com rajadas até 65 km/h nas terras altas, em especial do centro e sul, a partir da tarde e na faixa costeira ocidental, no final do dia. Prevê-se uma pequena subida da temperatura mínima, pequena descida da temperatura máxima, em especial no interior. O mar na costa sul, com ondas de sudoeste inferiores a 1 metro, aumentando para 1 metro a 1,5 metro. Para Tavira, a temperatura máxima prevista aponta para 20 graus.
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3: A variante Olhão vai ser inaugurada dia 12 de maio, às 14h30, uma cerimónia que contará com a presença do Ministro das Infraestruturas e Habitação, Miguel Pinto Luz, e do Presidente da Câmara de Olhão, Ricardo Calé. A infraestrutura executada pela empresa Construções Gabriel Couto tem cerca de 6 km de extensão, faz a ligação da Estrada Nacional 125 à Estrada Nacional 398, contando com duas faixas de rodagem, além de 6 rotundas, passagens inferiores, sistemas diversos e sinalização moderna. A nova via irá também responder ao congestionamento frequente da Estrada Nacional 125 no atravessar da cidade de Olhão. A autarquia de Olhão prevê assim uma redução substancial do tráfego no centro urbano, com benefícios tanto para residentes como para quem circula na Estrada Nacional 125. Notícia avançada pela agência Lusa dá conta de que Portugal esgotou os recursos naturais disponíveis para este ano, 2 dias mais tarde do que no ano passado, passando a consumir a crédito, indicam dados da Organização Internacional Global Footprint Network. O dia da sobrecarga, explica a organização, indica que de 1 de janeiro a 7 de maio, os portugueses consumiram tantos recursos naturais quanto os diversos ecossistemas da Terra conseguem regenerar ao longo de um ano. A partir de agora, todos nós, portugueses, continuamos naturalmente a consumir, usando mais recursos em terra ou no mar, do que teoricamente estariam disponíveis. No ano passado, o dia em que o país esgotou os recursos a 5 de maio, o que quer dizer que melhorou ligeiramente em sustentabilidade. A estabilização do consumo de recursos do planeta é notada pela Associação Ambientalista Zero, que num comunicado comenta a pegada ecológica do país, referindo a ligeira melhoria comparado com o ano anterior. Mas ainda assim, Portugal começa a exercer e a exceder os recursos disponíveis para alimentar o estilo de vida de nós portugueses, decorridos menos de 5 meses do ano. Tal como se cada pessoa na Terra vivesse como uma pessoa média portuguesa, a humanidade exigiria cerca de 2,9 planetas para sustentar as necessidades de recursos. Na União Europeia, há países que esgotaram há muito os recursos que tinham para todo o ano. Nas contas da Global Footprint Network, o consumo, por exemplo, no Luxemburgo, esgotou os recursos logo no dia 17 de fevereiro. A nível mundial, a pior classificação é o Qatar, que esgotou a sua a parte a 4 de fevereiro. Do outro lado da tabela estão Honduras, que só tem o dia de sobrecarga a 27 de novembro. A pegada ecológica avalia as necessidades humanas de recursos renováveis e serviços essenciais, comparando-as com a capacidade da Terra para fornecer estes recursos e serviços. A 5 de junho, Dia Mundial do Ambiente, a Global Footprint Network anuncia este dia para este ano, um momento em que a necessidade de recursos e serviços ambientais por parte da humanidade excede a capacidade da Terra para regenerar esses mesmos recursos. No ano passado, a humanidade esgotou os recursos nesse ano, a 24 de julho, uma semana mais cedo do que em 2024, ou seja, a 1 de agosto. São dados curiosos que nos poderão deixar a pensar relativamente aos recursos da Terra e o que todos nós, humanos, consumimos do que é disponibilizado pelo ambiente em geral e desta feita por nós, portugueses. A política, a direção da Organização Regional do Algarve, do PCP, Doral, entende que a situação de escassez de água no Algarve nos últimos anos assumiu particular gravidade e não pode ser desligada de décadas de políticas contrárias ao planeamento e investimento de gestão de recursos hídricos na região. O comunicado que chega até nós do PCP refere que, por se tratar de um bem público, a gestão da água deve permanecer na esfera pública, ao serviço das populações e do seu desenvolvimento, avançando que qualquer situação como a construção de uma dessalinizadora deve ser avaliada com rigor e enquadrada numa política mais ampla que assegure o acesso universal, a sustentabilidade dos recursos e a soberania da gestão. Apesar de o atual ano hidrológico ter sido favorável com precipitações elevadas, os comunistas dizem que modelos de previsão climática apontam para uma tendência de maior frequência e intensidade de períodos de seca, exigindo respostas estruturais, apontando que a instalação de uma dessalinizadora no Algarve é uma solução que não deve ser rejeitada à partida, mas que é um investimento que levanta questões sérias pelos elevados custos de investimento e exploração, pelo significativo consumo energético, pelo reduzido contributo que poderá dar face às necessidades globais de abastecimento e pelos receios e dúvidas já demonstrados pela população, pescadores e associações ambientais sobre os impactos ambientais associados. O PCP diz ainda que o modelo de gestão já apontado para a infraestrutura assente numa parceria pública ou privada, marca do governo PSD-CDS, diz o PCP, apoiada por outras forças políticas, levanta fundadas preocupações quanto à transparência e transferência de recursos públicos e ao controle de um bem essencial para interesses privados. O partido diz não aceitar, sob pretexto de necessidade e urgência, que se abra caminho à privatização da água, neste caso da sua produção, defendendo uma estratégia integrada que enfrente as fragilidades estruturais exigentes, nomeadamente o aumento da capacidade de armazenamento. Outra medida passa pelo combate efetivo às perdas nas redes de abastecimento, à modernização e expansão do sistema das redes e condutas de abastecimento público e à implementação de uma política que regule os usos intensivos de água, garantindo prioridade ao consumo humano, à pequena e média agricultura e à preservação de ecossistemas. São algumas das notas e defesas do comunicado que chega até nós da Organização Regional do Algarve, do PCP, da Doral, relativamente à situação da água no Algarve e ao seu modo de gestão.
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3: A Sociedade Recreativa e Popular Banda Musical Castro-Marinense assinalou no passado dia 4 o 102º aniversário, com uma arruada pelas principais ruas da vila de Castro-Marim, reunindo músicos, sócios e a população numa celebração marcada pela música e tradição. A iniciativa teve o objetivo de comemorar mais um ano de história da coletividade, homenageando o seu percurso de dedicação à cultura e à dinamização social do concelho. Ao som de vários temas musicais, a banda percorreu a vila para cumprimentar entidades públicas, militares, associados e residentes. As comemorações culminaram com um jantar convívio realizado na sede da banda. A participação desta sociedade na vida social, cultural e recreativa de Castro Marim até teve um profundo impacto na comunidade durante várias décadas, tendo ganho dinâmica com a Revolução dos Cravos do 25 de abril de 1974. 102 anos para a sociedade recreativa e popular Banda Musical Castro-Marinense foi celebrado. A ação de capacitação para empreendimentos turísticos acontece em Tavira, sexta-feira, dia 8 de maio, a partir das 3:30 da tarde, na Biblioteca Álvaro de Campos, uma ação de capacitação dedicada à revisão da classificação dos empreendimentos turísticos no espaço rural e de habitação. A iniciativa tem como objetivo esclarecer critérios, procedimentos, requisitos em vigor e apoiar os participantes na adaptação à legislação aplicável, promovendo a partilha de boas práticas. está aberta a todos os interessados em especial e quem pretenda abrir uma unidade de alojamento turístico podem saber mais nas redes sociais e site do município como participar nesta ação de capacitação para empreendimentos turísticos que acontece sexta-feira a partir das 15h30.
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0: Bom dia, são 6 horas e 10 minutos. A continuação de uma ótima noite, de uma ótima madrugada. Obrigado pela sua companhia aí desse lado. Vamos consigo até às 7 da manhã.

onde quer que esteja, para si, a continuação de uma ótima madrugada, de uma ótima noite na companhia da Chilão FM. Até às 7 da manhã, como habitualmente acontece, com Jorge Sampaio.

Bom dia, são 6:28. Até às 7 da manhã, a continuação de uma ótima madrugada. Obrigado pela boleia que nos vai dando.

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1: Uma vez mais a todos, muito boa noite, uma excelente madrugada com a Gilão FM.

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Obrigado pela sua companhia e pela sua preferência. Continuação de uma ótima madrugada e uma ótima noite na companhia da Chilão FM. Até às 7 da manhã, como habitualmente acontece com Jorge Sampaio.

0: bom dia, são 7 horas.
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3: O tempo para sexta-feira, dia 8 de maio, o IPMA prevê céu em geral muito nublado, com boas abertas na região sul durante a manhã. Aguaceiros, em especial no norte e centro, e que poderão ser de neve nos pontos mais altos da Serra da Estrela. Prevê-se período de chuva na região sul a partir da tarde, podendo por vezes ser fortes no final do dia. Ainda há possibilidade de ocorrência de trovoada, o vento fraco a moderado do quadrante sul, superando por vezes forte, com rajadas até 65 km/h nas terras altas, em especial do centro e sul, a partir da tarde e na faixa costeira ocidental, no final do dia. Prevê-se uma pequena subida da temperatura mínima, pequena descida da temperatura máxima, em especial no interior. O mar na costa sul, com ondas de sudoeste inferiores a 1 metro, aumentando para 1 metro a 1,5 metro. Para Tavira, a temperatura máxima prevista aponta para 20 graus.
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3: No âmbito do projeto Ouvir e Ler Faz-te Crescer, realiza-se no dia 16 de maio, a partir das 3:30 da tarde na Biblioteca Álvaro de Campos, a oficina Danças Tradicionais do Mundo. Temos o Bailar Mato, assim se designa a iniciativa, que tem a orientação de Joana Maurício. Iniciativa destinada a famílias com crianças entre os 4 e os 10 anos, no limite máximo de 12 pares, ou seja, uma criança mais um adulto. Ao longo da sessão, com cariz lúdico-pedagógico e intercultural, as famílias vão viajar pelos mundos infantis e experimentar diferentes danças tradicionais, portuguesas e estrangeiras, as quais contribuirão para o seu enriquecimento cultural. Joana Maurício é licenciada em Educação de Infância e dedica-se à literatura infantil. Enquanto mediadora cultural e de leitura, desenvolve oficinas para profissionais de educação e famílias. É autora de Grãozinho de Areia e Caiu de Mansinho, obras com edição de autor. Dinamiza atividades literárias e criativas, sendo autora e cofundadora do projeto editorial Fazedora de Histórias. Está a iniciativa para o dia 16 de maio, inscrições obrigatórias, pode saber mais no site do município. A Associação Baixa de Tavira realiza dia 23 de maio mais uma edição da Moda Tavira. É a partir das 9:30 da noite no Mercado da Ribeira. A iniciativa tem o apoio do município de Tavira e conta com a realização de um casting destinado aos jovens dos 15 aos 26 anos que terão a oportunidade de desfilar junto de modelos consagrados no mundo da moda. Os interessados devem contactar a Associação Baixa de Tavira para participar. Deverão fazê-lo até o dia 13 de maio. O casting acontece no dia 14 de maio, a partir das 7 da tarde, na Biblioteca de Tavira. A Associação Ecológica do Algarve realiza o 16º Jantar de Solidariedade, a dia 6 de junho, no Hotel Vila Galé, em Tavira. Um evento que representa um momento de partilha, celebração da vida e também a oportunidade de contribuir para uma causa que diz respeito a todos, o apoio a quem enfrenta a doença oncológica. Ao apoiar a causa, cada um está a contribuir diretamente para melhorar a qualidade de vida de doentes oncológicos e de suas famílias. Baila Coração ao som do acordeão, uma tradição com envelhecimento ativo e acontece em todo o concelho de Castro Marim. O programa termina neste mês, com os próximos bailes agendados dia 9 de maio na Antiga Escola Primária do Barrocal, Associação Mito Algarvio, e no dia 16 no Centro de Convívio da Comiada em Altamora. O Centro Humanitário de Tavira da Cruz Vermelha realiza o primeiro concerto solidário de Musical Lovers, um concerto intemporal. É dia 9 de maio, este sábado, a partir das 9:30 da noite, no Teatro Municipal António Pinheiro. Contará com a participação dos artistas Fernando Pereira e Patrícia Gabriel. Este concerto pretende homenagear a proximidade, a confiança e a solidariedade da comunidade, destacando o esforço coletivo que contribui para o bem-estar de todos. Uma noite marcada pela música e emoção e partilha com um propósito solidário. Os bilhetes estão disponíveis para aquisição no Teatro Municipal António Pinheiro. Mercadinhos de Casta Marim, Odeleite e Azinhal decorrem mensalmente. O Mercadinho na Aldeia, em Odeleite, decorre no primeiro domingo de cada mês, enquanto em Casta Marim acontece no segundo sábado do mês, ao mesmo tempo que a Feira das Velharias. No Azinhal, há mercado no último domingo do mês. Sexta Grande, caracolada a escutar, dia 16 de maio, a partir da 1 da tarde, junto ao Mercado Municipal de Tavira, na zona das Docas. A entrada é gratuita, há música, atuação de rancho folclórico, os caracóis insufláveis e muita alegria. Organização do Corpo Nacional de Escutas, Agrupamento 100 de Tavira, dia 16 de maio. Promovido pela Casa do Povo do Conselho de Olhão, em Moncarapaz, decorre o concurso Janelas e Portas Floridas. As inscrições decorrem até o dia 15 de maio. Há prémios para os melhores classificados nas várias freguesias do Conselho de Olhão. Conheça o regulamento no site Casa do Povo de Moncarapaz. Com a organização da Associação Cultural e Recreativa de Luz de Tavira, realiza-se o Luz Talent, um concurso de talentos. As inscrições estão a decorrer para todos os que queiram participar na dança, na música, magia, acrobacia, ginástica, canto e circo. Para tal, devem contactar a Associação Cultural e Recreativa de Luz de Tavira. Nono Festival do Caracol é este domingo, dia 10 de maio, a partir das 4 da tarde, com entrada gratuita. É no Mato Santo Espírito. Tem música para dançar com Silvino Campos. É uma organização do Grupo Desportivo Val Caranguejo. Celebração de 50 anos à volta da cultura em Tavira. É uma celebração em prol de Fernanda Guerra. Realiza-se no dia 16 de maio no restaurante Chicken, em Conceição de Tavira. Os interessados em participar devem efetuar a sua inscrição, contactando o telemóvel 917-740-809 da Rede Móvel Nacional. 30ª Feira de Produtos e Artesanato de Cachopo é domingo, dia 10 de maio, logo a partir das 9h30 da manhã com a marcha. Seguir-se-á uma visita ao património, Igreja de Santo Estevão de Cachopo, História e Património. A animação com o acordeonista Paulo Cardeta, atuação da fadista Beatriz Pereira, património à mesa, terá lugar no átrio do lar com o tema A Dieta Mediterrânica e a valorização dos sabores locais. A atuação do Esteavondo e do rancho típico sambrasense. Artesanato, produtos típicos, onde não falta alegria no que é já a 30ª Feira de Produtos e Artesanato de Cachopo. É domingo, dia 10 de maio, com a organização do Centro Paroquial de Cachopo. Dia 22 de maio, a partir das 9 da noite, a Quinta do Sobral, em Casta Marim, acolhe uma noite de fado com Nádia Catarro e Luís Saturnino. Acompanhados dos músicos Gonçalo Rosa na guitarra portuguesa, Luís Reis na viola do fado e Gonçalo Feijão na viola baixo. As inscrições poder-se-ão efetuar contactando o telemóvel 965-351-239. O valor angariado servirá para apoiar as famílias afetadas pela tempestade em Leiria. Com a organização do Pontão, realiza-se uma excursão dia 17 de maio para assistir à revista portuguesa No Boa Esperança. Haverá ainda momento para um passeio até Sagres e um almoço livre. As inscrições poder-se-ão efetuar contactando a Associação O Pontão pelo 966-713-207. Excursão do Pontão, dia 17 de maio. 13º aniversário dos Motomanos, dia 16 de maio, a partir das 2 da tarde, na sede do clube, com entradas livres e muito convívio. A participação das bandas Fora de Órbita e Pedro Celes. 13 anos dos Motomanos, a celebrar dia 16 de maio. Encontro de coros do Equinócio da Primavera. É dia 9 de maio, a partir das 7 da tarde, na Igreja da Misericórdia, em Tavira, contando com a participação do Grupo Coral Tavira, Coro dos Pais dos Alunos da Escola de Música Joaquim Guimarães de Espinho e o Coral Divo Canto de Penacova. É uma organização do Grupo Coral Tavira, este encontro de coros do Equinócio da Primavera, 9 de maio, na Igreja da Misericórdia. Agenda da Primavera da Associação Ria Inquieta. Para este mês de maio, no dia 16, oficina Introdução à Serigrafia. Já no dia 23, oficina para crianças a partir das 3 da tarde, gravura para crianças. No dia 31, a dia aberto, a partir das 3 da tarde, iniciativa Mostra Lá, o Open Day no Hub Criativo da Ria Inquieta, que fica na rua 4 de Outubro, número 24, em Tavira. Evento de solidariedade em Castro Marim. Vamos ajudar o Rafael. É dia 9 de maio, a partir das 9 da noite, na Taberna Velho Cavalinho, contando com os artistas Cássio e Sérgio. Os bilhetes podem, entretanto, ser adquiridos para este evento de solidariedade para com o jovem Rafael. 9 de maio, 9 da noite, em Castro Marim. A Casa do Povo do Conselho de Olhão, em Moncarapaz, recebe nas tardes de domingo, a partir das 15 horas, as matinés séniores. Dia 10 de maio, há música para dançar com o duo Reflexo. Vamos ajudar o Afonso, é uma iniciativa solidária para o dia 9 de maio, no campo do ginásio de Tavira, a partir das 3:30 da tarde. Há o jogo de veteranos, entre os veteranos do Sport Lisboa e Benfica e Sporting Clube Farense. Ao intervalo, atuação do grupo de Dance Company. Após o jogo, há um lanche ajantarado que acontece no Parque Feiras e Exposições. Durante o jantar, há música ao vivo com o grupo Mais Dois, atuação do Rancho Folclórico de Santo Estevão e a participação especial do artista Luís Guilherme. É uma iniciativa da Casa do Benfica em Tavira, uma festa solidária com o pequeno Afonso, dia 9 de maio. Até 30 de maio, patente a exposição Azulejo em Portugal, uma história em aberto. É no Museu Municipal de Tavira, Palácio da Galeria. No Centro de Ciência Viva pode visitar a exposição Mulheres que Mudaram o Mundo. Domingo, a partir das 9 horas da manhã, todos a caminhar. O ponto de encontro é o Largo dos Bombeiros, em Cachopo. A partir das 2:30 da tarde, o Portugal MTB Race 7ª etapa. Ligação de Albernoa a Tavira, a chegada é junto do Hotel Albacora. Sábado, a partir das 10 horas da manhã, curso de cerâmica. Mural cerâmico é no Palácio da Galeria, Museu Municipal de Tavira. Há também a mostra de artesanato ao longo de todo o dia no Jardim das Palmeiras. A partir das 3 da tarde, um Tavira convida a pedalar com partida na Praça da República. A partir das 3 da tarde, Tavira convida a pedalar com partida e chegada na Praça da República. A partir das 3 da tarde também, a segunda taça do Algarve Cadetes e Júniores. Masculino e feminino é o Circuito Brito da Mana. Terceira taça Algarve Masters e Elites Amadores Masculinos e Femininos. É aqui em Tavira. A partir das 5 da tarde, encontro com autores, apresentação do livro Por Dentro do Chega, a face oculta da extrema-direita em Portugal, de Miguel Carvalho. É na Biblioteca Álvaro de Campos. A partir das 6:30 da tarde, combates DFC é no Parque Feiras e Exposições, uma organização da Associação Kickboxing Fight Tavira. Sexta-feira, a partir das 6:30 da tarde, conferência Os Provérbios na Imprensa Local do Século XX, um estudo de caso por Manuela Puito. É no Salão da Junta de Freguesia, uma iniciativa da Associação Internacional de Parmiologia e Junta de Freguesia de Tavira.
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6: São 7 horas e 32 minutos. A continuação de um ótimo dia com a Rádio Gilão. Todos.

0: Bom dia, são 8 horas.
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3: O tempo para sexta-feira, dia 8 de maio, o IPA prevê céu em geral muito nublado, com boas abertas na região sul durante a manhã. Aguaceiros, em especial no norte e centro, e que poderão ser de neve nos pontos mais altos da Serra da Estrela. Prevê-se período de chuva na região sul a partir da tarde, podendo por vezes ser fortes no final do dia. Ainda a possibilidade da ocorrência de trovoada, o vento fraco a moderado do quadrante sul, superando por vezes forte, com rajadas até 65 km/h nas terras altas, em especial do centro e sul, a partir da tarde e na faixa costeira ocidental, no final do dia. Prevê-se uma pequena subida da temperatura mínima, pequena descida da temperatura máxima, em especial no interior. O mar na costa sul, com ondas de sudoeste inferiores a 1 metro, aumentando para 1 metro a 1,5 metro. Para Tavira, a temperatura máxima prevista aponta para 20 graus.
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1: Edição de Ana Cristina.
3: A variante Olhão vai ser inaugurada dia 12 de maio, às 2:30 da tarde, uma cerimónia que contará com a presença do Ministro das Infraestruturas e Habitação, Miguel Pinto Luz, e do Presidente da Câmara de Olhão, Ricardo Calé. A infraestrutura executada pela empresa Construções Gabriel Couto tem cerca de 6 km de extensão, faz a ligação da Estrada Nacional 125 à Estrada Nacional 398, contando com duas faixas de rodagem, além de 6 rotundas, passagens inferiores, sistemas diversos e sinalização moderna. A nova via irá também responder ao congestionamento frequente da Estrada Nacional 125 no atravessar da cidade de Olhão. A autarquia de Olhão prevê assim uma redução substancial do tráfego no centro urbano, com benefícios tanto para residentes como para quem circula na Estrada Nacional 125. Notícia avançada pela Agência Lusa dá conta de que Portugal esgotou os recursos naturais disponíveis para este ano, 2 dias mais tarde do que no ano passado, passando a consumir a crédito, indicam dados da Organização Internacional Global Footprint Network. O dia da sobrecarga, explica a organização, indica que de 1 de janeiro a 7 de maio, os portugueses consumiram tantos recursos naturais quanto os diversos ecossistemas da Terra conseguem regenerar ao longo de um ano. A partir de agora, todos nós, portugueses, continuamos naturalmente a consumir, usando mais recursos em terra ou no mar, do que teoricamente estariam disponíveis. No ano passado, o dia em que o país esgotou os recursos a 5 de maio, o que quer dizer que melhorou ligeiramente em sustentabilidade. A estabilização do consumo de recursos do planeta é notada pela Associação Ambientalista Zero, que num comunicado comenta a pegada ecológica do país, referindo a ligeira melhoria comparado com o ano anterior. Mas, ainda assim, Portugal começa a exercer e a exceder os recursos disponíveis para alimentar o estilo de vida de nós portugueses, decorridos menos de 5 meses do ano. Tal como se cada pessoa na Terra vivesse como uma pessoa média portuguesa, a humanidade exigiria cerca de 2,9 planetas para sustentar as necessidades de recursos. Na União Europeia, há países que esgotaram há muito os recursos que tinham para todo o ano. Nas contas da Global Footprint Network, o consumo, por exemplo, no Luxemburgo, esgotou os recursos logo no dia 17 de fevereiro. A nível mundial, a pior classificação é o Qatar, que esgotou a sua a parte a 4 de fevereiro. Do outro lado da tabela estão Honduras, que só tem o dia de sobrecarga a 27 de novembro. A pegada ecológica avalia as necessidades humanas de recursos renováveis e serviços essenciais, comparando-as com a capacidade da Terra para fornecer estes recursos e serviços. A 5 de junho, Dia Mundial do Ambiente, a Global Footprint Network anuncia este dia para este ano, um momento em que a necessidade de recursos e serviços ambientais por parte da humanidade excede a capacidade da Terra para regenerar esses mesmos recursos. No ano passado, a humanidade esgotou os recursos nesse ano, a 24 de julho, uma semana mais cedo do que em 2024, ou seja, a 1 de agosto. São dados curiosos que nos poderão deixar a pensar relativamente aos recursos à Terra e o que todos nós, humanos, consumimos do que é disponibilizado pelo ambiente em geral e desta feita por nós, portugueses. A política, a direção da Organização Regional do Algarve, do PCP, Doral, entende que a situação de escassez de água no Algarve nos últimos anos assumiu particular gravidade e não pode ser desligada de décadas de políticas contrárias ao planeamento e investimento de gestão de recursos hídricos na região. O comunicado que chega até nós do PCP refere que, por se tratar de um bem público, a gestão da água deve permanecer na esfera pública, ao serviço das populações e do seu desenvolvimento, avançando que qualquer situação com a construção de uma dessalinizadora deve ser avaliada com rigor e enquadrada numa política mais ampla que assegure o acesso universal, a sustentabilidade dos recursos e a soberania da gestão. Apesar de o atual ano hidrológico ter sido favorável com precipitações elevadas, os comunistas dizem que modelos de previsão climática apontam para uma tendência de maior frequência e intensidade de períodos de seca, exigindo respostas estruturais, apontando que a instalação de uma dessalinizadora no Algarve é uma solução que não deve ser rejeitada à partida, mas que é um investimento que levanta questões sérias pelos elevados custos de investimento e exploração, pelo significativo consumo energético, pelo reduzido contributo que poderá dar face às necessidades globais de abastecimento e pelos receios e dúvidas já demonstrados pela população, pescadores e associações ambientais sobre os impactos ambientais associados. O PCP diz ainda que o modelo de gestão já apontado para a infraestrutura assente numa parceria pública ou privada, marca do governo PSD-CDS, diz o PCP, apoiada por outras forças políticas, levanta fundadas preocupações quanto à transparência e transferência de recursos públicos e ao controle de um bem essencial para interesses privados. O partido diz não aceitar, sob pretexto de necessidade e urgência, que se abra caminho à privatização da água, neste caso da sua produção, defendendo uma estratégia integrada que enfrente as fragilidades estruturais exigentes, nomeadamente o aumento da capacidade de armazenamento. Outra medida passa pelo combate efetivo às perdas nas redes de abastecimento, à modernização e expansão do sistema das redes e condutas de abastecimento público e à implementação de uma política que regule os usos intensivos de água, garantindo prioridade ao consumo humano, à pequena e média agricultura e à preservação de ecossistemas. São algumas das notas e defesas do comunicado que chega até nós da Organização Regional do Algarve, do PCP, da Doral, relativamente à situação da água no Algarve e ao seu modo de gestão.
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3: A Sociedade Recreativa e Popular Banda Musical Castro-Marinense assinalou no passado dia 4 o 102º aniversário, com uma arruada pelas principais ruas da vila de Castro-Marim, reunindo músicos, sócios e a população numa celebração marcada pela música e tradição. A iniciativa teve o objetivo de comemorar mais um ano de história da coletividade, homenageando o seu percurso de dedicação à cultura e à dinamização social do concelho. Ao som de vários temas musicais, a banda percorreu a vila para cumprimentar entidades públicas, militares, associados e residentes. As comemorações culminaram com um jantar convívio realizado na sede da banda. A participação desta sociedade na vida social, cultural e recreativa de Castro-Marim até teve um profundo impacto na comunidade durante várias décadas, tendo ganho dinâmica com a Revolução dos Cravos do 25 de abril de 1974. 102 anos para a Sociedade Recreativa e Popular Banda Musical Castro-Marinense foi celebrado. A ação de capacitação para empreendimentos turísticos acontece em Tavira, sexta-feira, dia 8 de maio, a partir das 15h30, na Biblioteca Álvaro de Campos, uma sessão de capacitação dedicada à revisão da classificação dos empreendimentos turísticos no espaço rural e de habitação. A iniciativa tem como objetivo esclarecer critérios, procedimentos, requisitos em vigor e apoiar os participantes na adaptação à legislação aplicável, promovendo a partilha de boas práticas. Está aberta a todos os interessados em especial e quem pretenda abrir uma unidade de alojamento turístico podem saber mais nas redes sociais e site do município como participar nesta ação de capacitação para empreendimentos turísticos que acontece sexta-feira a partir das 15h30.
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15: São 8 horas e 13 minutos. Tenha uma ótima sexta-feira.

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1: Consultório do Consumidor, o apontamento semanal da Rádio Gilão com a Delegação Regional do Algarve da DECO. Hoje contamos com a colaboração de Sandra Rodrigues. Bem-vinda, Sandra.
2: Olá, Ana.
1: Como sempre, vocês muito atuais nas propostas semanais dos temas e desta feita a proposta é que possamos fazer atualização em relação a quem necessita ou que lhe aconteça um cancelamento de voo devido à crise dos combustíveis. O que fazer então, Sandra?
2: Sim, não está fácil com esta crise de combustíveis que está a escalar na Europa e a incerteza que cresce. O aumento do preço das viagens já se começou a fazer sentir e as notícias mais recentes dão nota, efetivamente, de que o cancelamento de voos anunciados pode ser só o início de grandes dores de cabeça para os consumidores. Portanto, estes perguntam-se mesmo o que é que pode acontecer às viagens já marcadas no cenário declarado do aumento de preços, e aqui importa ter presente duas situações distintas. Por um lado, se está em causa uma viagem organizada do tipo pacote, a agência de viagens só pode aumentar o preço até 20 dias seguidos antes da data prevista para a partida e se verificarem um conjunto de requisitos. Destacamos os mais relevantes. Portanto, o contrato tem de prever expressamente e a alteração deve resultar das variações previstas na lei, nomeadamente pode resultar da alteração do custo do combustível ou de outras fontes de energia para o transporte de passageiros. O aumento do preço só é possível se for notificado pela agência ao viajante de forma clara, juntamente com a justificação do mesmo e respectivos cálculos. Importante também referir que no caso de o aumento do preço exceder 8% do preço total da viagem organizada, o viajante pode aceitar a alteração ou rescindir o contrato sem penalização. Caso tenha sido comprado um bilhete de avião de forma isolada, o valor do bilhete já comprado não deve sofrer alterações, mas é importante estar atento à hipótese de a transportadora poder vir a cancelar o voo no contexto atual. Se este for cancelado, nesse caso, os passageiros beneficiam de um conjunto de direitos que pode verificar em detalhe na página da DECO, que incluem a opção entre o reembolso ou o reencaminhamento num outro voo e a assistência. Em determinados casos, pode haver lugar a uma indemnização. Portanto, pode ser relevante também aqui verificar as condições dos seguros, caso existam ou caso contenha contratado um, e embora a Associação das Companhias Aéreas em Portugal tenha referido não haver para já impacto na operação, admitindo, porém, a possibilidade de cancelamento de voos e preços mais altos, se a crise energética persistir, a DECO apela a uma atuação rápida do setor no sentido de atempadamente informar e encontrar soluções que não penalizem os consumidores.
1: Enfim, depois da pandemia é mais um agravante por estes tempos que poderá afetar.
2: Ultimamente sim. Parece que temos sempre uma novidade e não parece ser sempre das boas, não é?
1: É verdade. Pandemia, guerras, enfim, que vão

0: conhecer os nossos direitos para que, se confrontados com uma situação desta natureza, sabermos aqui quais são as formas de agir em consequência daquilo que nos for apresentado.
1: Perfeitamente. Para a semana cá estaremos com outro tema das vossas propostas. Obrigada, Sandra. Bom trabalho.
0: Até lá. Obrigada, Ana.
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0: Bom dia, são 9 horas.
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2: Já a seguir, as notícias.
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2: Edição de Ana Cristina.
3: A variante Olhão vai ser inaugurada dia 12 de maio, às 14h30, uma cerimónia que contará com a presença do Ministro das Infraestruturas e Habitação, Miguel Pinto Luz, e do Presidente da Câmara de Olhão, Ricardo Calé. A infraestrutura executada pela empresa Construções Gabriel Couto tem cerca de 6 km de extensão, faz a ligação da Estrada Nacional 125 à Estrada Nacional 398, contando com duas faixas de rodagem, além de 6 rotundas, passagens inferiores, sistemas diversos e sinalização moderna. A nova via irá também responder ao congestionamento frequente da Estrada Nacional 125 no atravessar da cidade de Olhão. A autarquia de Olhão prevê assim uma redução substancial do tráfego no centro urbano, com benefícios tanto para residentes como para quem circula na Estrada Nacional 125. Notícia avançada pela agência Lusa dá conta de que Portugal esgotou os recursos naturais disponíveis para este ano, 2 dias mais tarde do que no ano passado, passando a consumir a crédito, indicam dados da Organização Internacional Global Footprint Network. O dia da sobrecarga, explica a organização, indica que de 1 de janeiro a 7 de maio, os portugueses consumiram tantos recursos naturais quanto os diversos ecossistemas da Terra conseguem regenerar ao longo de um ano. A partir de agora, todos nós, portugueses, continuamos naturalmente a consumir, usando mais recursos em terra ou no mar, do que teoricamente estariam disponíveis. No ano passado, o dia em que o país esgotou os recursos a 5 de maio, o que quer dizer que melhorou ligeiramente em sustentabilidade. A estabilização do consumo de recursos do planeta é notada pela Associação Ambientalista Zero, que num comunicado comenta a pegada ecológica do país, referindo a ligeira melhoria comparado com o ano anterior. Mas, ainda assim, Portugal começa a exercer e a exceder os recursos disponíveis para alimentar o estilo de vida de nós portugueses, decorridos menos de 5 meses do ano. Tal como se cada pessoa na Terra vivesse como uma pessoa média portuguesa, a humanidade exigiria cerca de 2,9 planetas para sustentar as necessidades de recursos. Na União Europeia há países que esgotaram há muito os recursos que tinham para todo o ano. Nas contas da Global Footprint Network, o consumo, por exemplo, no Luxemburgo, esgotou os recursos logo no dia 17 de fevereiro. A nível mundial, a pior classificação é o Qatar, que esgotou a sua a parte a 4 de fevereiro. Do outro lado da tabela estão Honduras, que só tem o dia de sobrecarga a 27 de novembro. A pegada ecológica avalia as necessidades humanas de recursos renováveis e serviços essenciais, comparando-as com a capacidade da Terra para fornecer estes recursos e serviços. A 5 de junho, Dia Mundial do Ambiente, a Global Footprint Network anuncia este dia para este ano, um momento em que a necessidade de recursos e serviços ambientais por parte da humanidade excede a capacidade da Terra para regenerar esses mesmos recursos. No ano passado, a humanidade esgotou os recursos nesse ano, a 24 de julho, uma semana mais cedo do que em 2024, ou seja, a 1 de agosto. São dados curiosos que nos poderão deixar a pensar relativamente aos recursos à Terra e o que todos nós humanos consumimos do que é disponibilizado pelo ambiente em geral e desta feita por nós portugueses. A política, a direção da Organização Regional do Algarve do PCP, Doral, entende que a situação de escassez de água no Algarve nos últimos anos assumiu particular gravidade e não pode ser desligada de décadas de políticas contrárias ao planeamento e investimento de gestão de recursos hídricos na região. O comunicado que chega até nós do PCP refere que, por se tratar de um bem público, a gestão da água deve permanecer na esfera pública, ao serviço das populações e do seu desenvolvimento, avançando que qualquer situação como a construção de uma desalinizadora deve ser avaliada com rigor e enquadrada numa política mais ampla que assegure o acesso universal, a sustentabilidade dos recursos e a soberania da gestão. Apesar de o atual ano hidrológico ter sido favorável com precipitações elevadas, os comunistas dizem que modelos de previsão climática apontam para uma tendência de maior frequência e intensidade de períodos de seca, exigindo respostas estruturais, apontando que a instalação de uma desalinizadora no Algarve é uma solução que não deve ser rejeitada à partida, mas que é um investimento que levanta questões sérias pelos elevados custos de investimento e exploração, pelo significativo consumo energético, pelo reduzido contributo que poderá dar face às necessidades globais de abastecimento e pelos receios e dúvidas já demonstrados pela população, pescadores e associações ambientais sobre os impactos ambientais associados. O PCP diz ainda que o modelo de gestão já apontado para a infraestrutura assente numa parceria pública ou privada, marca do governo PSD-CDS, diz o PCP, apoiada por outras forças políticas, levanta fundadas preocupações quanto à transparência e transferência de recursos públicos e ao controle de um bem essencial para interesses privados. O partido diz não aceitar, sob pretexto de necessidade e urgência, que se abra caminho à privatização da água, neste caso da sua produção, defendendo uma estratégia integrada que enfrente as fragilidades estruturais exigentes, nomeadamente o aumento da capacidade de armazenamento. Outra medida passa pelo combate efetivo às perdas nas redes de abastecimento, à modernização e expansão do sistema das redes e condutas de abastecimento público e à implementação de uma política que regule os usos intensivos de água, garantindo prioridade ao consumo humano, à pequena e média agricultura e à preservação de ecossistemas. São algumas das notas e defesas do comunicado que chega até nós da Organização Regional do Algarve, do PCP, da Doral, relativamente à situação da água no Algarve e ao seu modo de gestão.
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3: A Sociedade Recreativa e Popular Banda Musical Castro-Marinense assinalou no passado dia 4 o 102º aniversário, com uma arruada pelas principais ruas da vila de Castro-Marim, reunindo músicos, sócios e a população numa celebração marcada pela música e tradição. A iniciativa teve o objetivo de comemorar mais um ano de história da coletividade, homenageando o seu percurso de dedicação à cultura e à dinamização social do concelho. Ao som de vários temas musicais, a banda percorreu a vila para cumprimentar entidades públicas, militares, associados e residentes. As comemorações culminaram com um jantar convívio realizado na sede da banda. A participação desta sociedade na vida social, cultural e recreativa de Castro Marim até teve um profundo impacto na comunidade durante várias décadas, tendo ganho dinâmica com a Revolução dos Cravos do 25 de abril de 1974. 102 anos para a Sociedade Recreativa e Popular Banda Musical Castro-Marinense foi celebrado. A ação de capacitação para empreendimentos turísticos acontece em Tavira, sexta-feira, dia 8 de maio, a partir das 3:30 da tarde, na Biblioteca Álvaro de Campos, uma sessão de capacitação dedicada à revisão da classificação dos empreendimentos turísticos no espaço rural e de habitação. A iniciativa tem como objetivo esclarecer critérios, procedimentos, requisitos em vigor e apoiar os participantes na adaptação à legislação aplicável, promovendo a partilha de boas práticas. Está aberta a todos os interessados em especial e quem pretenda abrir uma unidade de alojamento turístico podem saber mais nas redes sociais e site do município como participar nesta ação de capacitação para empreendimentos turísticos que acontece sexta-feira a partir das 3:30 da tarde.
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12: São 9 horas e 11 minutos. Tenha uma ótima sexta-feira.

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1: É o momento certo da Semana Mais, o apontamento semanal de Beatriz Grilo. Bem-vinda, Beatriz.
2: Olá, muito obrigada.
1: Cá estamos neste dia e momento certo para partilharmos com os nossos ouvintes as tuas sugestões.
2: É sempre o momento certo.
1: E hoje é...
2: Hoje damos início então ao mês de maio, que assinala-se então o mês do coração.
1: Boa.
2: Se vê nas redes sociais.
1: Em todo o lado vai fazer. Vamos ouvir
2: falar. Sempre, sim, sim. Vão sempre haver então sugestões, consciencialização da nossa saúde cardiovascular e tudo o que seja.
1: Um dos pontos altos é o exercício físico.
2: E então vem aqui a minha parte, a questão do exercício físico.
1: Acho muito bem, muito bem.
2: Para começarmos aqui o nosso apontamento, eu gosto sempre de trazer alguns dados e abrir um pouco os olhos às pessoas, porque ainda continua a ser um pouco negligenciada a prática de exercício físico.
1: Uau.
2: E outros estilos de vida que muitos dos nossos portugueses têm, que levam então a desenvolver-se problemas de coração a longo prazo. Há coisas que nós não conseguimos controlar, as nossas predisposições genéticas, mas sim, não estamos condenados a isso. Nós, todas as escolhas que nós fazemos diariamente,
1: sim,
2: é que nos podem então puxar para vir desenvolver um problema cardiovascular.
1: Okay.
2: Então, doenças cardiovasculares continuam a ser a maior causa de mortalidade no mundo. Estima-se que pelo menos anualmente existem 17,9 milhões de mortes devido a um problema cardiovascular. E não são só idosos, estamos a falar também de pessoas mais novas e hoje em dia, se folhar o Facebook, dá para ver muitas pessoas,
1: sim,
2: de faixas etárias mais baixas,
1: sim, infelizmente,
2: que ouve-se muitas vezes, os ataques cardíacos fulminantes, sim, deitou e não acordou,
1: sim,
2: etc. E sim, às vezes é devido a um problema cardiovascular. Estima-se que em Portugal, 42,8% de pessoas nos próximos 10 anos, entre idades dos 40 aos 69 anos, pode vir a desenvolver um problema cardiovascular. 40 aos 69.
1: É muito.
2: Malta jovem.
1: Sim.
2: É. Prenda ou não,
1: no
2: para
1: ativo,
2: mim continua,
1: no ativo,
2: continua
1: no ativo,
2: jovem. Exato. Flor da idade,
1: sim,
2: como se diz.
1: Sim.
2: Nos próximos 10 anos. E porquê? Devido então aos estilos de vida que as pessoas têm. Sedentarismo, tabagismo, alcoolismo e todos os tipos de comidas que hoje em dia nós estamos...
1: Sim.
2: Que é tão fácil de irmos comprar,
1: sim,
2: um pré-feito.
1: Muito sal também, por aí dentro.
2: Muito sal,
1: sim,
2: falta de exercício físico, hidratarem-se, etc.
1: É.
2: E pode ser então, e é de certeza,
1: claro,
2: as causas então que podem ver,
1: bom,
2: vir
1: ditar,
2: a pessoa então a desenvolver um problema cardiovascular.
1: Ditar esse resultado.
2: E daí entra o exercício físico. Primeiro deles então quebramos com o sedentarismo. E que benefícios é que a prática de exercício físico, ou seja, o movimento, nos traz para combatermos essas questões cardiovasculares? O coração fica mais eficiente, ou seja, ele vai acabar por bombear mais sangue por cada batimento,
1: sim,
2: ou seja, a qualidade que o nosso coração tem claramente vai ser muito melhor. Em termos dos vasos sanguíneos, eles acabam por dilatar melhor, ou seja, exige menos predisposição de obstrução. Isso não é só pela questão do exercício físico, a questão da alimentação, níveis de colesterol elevados.
1: Sim.
2: E o exercício físico consegue combater isso, ou seja, vai haver então uma maior e melhor dilatação dos nossos vasos sanguíneos, sem então predisposições de vir assistir então a alguma obstrução. Redução da pressão arterial. A prática de exercício físico, às vezes pensa-se, ah, exercício físico vai-me aumentar algum pico de pressão.
1: Sim.
2: Pode acontecer, mas depende da prática de exercício físico. Exercícios,
1: sim,
2: muito intensos,
1: sim,
2: uma coisa brutal, um esforço que realmente coloca a pessoa,
1: sim,
2: ali em grande tensão, pode acontecer. E claramente as pessoas, é muito raro isso acontecer.
1: Claro, sim,
2: mas
1: sim,
2: pronto, qualquer tipo de exercício físico, intensidades mais moderadas, até um bocadinho mais intensas, não ao extremo destes casos, acaba por ajudar. Como já tinha mencionado, a melhoria dos nossos níveis de colesterol aumenta o nosso colesterol bom, que é o que nós vemos nas análises do HDL,
1: isso,
2: e depois
1: o,
2: a baixa do LDL. Normalmente as pessoas focam-se muito no valor de colesterol total, e a pessoa fica, ai, mas ele está alto. Calma, temos de tentar perceber porquê. Às vezes,
1: isso,
2: níveis de colesterol elevados não é mal como aparece às vezes ali. Nós temos de ver então qual é o colesterol bom e o colesterol mau, e aí sim fazemos um levantamento e tentar perceber.
1: Comparar os parâmetros.
2: Comparar os parâmetros, exatamente. Sim. E a prática de exercício físico ajuda na inflamação. Um corpo inflamado, nós temos inflamação constante. pela falta de exercício físico, a questão alimentar. O nosso corpo está sempre sob pressão e isso vai acabar por nos fatigar um bocadinho em termos cardiovasculares, porque o corpo inflamado vai exigir muito dele e eventualmente pode vir-se a desenvolver um problema cardiovascular. Então, o que é recomendado pela Organização Mundial da Saúde? Prática de exercício físico, mais ou menos intensidade moderada, assim mais baixinha, uma coisa assim mais leve, mas mete o corpo a mexer. Não seja só passeio de jardim, paredinho, não. Uma passada mais rápida, um jogging, como a gente agora usa muitas expressões em inglês. Mas é recomendado então fazermos 150 minutos a 300 minutos semanais. Isto dá mais ou menos 30 minutinhos da semana, nos 5 dias da semana, sempre bem divididinho. Para quem gosta então de fazer logo num dia e despachar logo a cena, dá mais ou menos uma hora e meia semanal. Não é muito, se nós formos ver o tempo que passamos a ver as séries e no telemóvel, ou à espera das nossas crianças quando estão nas atividades físicas e nós estamos ali dentro do carro, passando o dedo. Poderíamos ir caminhar, fazer uma corrida. Hoje em dia, então, todas as instalações esportivas estão tão perto umas das outras. Deixa o gaiato no futebol, vai ao outro lado da cidade, há ginásios, há skateparks, há sítios do qual podemos andar, correr e não nos termos de preocupar com a passagem dos carros. Existe tanta oferta e procura, já se vai vendo mais, atenção, mas para quem ainda não procurou fazer, procure, por favor. Então, para quem também quer, também é recomendado fazer, se for uma intensidade mais vigorosa, ou seja, mais intensa, um tempinho mais curto semanal, entre 75 a 100 minutos por semana. É só fazerem as contas e ver então o que dá. As pessoas acabam por não começar porque não sabem o que fazer. Não sei se vai correr, se vai fazer musculação, se vai fazer algumas aulas de pilates, porque é o que eu gosto, então o que é que eu devo fazer? Nós temos que fazer um pouco de tudo. Tudo nos traz benefícios. Em termos de estudos, diz-se que o aeróbio, ou seja, caminhadas, corridas, bicicleta, natação, acaba por nos dar um pouco mais de saúde cardiovascular. Trabalha mais a nossa

0: para começar é fazer pouco a pouco e trabalharmos para não entrarmos nestas percentagens de
1: sim.
0: mortes e problemas de saúde. É fazer prevenção já.
1: É
0: para quem tem, é recomendada a prática de exercício físico. Claro que tem que ter uns cuidados diferentes do que uma pessoa que não apresente nenhum tipo de patologia cardíaca, mas é recomendado e já se estuda bastante e já existem mesmo programas de reabilitação cardíaca mesmo após acidentes cardiovasculares, algum episódio. É recomendada a prática de exercício físico, claramente acompanhada devidamente das pessoas que tenham o conhecimento dentro da questão do exercício e das patologias em si. Por isso, vamos trabalhar na prevenção. Quem já tem, vamos trabalhar para que não exija então outro episódio cardiovascular. E é isto.
1: Exato.
0: Mexam-se, exercitem-se.
1: Pela vossa saúde.
0: Pela vossa saúde. Sempre. Sempre é o slogan.
1: Em beleza, em beleza. Beatriz, que bom, sim senhora. Voltamos para a semana?
0: Voltamos para a semana.
1: Boa semana então.
0: Obrigada, igualmente. Beijinho.
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0: Bom dia, são 10 horas.
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2: No âmbito do projeto Ouvir e Ler Faz-te Crescer, realiza-se no dia 16 de maio, a partir das 3:30 da tarde, na Biblioteca Álvaro de Campos, a oficina Danças Tradicionais do Mundo. Temos o Bailar Mato, assim se designa a iniciativa, que tem a orientação de Joana Maurício. Iniciativa destinada a famílias com crianças entre os 4 e os 10 anos, no limite máximo de 12 pares, ou seja, uma criança mais um adulto. Ao longo da sessão, com cariz lúdico-pedagógico e intercultural, as famílias vão viajar pelos mundos infantis e experimentar diferentes danças tradicionais, portuguesas e estrangeiras, as quais contribuirão para o seu enriquecimento cultural. Joana Maurício é licenciada em Educação de Infância e dedica-se à literatura infantil. Enquanto mediadora cultural e de leitura, desenvolve oficinas para profissionais de educação e famílias. É autora de Grãozinho de Areia e Caiu de Mansinho, obras com edição de autor. Dinamiza atividades literárias e criativas, sendo autora e cofundadora do projeto editorial Fazedora de Histórias. Esta iniciativa para o dia 16 de maio, inscrições obrigatórias, pode saber mais no site do município. A Associação Baixa de Tavira realiza dia 23 de maio mais uma edição da Moda Tavira. É a partir das 9:30 da noite no Mercado da Ribeira. A iniciativa tem o apoio do município de Tavira e conta com a realização de um casting destinado aos jovens dos 15 aos 26 anos que terão a oportunidade de desfilar junto de modelos consagrados no mundo da moda. Os interessados devem contactar a Associação Baixa de Tavira para participar. Deverão fazê-lo até o dia 13 de maio. O casting acontece no dia 14 de maio, a partir das 7 da tarde, na Biblioteca de Tavira. A Associação Ecológica do Algarve realiza o 16º Jantar de Solidariedade. É dia 6 de junho, no Hotel Vila Galé, em Tavira. Um evento que representa um momento de partilha, celebração da vida e também a oportunidade de contribuir para uma causa que diz respeito a todos, o apoio a quem enfrenta a doença oncológica. Ao apoiar a causa, cada um está a contribuir diretamente para melhorar a qualidade de vida de doentes oncológicos e de suas famílias. Baila Coração ao som do acordeão, uma tradição com envelhecimento ativo e acontece em todo o concelho de Castro Marim. O programa termina neste mês, com os próximos bailes agendados dia 9 de maio na Antiga Escola Primária do Barrocal, Associação Mito Algarvio, e no dia 16 no Centro de Convívio da Comiada, em Altamora. O Centro Humanitário de Tavira da Cruz Vermelha realiza o primeiro concerto solidário de Musical Lovers, um concerto intemporal. É dia 9 de maio, este sábado, a partir das 9:30 da noite, no Teatro Municipal António Pinheiro. Contará com a participação dos artistas Fernando Pereira e Patrícia Gabriel. Este concerto pretende homenagear a proximidade, a confiança e a solidariedade da comunidade, destacando o esforço coletivo que contribui para o bem-estar de todos. Uma noite marcada pela música e emoção e partilha com um propósito solidário. Os bilhetes estão disponíveis para aquisição no Teatro Municipal António Pinheiro. Mercadinhos de Castro Marim, Odeleite e Azinhal decorrem mensalmente. O Mercadinho na Aldeia, em Odeleite, decorre no primeiro domingo de cada mês, enquanto em Castro Marim acontece no segundo sábado do mês, ao mesmo tempo que a Feira das Velharias. No Azinhal, há mercado no último domingo do mês. Sexta Grande, caracolada a escutar, dia 16 de maio, a partir da 1 da tarde, junto ao Mercado Municipal de Tavira, na zona das Docas. A entrada é gratuita, há música, atuação de rancho folclórico, os caracóis insufláveis e muita alegria. Organização do Corpo Nacional de Escutas, Agrupamento 100 de Tavira, dia 16 de maio. Promovido pela Casa do Povo do Conselho de Olhão, em Moncarapaz, decorre o concurso Janelas e Portas Floridas. As inscrições decorrem até o dia 15 de maio. Há prémios para os melhores classificados nas várias freguesias do Conselho de Olhão. Conheça o regulamento no site Casa do Povo de Moncarapaz. Com a organização da Associação Cultural e Recreativa de Luz de Tavira, realiza-se o Luz Talent, um concurso de talentos. As inscrições estão a decorrer para todos os que queiram participar na dança, na música, magia, acrobacia, ginástica, canto e circo. Para tal, devem contactar a Associação Cultural e Recreativa de Luz de Tavira. Nono Festival do Caracol é este domingo, dia 10 de maio, a partir das 4 da tarde, com entrada gratuita. É no Mato Santo Espírito. Tem música para dançar com Silvino Campos. É uma organização do grupo desportivo Val Caranguejo. Celebração de 50 anos à volta da cultura em Tavira. É uma celebração em prol de Fernanda Guerra. Realiza-se no dia 16 de maio no restaurante Chicken, em Conceição de Tavira. Os interessados em participar devem efetuar a sua inscrição, contatando o telemóvel 917-740-809 da Rede Móvel Nacional. 30ª Feira de Produtos e Artesanato de Cachopo é domingo, dia 10 de maio, logo a partir das 9h30 da manhã com a marcha. Seguir-se-á uma visita ao património, Igreja de Santo Estevão de Cachopo, História e Património. A animação com o acordeonista Paulo Cardeta, atuação da fadista Beatriz Pereira, património à mesa, terá lugar no átrio do lar, com o tema A Dieta Mediterrânica e a valorização dos sabores locais. A atuação do Esteavondo e do rancho típico Samba.

ambrazense. Artesanato, produtos típicos, onde não falta alegria no que é já a 30ª feira de produtos e artesanato de Cachopo. É domingo, dia 10 de maio, com a organização do Centro Paroquial de Cachopo. Dia 22 de maio, a partir das 9 da noite, a Quinta do Sobral, em Castro Marim, acolhe uma noite de fado com Nádia Catarro e Luís Saturnino. Acompanhados dos músicos Gonçalo Rosa na guitarra portuguesa, Luís Reis na viola do fado e Gonçalo Feijão na viola baixo. As inscrições poder-se-ão efetuar contatando o telemóvel 965-351-239. O valor angariado servirá para apoiar as famílias afetadas pela tempestade em Leiria. Com a organização do Pontão, realiza-se uma excursão dia 17 de maio para assistir à revista à portuguesa No Boa Esperança. Haverá ainda momento para um passeio até Sagres e um almoço livre. As inscrições poder-se-ão efetuar contatando a associação O Pontão pelo 966-713-207. Excursão do Pontão, dia 17 de maio. 13º aniversário dos Motomanos, dia 16 de maio, a partir das 2 da tarde, na sede do clube, com entradas livres e muito convívio. A participação das bandas Fora de Órbita e Pedro Schelles. 13 anos dos Motomanos, a celebrar dia 16 de maio. Encontro de coros do Equinócio da Primavera. É dia 9 de maio, a partir das 7 da tarde, na Igreja da Misericórdia, em Tavira, contando com a participação do Grupo Coral Tavira, coro dos pais dos alunos da Escola de Música Joaquim Guimarães de Espinho e o Coral Divo Canto de Penacova. É uma organização do Grupo Coral Tavira, este encontro de coros do Equinócio da Primavera, 9 de maio, na Igreja da Misericórdia. Agenda da Primavera da Associação Ria Inquieta. Para este mês de maio, no dia 16, oficina Introdução à Serigrafia. Já no dia 23, oficina para crianças a partir das 3 da tarde, gravura para crianças. No dia 31, a dia aberto, a partir das 3 da tarde, iniciativa Mostra Lá, o Open Day no Hub Criativo da Ria Inquieta, que fica na rua 4 de outubro, número 24, em Tavira. Evento de solidariedade em Castro Marim. Vamos ajudar o Rafael. É dia 9 de maio, a partir das 9 da noite, na Taberna Velho Cavalinho, contando com os artistas Cássio e Sérgio. Os bilhetes podem, entretanto, ser adquiridos para este evento de solidariedade para com o jovem Rafael. 9 de maio, 9 da noite, em Castro Marim. A Casa do Povo do Conselho de Olhão, em Moncarapaz, recebe nas tardes de domingo, a partir das 15 horas, as matinés séniores. Dia 10 de maio, há música para dançar com o duo Reflexo. Vamos ajudar o Afonso, é uma iniciativa solidária para o dia 9 de maio, no campo do ginásio de Tavira, a partir das 3:30 da tarde. Há o jogo de veteranos, entre os veteranos do Sport Lisboa e Benfica e Sporting Clube Farense. Ao intervalo, atuação do grupo de Dance Company. Após o jogo, há um lanche ajantarado que acontece no Parque Feiras e Exposições. Durante o jantar, há música ao vivo com o grupo Mais Dois, atuação do Rancho Folclórico de Santo Estevão e a participação especial do artista Luís Guilherme. É uma iniciativa da Casa do Benfica em Tavira, uma festa solidária com o pequeno Afonso, dia 9 de maio. Até 30 de maio, patente a exposição O Azulejo em Portugal, uma história em aberto. É no Museu Municipal de Tavira, Palácio da Galeria. No Centro de Ciência Viva pode visitar a exposição Mulheres que Mudaram o Mundo. Domingo, a partir das 9 horas da manhã, todos a caminhar. O ponto de encontro é o Largo dos Bombeiros, em Cachopo. A partir das 2:30 da tarde, o Portugal MTB Race 7ª etapa. Ligação de Albernoa a Tavira, a chegada é junto do Hotel Albacora. Sábado, e a partir das 10 horas da manhã, curso de cerâmica. Mural cerâmico é no Palácio da Galeria, Museu Municipal de Tavira. Há também a mostra de artesanato ao longo de todo o dia no Jardim das Palmeiras. A partir das 3 da tarde, no Tavira, convida a pedalar com partida na Praça da República. A partir das 3 da tarde, Tavira convida a pedalar com partida e chegada na Praça da República. A partir das 3 da tarde também, a segunda taça do Algarve Cadetes e Júniores. Masculino e feminino é o Circuito Brito da Mana. Terceira taça Algarve Masters e Elites Amadores Masculinos e Femininos. É aqui em Tavira. A partir das 5 da tarde, encontro com autores, apresentação do livro Por Dentro do Chega, a Face Oculta da Extrema Direita em Portugal, de Miguel
Carvalho. É na Biblioteca Álvaro de Campos. A partir das 6:30 da tarde, Combates DFC. É no Parque Feiras e Exposições, uma organização da Associação Kickboxing Fight.

0: Tavira. Sexta-feira, a partir das 6:30 da tarde, conferência Os Provérbios na imprensa local do século XX. Um estudo de caso por Manuela Poitou. É no Salão da Junta de Freguesia, uma iniciativa da Associação Internacional de Paramiologia e Junta de Freguesia de Tavira.
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0: É hoje amanhã de sexta-feira, é um gosto contar consigo aí desse lado, já aí com o fim de semana à espreita durante estas 2 horas. Eu, Ana Cristina, fico na vossa companhia. E vamos a isso. Haja amanhã para todos. Bom dia.

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1: Pela sua rica saúde, este momento e o dia certo deste apontamento semanal em que leva até a casa de cada um estes profissionais de saúde que connosco gentilmente colaboram. E hoje contamos com a colaboração da doutora Carla Silvestre, terapeuta da fala. Bem-vinda, Carla. Sempre um gosto de recebê-la.
2: Olá a todos, como estão?
1: Obrigada pela participação mais uma vez aqui na Rádio Gilão. Então a proposta hoje é que possamos falar aqui um bocadinho, isto falamos da terapia e de tratar as crianças e tudo isso. Vamos lá saber, efetivamente, essa cooperação dos familiares nas terapias. É importante, não é importante, é fundamental?
2: Ah. É fundamental, é fundamental. Um terapeuta estuda a vida inteira, por assim dizer, mas são 4 anos de licenciatura, fora depois todas as outras formações que possam ter, umas mais específicas, outras menos específicas. O que nós aprendemos durante aquele tempo, não é? De universidade e de estágios, porque nós fazemos estágios, não conseguimos transmitir tudo, porque temos que ter a capacidade de selecionar e perante cada família o que é ajustado, mas nós estamos entre 45 a 60 minutos por semana com uma criança e há que haver continuidade desse trabalho em casa. Eu muitas das vezes digo aos pais, são sempre bem-vindos às minhas sessões. Entram mudos e saem calados, não podem respirar.
1: Ah, ok.
2: Há garrafas de oxigênio.
1: Só acompanham o processo na ANUI.
2: Eu preciso dos pais dentro das sessões e faz-me toda a sessão. Eu preciso que eles percebam porque é que eu estou a trabalhar com a criança naquela sessão, de que maneira é que estou a trabalhar, porque é que eu insisto no arrumar de um brinquedo, porque é que eu insisto na colocação da postura do corpo de determinada maneira, porque é que eu insisto naquele movimento, como é que eu exagero o movimento da boca. Sim, Ana, eu faço muitas caretas com as crianças,
1: sim.
2: Porque os sons são produzidos dentro da boca, a maior parte deles. Eles não me veem, eles só veem. Se eu não exagerar, ou eu e qualquer colega, eles não vão perceber, não é? Então, eu preciso que os pais vejam, que os pais percebam o porquê, para depois tentarem fazer em casa, não é? Ó, Carla, mas ele não faz aquele som e você está a trabalhar outro. Então vamos lá perceber. Para ele chegar àquele som, não é? Eu para já tenho que descartar que todos os outros que andam lá ao pé estão corretos. Para depois exagerar o movimento de sequência para que ele vá conseguindo dizer. O difícil não é pô-los a dizer um som. Estamos a falar aqui em termos de articulação. O difícil é que eles sistematizem e depois consigam adequar a todos os contextos. Porque é que a mim me interessa que a criança na sala, por exemplo, faça o lá, lá, lá, não há nenhuma palavra que seja assim.
1: Pois.
2: O interessa-me é que ele utilize aquele lá em palavra, em lado, em laranja, em luz, se for o L que estamos a trabalhar. E isso os pais têm um papel fundamental, não é? Não é chegar, deixar a criança, recebe as instruções e depois ir embora. A articulação é o que mais custa trabalhar com a criança, porque eles precisam mesmo ver aqui esta sistematização. Mas se for, por exemplo, um atraso de desenvolvimento da linguagem, não é? Um menino, uma menina que está mais atrasado ali na fala, que está mais preguiçoso, que está mais imaturo, esta criança tem regras em casa.
1: Pois.
2: Esta criança tem rotinas estabelecidas em casa. Esta criança já fez um desfralde, que existe aqui uma maturidade em termos do sistema nervoso que esteja proporcionada. Não. Então vamos ter que começar pelo básico. Para. Será que esta criança só come os alimentos passados, triturados? Eu preciso que esta criança comece a mastigar. E porquê é que não come? Porque tem dificuldades aqui na deglutição. Se os bochechinhas, por assim dizer, falando português, se as bochechinhas não tiverem força, se os lábios não se juntarem, o P e o B não vai sair.
1: Os sons, que bem.
2: Por exemplo, então em casa, dar beijinhos ao pai e à mãe. As meninas põem batom e vão dar beijinhos nos vidros. Ficam sujos.
1: Ficam. Sim.
2: Mas estamos a poupar tempo e dinheiro nas terapias cá fora com os pais. Não há melhor terapeuta da fala para um filho do que o próprio pai e com a própria mãe. Melhor do que ninguém, eles conhecem o filho que têm. Conseguem antecipar se vem uma birra. Conseguem perceber quando é que a criança está mais disposta ou não. Quando é que os pais conseguem estar um bocadinho com os filhos. Porque, infelizmente, a vida hoje é corridíssima.
1: Ah, sim.
2: Nós não nos permitimos ter tempo para parar. E eu tenho muitos pais que me dizem, oh Carla, mas eu já chego cansado do trabalho, eu chego em cima da hora do jantar, é a rotina do banho, do jantar, e a seguir já são horas de ir para a cama. Ok, tudo certo. Enquanto está a banhar a criança, podemos estar a estimular.
1: Sim.
2: Uma conversa. No caminho do carro, aqueles 5, 10 minutos, mas só isso chega. É melhor do que nada.
1: Claro.
2: Está. Chega. Se for consistente. Consistência. Não é? As crianças precisam desta consistência, precisam destas rotinas para também o cérebro delas e todo o processamento.
1: O estímulo é a palavra, não é? Que...
2: Estimula mais também não.
1: Sim, mas
2: pronto. Estímulo. Uma criança que tenha algumas dificuldades ou que possa estar ali atrasada em algum desenvolvimento.
1: Mas alguns estímulos são necessários no dia.
2: Alguns estímulos são necessários.
1: Sim.
2: O conversar com a criança.
1: Tenho uma dúvida, uma curiosidade. Portanto, uma terapeuta da fala que acompanha diremos já, uma criança em idade escolar, falamos primeiro ciclo. Que frequência de acompanhamento é feito pela terapeuta? Semanal? Quinzenal? Mensal?
2: Depende da criança, depende da criança, depende da maturidade, depende da disponibilidade dos pais. Se os pais me disserem, Carla, eu só consigo vir de 15 em 15 dias, mas o trabalho é consistente e na semana que não vem existe realmente trabalho em casa.
1: Portanto, aí o facto e a importância dos pais acompanharem.
2: Sim, e eu aí sou muito chata, no sentido que mandem-me vídeos, mandem-me áudios, e quero ouvir a criança a ler. Portanto, aquele dia, aquela hora, a partir daquela hora, comecem-me a mandar áudios para o WhatsApp. Eu posso não ouvir naquele dia,
1: sim,
2: mas eu ouço e mando feedback à criança. E peço para que a criança ouça. Não é? E muitas das vezes brinco nos áudios, digo, tiro uma fotografia ao gato lá em casa a ouvir o áudio e eles acham imensa piada e querem continuar a mandar. Não é? Eles também precisam de ser validados no trabalho que estão a fazer, como qualquer um de nós. E isso é importante, mas tem que haver este trabalho com os pais, não é? Por exemplo, uma criança que não tenha tarefas para fazer em casa, adequadas à idade,
1: sim,
2: aquela criança vai desinvestir na escola, porque a escola também é uma tarefa e tem trabalhos e tem que os cumprir dentro da sala de aula. Isto tudo é importante. Enquanto a criança, que pode ainda não dizer frases, pode ainda não dizer... ter um vocabulário muito, muito extenso, mas está a fazer aquela tarefa, está a arrumar aquela cabecinha. Então, o que é que tu fizeste? O que é que tu foste arrumar? Já está? Muito bem. Uma maneira muito simples de estimular. Uma grande motivação que qualquer ser humano tem é fome.
1: Uhum.
2: Imagino que uma criança, a Ana, come, vou dizer um número ridículo, mas sim, apenas para exemplificar, come 4 batatas fritas, que é uma coisa que todos nós gostamos,
1: pois,
2: e 2 pedacinhos de carne, por exemplo. Isto é a refeição total daquela criança. O que nós fazemos logo é colocar as 4 batatas e os 2 pedacinhos de carne e o assunto está resolvido, a comida está toda no prato.
1: Pois.
2: Então, e só se pusermos uma batata e um pedacinho de carne? Ele vai ter fome.
1: Pois.
2: Não tem mais nada no prato. Qual vai ser a reação? Qual vai ser o instinto? É pedir. Então... ele vai se esforçar para pedir, ele começa com a intenção comunicativa de pedir aos pais. E ali temos o enlace para surgir uma frase. Então a mãe vai e põe. Mas antes de pôr, pergunta, o que é que tu queres? A batata ou a carne? E ele vai.

0: não é? E tudo isto ajuda a que haja um desenvolvimento. A criança não está na terapia. Está em casa, está no sítio dela, antes de ir dormir. Há um livro que eu gosto muito, eu nunca sei bem ao certo o nome do livro, mas acho que é As Minhas Histórias com Imagens. É um livro que traz na capa os três porquinhos, que as crianças também já não sabem o que é que são os contos tradicionais.
1: Pois não.
0: Mas os contos tradicionais têm palavras muito pequeninas e que são fáceis de dizer e que são histórias que têm alguma melodia, umas fazem mais sentido do que outras, sim, nos dias de hoje, sim, mas que eles põem em causa e que nós não punhamos.
1: Aí está.
0: Mas sim, que são boas para repetir. Então, o que é que aquele livro tem? Aquele livro mistura uma série de palavras escritas, ou seja, letras, com imagens. Então, que, por exemplo, a dos três porquinhos começa assim. Era uma vez, escrito, e depois aparece a imagem dos três porquinhos. A criança não está a ler, mas a criança vai dizer o que é que está ali na imagem. E a partir dali, não consegue, mas vai tentando, não sabe. A mãe diz, de tanto haver aqui a repetição, se não houver aqui um comprometimento maior, se não existir aqui alguma dificuldade em termos de audição, em termos de respiração, a criança aos poucos, mas mesmo eles vão começar a pedir os livros. Mas vamos pôr os mães todos aqui. Hoje faço o papel do advogado de uma farrico, por assim dizer.
1: Sim, exato, sim.
0: Ele chega à noite e já está muito cansado e quer ir dormir. Ok.
1: Pois.
0: Ao domingo, que supostamente os pais têm mais tempo, à hora do almoço, o livro pode estar em cima. Em vez de darem um telemóvel às horas das refeições, tenham um livro que o menino possa ir vendo, que possa dizer. Falem sobre a história à hora do almoço. Contem o dia. O contar o dia é muito importante para fazer uma sequência e uma ordem. E esta ordem é importante para quando eles começarem a escrever. Os meninos não sabem fazer um texto.
1: Com o princípio, meio e fim.
0: Isso não existe no dicionário deles.
1: Pois.
0: Começa tudo pela mesma, por eu e depois. Eles não sabem. Então, ok, eu faço-lhes este exercício muitas vezes. Então vais escrever como é que foi o teu dia. Eu começo-lhe por contar o meu. E eles a seguir, então, tudo o que tu disseste, agora é só escrever. Mas eu não sei. Exatamente como tu disseste. A Carla não vai ver o erro, a Carla não vai mais ver mais nada. É exatamente como tu disseste. Uma criança que saiba contar a história do capuchinho vermelho consegue escrever. Com mais, com menos detalhe, consegue escrever. Não é? Por exemplo, a dos três porquinhos, a mesma coisa. O que é que nós podemos explorar mais nessa história? A cor dos três porquinhos, eram animais de que viviam onde? Na selva, na quinta. Olha, diz-me outro animal que mora lá na quinta com o porquinho. Estamos a aumentar, estamos a estimular a linguagem. Aquele jogo que aparece na rádio da concorrência de manhã, dos 10 a 10, qualquer coisa assim.
1: Por aí, sim.
0: Por
1: sim.
0: aí, que é o jogo do stop.
1: Sim.
0: Podemos fazer esse jogo dentro do carro.
1: Sim, sim, sim.
0: Não é? Podemos fazer esse jogo sentado à mesa. Isto não demora mais. Aquilo são 10 segundos no ar, acho eu, ou 20 segundos.
1: Uhum.
0: Não demora mais do que isso. Do nada, diz-me o nome de uma fruta que seja vermelha. Já estou a aumentar a complexidade, já estou a pôr este cérebro a trabalhar. Eu não estou lá com os meninos.
1: Pois.
0: Mas eu faço-lhes isso em sessão. Então, o papel do terapeuta da fala e a importância que as famílias têm, e está comprovado que a eficácia da terapia, quando os pais colaboram, quando os pais articulam trabalho com o terapeuta, com um médico especialista, os resultados são muito mais duradouros e são muito mais rápidos. Sempre ressalvando, se não existirem aqui outras componentes neurológicas, outras componentes que possam aqui intervir. Mas isto existe.
1: Okay.
0: Tem que ser com a mãe e com o pai? Não, pode ser com o avô.
1: Uhum.
0: Mas procurem, não é um deixar.
1: Sim.
0: e eu depois já volto. Há pais que eu prefiro que não estejam dentro da sessão. Sim, então eu guardo 10 minutos da sessão para estar com os pais. Mas também há aqui algo que às vezes é difícil de explicar aos pais. Mas você só teve 20 minutos com ele e teve outros 20 minutos connosco, afinal ele só fez 20 minutos de terapia.
1: Uhum.
0: As crianças cansam-se.
1: Sim.
0: Mais vale 20 minutos bem feito e que ele tenha retirado, sim, o sumo e que tenha percebido
1: do que
0: 40 minutos em que os últimos 20 minutos
1: já não estava lá.
0: Ele já não estava lá. E aqueles 20 minutos são importantes para eu passar esta informação aos pais.

0: ou quem, ou a pessoa que esteja, quem acompanhou, que esteja com eles. O saber transmitir a informação aos pais, o desmistificar de que só o técnico é que pode trabalhar com aquela criança, é cada vez mais importante. O nosso papel enquanto técnico é também dar ferramentas, é capacitar, e isto é muito o que preconiza, por exemplo, o SNIP, da intervenção precoce, a equipa local de intervenção precoce que Tavira tem, é capacitar aquelas famílias. Então, mas onde é que você sente a dificuldade? É aqui. Então vamos ver, vamos às estratégias. Estas estratégias são passadas aos pais, a quem está com eles, para que sejam postas em causa todos os dias. De hoje para amanhã alterou. Então vamos ver no que é que podemos alterar. Não é? Ah, porque o comportamento está pior. Vamos tentar perceber como é que aquele comportamento se pode alterar para que tudo o resto possa surgir. E isto é um acompanhamento do princípio ao fim. Ou pelo menos até que a criança tenha idade para estar dentro da... para estar dentro da equipa, mas pressupõe-se que até aos 5 anos estes ensinamentos, estas estratégias...
1: Essas bases todas tinham que lá estar.
0: Tinham que lá estar e tenham sido passadas aos pais. E nós temos, e isso é visível, pais que se envolvem em todo o processo sem competências. Pais que nos chegam que não sabem como é que vão fazer e dizem-nos mesmo, eu não sei, como é que eu faço?
1: Sim.
0: Não é? Não ter medo de perguntar, não ter medo de se envolver. Volto a dizer, o melhor terapeuta para qualquer criança são os cuidadores que estão com eles. Eles são quem o conhecem melhor. Nós podemos demorar meses a conhecer uma criança.
1: E os próprios familiares acompanham a evolução. Se um dia uma criança não dizia a laranja, se no dia seguinte já esteve mais próximo e no dia seguinte atinge, não é? Dos próprios pais, familiares, deve existir, no fundo, essa sensação, estamos a ir lá no bom caminho.
0: Sim, é importante que os pais também verifiquem e se apercebam de toda a evolução que a criança vai tendo ou que a criança não tem.
1: O profissional não tem essa noção, portanto, tem um acompanhamento e depois uns dias depois e no dia-a-dia a família...
0: Infelizmente, não é a maneira que eu mais gosto de trabalhar, mas nós quando estamos com a criança naqueles 40 minutos, 50, 60 minutos, depende do tempo que eu
1: ouvinte.
0: Que eu passo as informações... nós temos as coisas estruturadas e temos que trabalhar aquilo para tentar perceber se existe resultados. E às vezes é mais mecânico do que aquilo que nós gostaríamos, não é?
1: Pois.
0: As avaliações são importantes, sim, para haver uma parametrização, para saber se o objetivo foi atingido ou não, mas os objetivos a que nós damos mais importância é aqueles que a família sente. Não é? Eu posso dizer, ele não diz, a fala dele não é tão perceptível, mas a família pode não ser uma preocupação, porque a família entende.
1: Sim.
0: Ok, então a família tem outros tipos de preocupações, vamos indo de encontro, não esquecendo as nossas e consciencializando a família. Olha, mas eu, enquanto terapeuta, acho que esta área podia ser um bocadinho mais trabalhada. Então vamos tentar trabalhar os dois. Por isso é que existem especialidades diferentes. É óbvio que eu olho para uma criança e vou buscar aquilo para que tenho ouvido treinado.
1: Aí está.
0: A psicologia, se calhar, vai mais para o comportamento.
1: Sim, por isso existem N técnicos, não é? Mas os professores de hoje em dia, isso, alguém me disse, não há muito tempo, dos professores... que de hoje em dia cada vez mais os meninos chegam à escola mais abebezados.
0: Sim, existe, tem muito a ver com a geração de pais que temos, tem muito a ver com esta necessidade que foi criada, que eles têm, eles precisam de uma resposta rápida, uhum. Não é? E isso é feito através dos telemóveis e do tablet, eles têm, sim, que ter uma recompensa imediata e é essa informação, é esse estímulo que lhe é dado ao cérebro e depois eles não sabem lidar com a frustração, não sabem lidar com o não. Infelizmente dá muito mais trabalho dizer não do que corrigir ou do que permanecer não. Eu disse que não porque eu considero que não é o correto de tu fazeres ou que não é a altura de tu fazeres, portanto é isto que vai, não é? E cada vez as birras são maiores, a desregulação emocional cada vez é maior e isto tudo tem impacto até mesmo na fala. Eu tenho meninos com 8 anos com Xuxa.
1: Ah, sério?
0: Por exemplo, entre alterações em termos da arcada dentária, alterações de comportamentos, cada vez estão com comportamentos mais bebezados, mais infantis. Sim. Uma criança de Xuxa não se pressupõe que fale.

0: certo?
1: Pois, exatamente. Sim.
0: Então, porquê é que ele vai falar? Porquê é que ele vai ter comportamentos adequados e generalizar aqueles comportamentos na escola, na relação com o outro, com... se está mais para trás?
1: Isto chega-me à conclusão que tem que ter cá mais vezes a terapeuta da fala, que estou a gostar disto. Com ela conversa hoje, Carla. Que bom.
0: Ah, da nossa conversa, sempre? Que bom. Vamos tentar que seja sempre assim.
1: Mas que bom hoje, sei lá, aqui com exemplos e tudo, um tópico extraordinário. Eu acho que sim, para despertar consciências dos pais. Vejam lá como é que abordam as vossas crianças.
0: Então deixo só aqui uma dica. Existe um livro muito, muito engraçado que se chama A Linguagem Mágica dos Bebés. É da autora Joana Rombert. O livro existe nas diversas livrarias online. Tem um valor bastante acessível e retrata todo um desenvolvimento. Já existem outros, provavelmente mais atuais. Mas retrata desde os 0 meses até, penso que 6, 7 anos de desenvolvimento, que tem imensas estratégias para os pais, em termos de desenvolvimento da linguagem, é feito por uma terapeuta. Tem lá o que é esperado em cada fase e aquilo que não é. Portanto, se algum pai, se algum ouvinte se enquadrar e perceber, se calhar ele já devia de fazer isto e não faz. Atenção, cada criança é uma criança e cada criança tem um desenvolvimento. Não é porque o do vizinho aos 3 anos já faz aquilo que o meu ainda não faz, que possa ter aqui um atraso, não é? Ou que possa ter aqui alguma dificuldade. Cada criança é uma criança e tem que ser vista por um especialista, ou por vários especialistas. Mas é um bom livro para quem vai ser pai ou para quem já é pai, de mesa de cabeceira, por exemplo.
1: Lembrando uma vez mais, autor?
0: Joana Rombert, A Linguagem Mágica dos Bebés.
1: Aí fica a dica da nossa terapeuta. Olha que bem, isto hoje ficou muito compostinho. Fica sempre aqui as dicas, porque é sempre importante que os pais estejam atentos e, como foi aqui referido pela Carla, a colaboração é essencial, não é?
0: A colaboração é essencial.
1: Para que tenhamos crianças cada vez mais saudáveis em todos os aspectos e para que também, em caso de alguma pequena necessidade, seja uma ajuda boa a um técnico ou outro que seja necessário.
0: Sim, nós no Centro de Saúde temos os programas específicos para... que só vemos as crianças ou só fazemos aquele atendimento, mas temos um programa de assessoria aos médicos de família, ou seja, a terapia da fala nos cuidados de saúde primários, que eu posso estar presente nas consultas, sempre em concordância com o médico de família, mas a que os meus pais podem recorrer e falar comigo se tiverem alguma dúvida e serão encaminhados.
1: Que bom! Obrigada, Carla.
0: Até breve.
1: Até breve, obrigada. Até breve. Mesmo.
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2: O Diora de Sintoniza-te é o apontamento semanal com Elia Ramos, psicóloga clínica e de saúde, terapeuta familiar e de casal. Bem-vinda, Elia.
3: Olá, Ana Cristina.
2: Cá estamos para o nosso encontro semanal, proporcionando aqui aos nossos ouvintes algumas dicas, deixas e falando aqui dos casais, para que com estas dicas toda a gente tenha uma relação perfeita.
3: Perfeita?
2: Não achas que existam relações? Pronto,
3: não,
2: okay.
3: não há relações perfeitas.
2: Oh, meu Deus, quando uma psicóloga nos diz isto,
3: não há.
2: Deixa-nos toda a gente desarmada, não é?
3: Não há príncipes encantados, não há princesas.
2: Não, se beijar o sapo, não vê o príncipe?
3: Nada disso.
2: Ai, oh, olha, eu ainda acredito em histórias da carochinha.
3: É, só nas histórias mesmo, nos filmes, não é? Que tem aquele Happy Forever.
2: Exato, olha que bem, pronto.
3: Mas não há pessoas perfeitas, não há relações perfeitas.
2: Cada um é como cada qual, cada um é diferente de outro e as expectativas iniciais quebram-se. Pronto, e o tema de hoje é um dos ingredientes para as coisas, enfim, também ter alguns ingredientes para a coisa não correr bem, provavelmente. Então hoje a proposta é que possamos falar, Elia, sobre amar alguém com comportamentos aditivos.
3: É um tema que às vezes chega à terapia de uma forma muito silenciosa.
2: Ok.
3: Porquê? Porque às vezes o terapeuta só sabe, assim, umas sessões depois. Às vezes não é algo que seja revelado logo à partida.
2: Sim.
3: Às vezes é revelado mais à frente e depois percebemos que deixa marcas muito, muito profundas. Daí ser um tema, de facto, importante de conversarmos. E quando falamos de comportamentos aditivos, não estamos a falar só de substâncias psicoativas, como é o álcool ou outras drogas. Estamos a falar de jogo, estamos a falar de trabalho, o chamado workaholic, das compras, das redes sociais, a falar de tudo o que possa de alguma maneira gerar dependência e cujos elementos comuns é uma perda de controlo, a pessoa continua a consumir apesar das consequências e é algo que está ao serviço da regulação emocional. Portanto, acho que é importante esclarecermos que, de uma forma simples, o comportamento aditivo é uma tentativa de alívio emocional imediato e tem uma ligação direta ao sistema de recompensa, que é aquilo que o nosso cérebro depois produz dopamina, portanto está constantemente a produzir dopamina e é extremamente viciante, que é aquilo que acontece, por exemplo, quando estamos nas redes sociais e ao chamado scroll, não é?
2: Sim.
3: Estamos ali,
2: cada um melhor que outro
3: e o nosso cérebro cada vez pede que haja uma maior rapidez de passar de um vídeo para o outro, porque existe esse sistema, lá está essa recompensa do estímulo e depois uma tentativa de procurar outra vez a mesma sensação. Portanto, estamos sempre a produzir dopamina e é o que de facto vicia, é um dos elementos que provoca grande dependência. E depois deixamos de falar de uma questão de falta de força de vontade, porque às vezes achamos que depende da força de vontade da pessoa que está dependente de algo sair dali, mas não é uma questão de força de vontade. Antes assim fosse, se calhar era muito mais fácil resolver. É uma estratégia, ainda que disfuncional, de lidar com a dor, com o stress, com o vazio. E a literatura sobre a dependência e a intervenção familiar mostra que o impacto não fica circunscrito à pessoa. Ele atravessa o casal, a família, afeta o trabalho, afeta o funcionamento relacional em várias dimensões. E nós, na terapia sistémica, acreditamos que o sintoma não pode ser visto isoladamente. O comportamento aditivo deve ser entendido dentro de uma rede de interações, de mensagens, de feridas antigas, de medos e padrões repetidos que se vão organizando entre duas pessoas. Eu acho que há uma imagem que ajuda muito a explicar isto. É como se a adição fosse uma terceira presença na relação.
2: Ok.
3: Não se senta à mesa, mas ocupa um lugar. Interrompe conversas, altera prioridades, distorce rotinas e vai desgastando a confiança. O casal continua a existir, mas começa a viver um ruído constante por detrás de tudo. E muitas vezes as dinâmicas que se organizam em função deste terceiro elemento começam de uma forma quase invisível. Isto é algo muito gradual e invisível. E que nestas situações acabamos por poder observar três dimensões muito importantes. Para já, aquilo que nós já falámos aqui algumas vezes são os ciclos de interação, os tais padrões. A pessoa com o comportamento aditivo, por exemplo, o álcool, que é muito comum, e quando falamos de comportamento aditivo, atenção, é importante fazermos aqui a distinção entre consumo abusivo e verdadeira dependência, porque são, ou seja, aqui graus diferentes e gravidades diferentes, e que não é a mesma coisa, não pode ser olhado da mesma maneira, porque também requer um cuidado diferente. Contudo, o consumo abusivo é uma transição, ou pode ser uma transição para algo mais grave. Contudo, vamos aqui usar o comportamento aditivo já para o consumo abusivo, independentemente depois do nível de gravidade. Mas, por exemplo, o álcool. A pessoa começa a esconder, começa a minimizar. Ah, não, isto não tem... Não é desvalorizar. Promete mudar. O outro vai sentindo que as coisas não se encaixam. Começa a observar sinais, começa a fazer perguntas, começa a tentar controlar, começa a tentar proteger-se. Depois surge a crítica, surge a defesa, surge a vergonha e o afastamento. E o casal vai ficando preso nesta dança dolorosa, que quanto mais um persegue e tenta estar ali vigilante e a controlar, mais o outro recua. Quanto mais o outro recua, mais o primeiro persegue. Portanto, o casal...
2: É quase um jogo do gato e do rato, um bocadinho.
3: É, mas o casal fica preso aqui neste ciclo de interação. Depois, uma outra dimensão é a quebra de confiança. Portanto, começam a surgir as mentiras, as omissões, as promessas não cumpridas, e a relação começa a perder aquela segurança emocional que antes tinha. Depois ainda há uma terceira dimensão, que é a inversão de papéis. Portanto, aquela pessoa que começa a controlar, a perseguir, torna-se muitas vezes o cuidador ou o controlador. E o outro, aquele que tem o comportamento aditivo, começa a ficar infantilizado e começa a sentir isso na pele e começa a reagir a isso, ou, no limite, dependente. E portanto o casal deixa de estar aqui par a par, né? Em termos daquilo que é o poder da relação, há aqui as coisas são sentidas de outra forma. Depois, clinicamente, isto tem efeitos muito concretos. A comunicação começa a deteriorar-se, a empatia diminui, porque a pessoa vai tendo paciência, tolerância, mas depois já não consegue. Não é? A confiança vai ficando cada vez mais fragilizada e a intimidade passa a ser vivida com contenção, as pessoas também começam a antecipar o conflito, e têm um medo tremendo de uma nova desilusão, de uma nova decepção. E lá está. Aqui acho que a terapia de casal mostra que a comunicação, a confiança e o apoio mútuo, a resolução construtiva de conflitos são centrais para a qualidade conjugal. Quando isto não existe por alguma razão, deixamos de ter uma relação saudável, que é isso que as pessoas podem ter, claro. Uma relação saudável.
2: E que devem, toda a gente tem direito a... Mas infelizmente não é assim, não é?
3: Toda a gente merece, claro, toda a gente merece ter uma relação saudável e claro, há situações que são profundamente injustas para os elementos de um casal, quer para um, quer para outro, pois cada um está fechado, depois nesta dança cada um fica muito fechado na sua dor. E a terapia de casal acaba por ser um espaço seguro para que as pessoas possam desconstruir, não é, essas dores e que possam olhar para este comportamento, para este terceiro elemento que invade a relação e redefinir os seus lugares, os seus papéis, as suas necessidades, irem mais ao encontro um do outro. Eu acho que se eu tivesse de resumir a experiência de muitos casais, eu acho que eu resumia numa metáfora. Eu diria que é como construir uma ponte com tábuas partidas. O casal quer atravessar, quer reencontrar-se, quer voltar ao lugar da cumplicidade. Mas a cada mentira, a cada omissão, a cada recaída, abre-se uma nova fissura.
2: Sim.
3: E quando a estrutura fica instável, já não basta vontade.
2: Pois é.
3: É preciso uma reparação, que é aquilo que nós fazemos nas nossas casas, não é? Quando há fissuras, começam a existir muitas fissuras, nós tratamos de tentar reparar, mas sabemos que não pode ser chegar ali e colocar uma massinha qualquer. E não posso fazer hoje um bocadinho e amanhã ou daqui a 15 dias fazer outra vez. Portanto, quando começo a fazer esta reparação...
2: Tem que ser uma reparação sólida e não é fácil.
3: Tem que ser sólida, tem que ser consistente, portanto tem que ter um ritmo, tem que ter ali um prazo, porque não podemos deixar as coisas a meio.
2: Pois.
3: Não é viável, não é? E não basta só estar ali, lá está,
2: uns
3: só
2: toquezinhos
3: aquela,
2: leves,
3: só toquezinhos, não. E às vezes na clínica, é curioso que surgem muitas vezes histórias muito parecidas na forma, apesar de poderem ser muito diferentes no conteúdo. Estou-me aqui a lembrar, por acaso é mais uma situação em que havia um uso excessivo de álcool, que ela começou... Portanto, ele consumia, ela começou a tentar ajudar, depois começou a tentar controlar, depois a vigiar, a ficar hipervigilante, e sem se darem conta, a relação deixou de ter aquele espaço de parceria e passou a ser um campo de batalha.
2: Sim.
3: Entre o controlo e a fuga, um a tentar controlar, o outro a tentar fugir, e o problema deixa de ser o comportamento aditivo. Aí já não é o comportamento aditivo em si, mas passa a ser o padrão relacional que se constrói à volta dele, que as pessoas começam a organizar-se, a relação começa a organizar-se em função desse comportamento. E depois o problema já é essa organização, essa dinâmica que se constrói. Portanto, é importante considerarmos que o comportamento aditivo não surge no vazio. Ele tem uma função dentro do sistema e que pode ter aqui vários significados, desde regulador emocional da ansiedade, da tristeza, da frustração, do stress, pode ser uma forma de escape, pode ser um protesto silencioso, pode ser uma tentativa de controle quando tudo parece caótico. Portanto, é importante também perceber na dinâmica do casal o que é que este comportamento aditivo representa, o que é que, de alguma maneira, qual é a função que ele está a exercer dentro daquele sistema. Pois, o que é que fazemos em termos terapêuticos?
2: Isso,
3: não é?
2: Qual é o trabalho a desenvolver?
3: Qual é o caminho, sim, que podemos aqui seguir ao nível do processo de mudança? E na minha perspectiva passa por tirar o comportamento aditivo do silêncio, olhá-lo de frente, nomeá-lo, olhar para o impacto que ele tem, mas sem ataque, sem julgamento, porque não é disso que se trata, isso não vai beneficiar em nada. Depois diferenciar o comportamento da pessoa, uma coisa é o comportamento, outra coisa é a pessoa. Restaurar limites, o que é aceitável, o que não é aceitável na relação. Reconstruir a confiança com comportamentos observáveis e consistentes ao longo do tempo, porque a confiança não volta assim por discurso.
2: Pois é.
3: Ela volta por ações diárias, consistentes, e se necessário, uma terapia individual. E se de facto a situação for muito grave e existir de facto uma situação de doença, de dependência, porque a dependência é uma doença, portanto aí no limite poderá ter que ser necessário o acompanhamento médico como complemento também de uma terapia de casal. Portanto, às vezes temos que optar por uma intervenção mais multimodal, ou seja, mais diversificada
2: e profunda.
3: Não podemos atuar em certas situações, não podemos ficar pela rama, temos que ir à raiz da questão. É importante também dizer isto, também é importante dizer que às vezes, ok, é importante nós irmos ao fundo da questão, mas nem todas as relações devem ser preservadas a qualquer custo. Também é importante... É importante dizer isto, não é? Quando existe, por exemplo, violência, coerção, manipulação grave ou a ausência total de responsabilidade, a prioridade tem que ser a segurança das pessoas e não propriamente a relação. Portanto, a terapia não serve para manter aparências, serve para proteger pessoas e promover uma saúde relacional, e tem que existir condições para o fazer. Portanto, não é salvar muito entre aspas.
2: Sim.
3: Ninguém salva nada, não é? As pessoas são responsáveis pelo seu processo de mudança, mas não se deve ter um olhar de investir a todo o custo numa relação. Tem que existir condições para isso, Nós, se não tivermos um terreno fértil, não colocamos lá sementes. Portanto, tem que existir as condições para colocar as sementes e, dali, brotar algo, transformar algo que tenha qualidade e que seja saudável. Portanto, aqui o mais importante é perceber que o comportamento aditivo não precisa efetivamente ser o fim da história, mas precisa de ser olhado de frente, e também nestas condições que nós estávamos a falar, a pessoa que tem o comportamento aditivo, que às vezes também levamos algum tempo até chegar aí, é importante que ela também esteja disponível para assumir esse comportamento, para olhar para ele.
2: Para se aceitar.
3: Para se aceitar, para depois também haver espaço para uma mudança, porque se isso não existir e se a pessoa não assumir também a responsabilidade pelo comportamento, e mais uma vez digo, o comportamento é uma coisa, a pessoa é outra, o comportamento claro. Não define a pessoa, mas se a pessoa de facto não assumir a sua responsabilidade, torna-se difícil ter condições para levar a cabo uma terapia, ou seja, o que for, para mudar aquela relação. E aqui também é importante que o casal, não só a pessoa que tem o comportamento aditivo, assuma a sua responsabilidade e tenha essa disponibilidade de olhar para isso, mas também é importante que o casal deixe de viver num registro de acusação e de defesa, e que passe aqui mais a olhar para a importância da verdade, dos limites, da reparação, para que haja espaço para algo novo. E uma relação muitas vezes só começa verdadeiramente a mudar quando os dois deixam de lutar apenas contra o sintoma e começam a cuidar do vínculo, digamos assim.
2: Exato.
3: E acho que termino, Ana Cristina,
2: sim,
3: a propor não um discurso de culpa, porque esse não nos leva a lá nenhum, mas um convite à lucidez, ao rigor clínico, à coragem emocional, porque no fundo a pergunta não é só como é que se trata a adição, é também como se reconstrói um casal depois da adição ter estado dentro de casa, ter entrado. E essa resposta constrói-se com vínculo, mais uma vez com verdade, com consistência e tempo.
2: Tantas coisas essenciais, não é? Que às vezes...
3: Assusta.
2: Sim, não é? É verdade, é verdade.
3: Acredito que sim, é legítimo. A mudança é assustadora.
2: É sempre, nunca sabemos o que está para lá. Pode ser melhor, muitas vezes é melhor.
3: Sim,
2: é.
3: Sim.
2: Especialmente numa situação destas. Hélia, e para a semana?
3: Para a semana vamos falar sobre relações tóxicas e abuso emocional.
2: Oi, também não é fácil.
3: Também não é fácil.
2: De todo. Estamos atravessando aqui umas fases complicadas das relações.
3: Uma turbulência. Como a turbulência dos aviões.
2: Certo, é verdade.
3: Às vezes temos que passar por uma fase de turbulência.
2: Sim, para chegar a bom porto.
3: Para chegar a bom porto.
2: É isso que queremos. Até para a semana.
3: Até para a semana.
2: Obrigada, Hélia.
3: Obrigada também.
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1: Sexta-feira, o fim de semana à espreita. E é dia de voltar a mais uma Play Street, um momento especial de magia que as crianças gostam e os adultos admiram, não é? É um projeto de rotinas selvagens com a Associação de Pais da Escola Dr. Jorge Augusto Correia. É com muito gosto junto aqui Adriana Saraiva e Paula Santos. Bem-vindas.
2: Este belo par de jarras.
1: Que lindas. Que bom. Obrigada. Que bom ter-vos aqui hoje. Que bom ter-vos aqui hoje. Então vamos lá. Hoje é dia.
2: Hoje é dia.
1: Sim.
2: É, na verdade, o mês de maio é um mês recheadinho de muito trabalho, mas também a oportunidade de, por um lado, de certa forma, resgatar o tempo que não foi aproveitado neste inverno ao ar livre por conta das condições climatéricas que tiveram um bocadinho mais menos interessantes para explorar o exterior, o espaço público, para a brincadeira, para estar na rua, para eles se apropriarem da rua durante algumas horas. E mais um ano, já estamos se calhar na terceira, quarta edição disto, não, Paula?
1: Temporada.
2: É. Não dá na Netflix, mas dá...
1: Dá, sem ecrã.
2: Sem ecrã, offline, porque a edição desta semana é precisamente a comemorar a Semana do Bem-Estar Digital. E nem de propósito, saiu uma notícia do Expresso ontem a

0: jovem de 11 anos que a mãe se apercebe que ela, não tendo acesso a redes sociais e a jogos online, tinha, através de uma das amigas, na escola, no recreio, numa ida à casa de banho, tinha tido acesso a conteúdos absolutamente desajustados, impróprios para menores, e portanto, além de haver disto ser notícia, não é? Levanta-se mais uma vez a questão da importância de haver legislação que proteja as crianças e jovens deste boom de plataformas, de tecnologia, de jogos, de interações através de um teclado, de um ecrã, mas essa legislação é importante. É importante aquilo que se define em casa como normas e balizar os limites, mas também é importante protegê-los na escola e, neste caso em particular, nos recreios. Aliás, o artigo do Expresso dizia: nos recreios, não. E nós vínhamos fazer o contraponto que costumamos fazer, que é: o que é que sim podemos fazer nos recreios, ou o que é que sim podemos fazer offline, não é? E a edição da Play Street desta semana é mostrar outras formas de diversão, outras formas de interagir saudáveis, de uma vivência mais plena, mais completa, porque é corpo, cérebro, emoções, diálogo, criatividade, sei lá, Paula, ajuda-me.
1: Olha, ia-te dizer que eu acho que já disseste muito, não é? Sabes que eu, por vezes, pronto, os miúdos tentam sempre, não é? Aqueles que já têm telemóveis, tentam sempre pegar num telemóvel para estar ali. Eu não sei se já viste alguns.
0: Já, pronto. Já. Ontem estavam uns sentados no banco e eu vi o contraste entre os que estavam pendurados numa árvore ou a jogar o tiro ao arco, e havia um sentado no banco ao lado e a pensar que ele está num isolamento, está ali na bolha, não é?
1: E não a aproveitar o espaço.
0: Claro.
1: Mas
0: claro.
1: Pronto, eu, como sou assim um bocado descarada, eu vou ter com os miúdos, não sei se tu fazes isso ou eu já, sempre que vejo alguém com o telemóvel, e ontem no recreio, não é? Em boa verdade, fui-lhes perguntar: olha, é proibido, não é, estar com o telemóvel? E eles estavam pendurados, portanto, estavam pendurados com o telemóvel. Eu imagino que também estivessem a filmar.
0: Exato.
1: Mas estavam ali com o telemóvel já há algum tempo e eu fui-lhes pedir para... Pronto, fui-lhes perguntar, nem pedi. Eu perguntei se podiam estar ali com o telemóvel e se achavam que era uma boa forma de estar ali, não é?
0: Uhum.
1: Se não era melhor estarem com... sem o telefone. E a reação foi logo: ah, sim, sim, tem razão, desculpe. Pronto, e largaram o telefone e depois achei...
2: Estão fofinhos. Aí mostra, aí mostra muito bom senso.
1: E respeito, pronto.
0: Sim,
1: na verdade, isto
0: tudo
1: é,
0: isso. Sim.
1: É aquela coisa, não é? Isto é um fascínio.
0: Uhum.
1: Na própria Play Street, eu faço sempre questão de dizer: olha, aqui é proibido telemóveis. Se queres o telemóvel, tens que sair daqui. E eles largam instantaneamente o telemóvel.
2: E vão para a brincadeira.
1: E vão para a brincadeira, sim. Mas isto são os mais velhos, pronto.
0: Sim,
1: porque, na verdade, esses é que usam o telemóvel. E eu acho que depois há muitos ali que se esquecem.
0: Uhum,
1: não é?
0: Uhum.
1: A grande maioria. Mas é interessante que basta um, às vezes, não é?
0: Exato.
1: Sentar-se num...
0: Sim.
1: Que vai outro olhar. E isto, uhum, parece um bocadinho parece,
2: sim,
1: não, é
2: viciante.
0: É.
1: Mas é interessante também, se calhar, ter isto, não é? Ter alguém para lhes dizer, não é? Porque,
2: sim.
1: E para lembrar que, de facto, não é o sítio adequado e que não faz sentido.
2: Pois não.
1: Não é? Está, sim, ali um momento de lazer, não é? Tão bom, tão bonito. Por isso faz-lhes bem aproveitar aquele momento, porque também não há todos os dias.
0: Claro,
2: exatamente, não é?
0: Exatamente.
2: E falando da Play Street, só acho estas feiras e tem sido só agora.
1: É,
2: porque o tempo
1: é.
2: Também não permitiu. E pronto, é por esta altura da primavera.
0: Pronto, na verdade, nós estamos-nos a esticar assim, aos poucos, mais um pouquinho. Portanto, uhum, este ano nós fizemos também em abril mais uma Play Street, desta feita em colaboração com outras entidades, com o CPCJ, com o CLDS 5G lado a lado. Também é interessante ir crescendo neste sentido de aumentar mais as parcerias, ter mais pessoas envolvidas, chegar a mais público e, ao mesmo tempo, não só ter entidades envolvidas do ponto de vista da organização, como da mensagem, como depois ir buscar parte da comunidade, como é o caso, por exemplo, de jovens institucionalizados que

0: também podem vir participar e vieram de facto, porque é algo diferente, não é? E a verdade é que eles, no contexto em que estão, muitas das vezes já estão privados de tantas coisas, não é? Que
1: Do mais importante, de certeza, que é a família.
0: nem mais, não é? E portanto, ter uma oportunidade de lazer, de brincar, de interagir, de explorar, de estar.
2: Felicidade?
0: Sim, de estar num momento tão solto, tão descontraído, sem tantas normas, não empardado, também foi. Pronto, é bom para nós, ficamos contentes de podermos ter a participação deles e de também contribuirmos para isso, não é? Portanto, foi o que aconteceu em abril, portanto, já esticamos um bocadinho para abril, já esticamos um bocadinho para junho com o
1: Podem
0: Dia
1: esticar à
0: Mundial
1: vontade,
0: do Brincar e já estamos a esticar para setembro, portanto, qualquer dia.
1: podem esticando, porque isto são como qualquer elástico de brincadeira, vai sempre dando mais um
0: Vai
1: pouquinho.
0: dando mais um pouquinho, é dando
1: Sim,
0: mais um pouquinho.
1: eu acho que
2: E
1: sim.
2: olha, Ana Cristina, eu acho que é importante referir, principalmente o que as crianças dizem, não é? E às vezes nós somos espectadores, não é? Estamos ali, não intervimos, mas olhamos,
1: Sim.
2: observamos e temos saídas, eu vou dizer saídas de crianças que nos enchem o coração. E, por exemplo, uma que eu estava ao lado da Adriana, eu estava a dizer: tu ouviste isto? Portanto, uma criança que estava aí para o recreativo a dizer: ah, eles estão aqui! Eu ontem sonhei com isto! Portanto, a contar a outra criança
1: Certo.
2: aquilo que, ou seja, o fascínio que
1: Sim.
2: é ter sonhado, acordou e está a
1: Não
2: acontecer.
1: foi qualquer equipamento eletrónico que a
2: Não,
1: criança sonhou,
2: não.
1: foi. Vejam lá, o quanto não é? É tão
2: E
1: bonito.
2: olha, eu, pronto, tenho a minha filha e tenho as amigas da filha e os meninos da sala, portanto, e os miúdos que já nos conhecem, e eles estão-nos sempre a perguntar
1: Quando
2: quando
1: é
2: é
1: que é?
2: que há isto, portanto, quando é que volta a haver?
1: Porque é um momento em que eles todos, porque no dia a dia as crianças não conseguem juntar-se para
2: Ah, está
1: brincar.
2: na
1: Um ao
2: escola.
1: outro, progressivamente pode acontecer, mas toda uma turma, e mais além, em espaço de brincadeira, de alegria, eu acho que,
0: Não, tem
1: assim,
0: momentos
1: sim.
0: muito especiais, Ana. Ontem estava-me a lembrar, a professora Margarida estava com uma turma de nono ano, foi logo a primeira turma da manhã, e a dada altura eles pegaram num equipamento que é um paraquedas, que é aquele equipamento assim, um tecido colorido, que dá. E normalmente nós também gostamos de escolher isso intencionalmente. Gostamos de escolher equipamentos que privilegiem a cooperação e o trabalho de equipa. E este paraquedas tem várias pegas, portanto, aquilo dá para, sei lá, para 12, 15 pessoas estarem à revolta. A Catarina, que tem estado agora connosco, foi incitá-los e mostrar-lhes: olha, vamos contar até não sei quanto, e depois mandamos o paraquedas ao ar, e depois, a dada altura, vamos todos lá para baixo, como se ficássemos todos debaixo da tenda. A professora Margarida dizia-me: eu acho incrível, então, este meu nono ano, que geralmente é uma confusão, não consigo que eles cooperem com nada, agora estou a vê-los a fazerem um jogo todos organizados, todos sincronizados, super divertidos e entretidos,
1: Ah, pois é.
0: numa
1: Pronto, mas olha,
0: linguagem tão simples e tão básica
2: se calhar
0: que é.
2: tu não sabes desta, mas a turma do meu filho, quando foi para dentro da sala e tanto chatearam a professora de francês para ir para a Play Street e disseram: venham connosco e vamos, e vamos, e vamos, que ela acabou por ceder e ela própria, pronto, ficou maravilhada, até porque tem uma turma cheia de rapazes, não é? E eles estavam ali a brincar, portanto, são meninos com 13, 14 anos que
1: Mesmo a
2: já acham
1: brincar.
2: que não brincam.
1: Mesmo a brincar, poderiam
0: Pois,
1: levar
2: era esta a surpresa da professora Margarida, não
1: umas
0: é?
1: noções de
2: Nono.
1: francês. Mesmo a brincar, podiam ir brincando
2: Pois,
1: com
2: eu acho
1: noções
2: que
1: de
2: era
1: francês.
2: assim: olha, agora vamos para a Play Street e só falamos francês, não
1: Sim,
2: era? Era uma aula de
0: exato,
2: francês.
0: sim, exato, nem mais, nem
2: Sim, era
0: mais, não
2: giro.
0: era? É mesmo engraçado como é que depois estas coisas vão surgindo. E olha, estavas-me a lembrar desse comentário dessa miúda, e ontem tínhamos uma que estava dentro da rede e eu estava a observar a expressão facial que ela fazia e estava ali com um bocado de receio. Que a expressão dela, o que é que estaria a significar? Se estava. Porque ela tinha o sol a dar-lhe nos olhos e eu estava a pensar: o sol está-te a incomodar, tu estás com muito medo porque a rede está a andar mais a uma velocidade mais rápida, portanto também gosto às vezes de ir
1: Sim,
0: mediando um
1: ter a
0: bocadinho
1: percepção.
0: o que é que está a passar para nós nos ajustarmos e ajustarmos à atividade àquilo que eles estão a sentir. E estava a Fatinha connosco e a Fatinha a dizer-lhe: oh, já não me lembro do nome da minha miúda, tu estás com medo? E ela: não, não, eu estou a fechar os olhos porque eu estou a adorar. Olha,
1: Ah.
0: nós

0: As duas ficamos completamente derretidas de género. Ela está a apreciar, sim, por inteiro. Sabes? Mesmo Uau. Em contemplação, para dentro.
1: A sensação.
0: A sentir.
1: De...
0: Olha, bonito, bonito mesmo.
2: Então, olha, também se calhar não sabes.

0: Até o horário escolar, portanto, que é até às 3. E depois há as AECs que também vão para lá. Portanto, os professores das AECs já marcaram irem com os meninos para lá. Pronto, isto para dizer que já está o horário todo completo. Inclusive, a minha filha disse-me: mãe, a professora não foi a tempo para escolher o horário. Então já não podemos ir.
1: Olha.
0: Ela ficou triste. Mas ela disse logo: olha, mas eu vou com as AECs. Já não é mau. Okay.
1: Sim, depois à tarde.
0: Pronto, vai à tarde, que é depois das 3. Portanto, só para perceberes que, na verdade, se calhar ao início até os próprios professores ficavam assim um bocado desconfortáveis, com medo, ai, a rua, e depois tem ali os carros. Mas quer dizer, aquilo é um... Portanto, eu olho para aquilo e parece quase ali um... Sabem, uma mini sociedade.
2: Sim, é verdade.
0: Porque os mais velhos têm muito cuidado com os mais novos, apesar de serem mais agressivos. Sim. Mas quando se vê junto a uma criança, eles próprios ajudam.
1: Sim.
0: Não é?
1: Com sentido de responsabilidade e de proteção.
0: Eu vou ali para o fundo, para o pé da estrada, para ver se ninguém vai com equipamento lá para fora. Claro. O que é raro. Eu confesso que é raro. Não, eu estou ali por precaução, mas eu não sinto que os miúdos tenham necessidade de sair dali, que é perigoso.
1: Sim. Sim.
0: Não é? Porque eles ficam ali, eles já perceberam que era ali a rua,
1: é ali o espaço.
0: E não extravasam para mais. E acho que a própria dinâmica e a aprendizagem que exige o espaço em si é muito enriquecedor nas relações humanas.
2: É verdade, eu achava graça ontem, porque a dada altura os pequeninos do pré-escolar que vieram ali na hora de almoço vinham e a educadora deu instrução para terem alguns cuidados, para não haver nenhum incidente. E a dada altura houve um pneu que veio a rolar, enviado por uma miúda mais crescida, que a educadora até chamou a atenção: mas estás a ver, olha, mas se pode bater numa criança, tens que ter algum cuidado, atenção. No entanto, foi aí que caiu a ficha e que eles se aperceberam que havia pneus. Portanto, eu gosto muito do papel de ficar assim, tipo, na retaguarda e espectadora do fenómeno.
1: Sim, acho que é
2: então,
1: o ideal.
2: Tu vais vendo o crescendo que vai acontecendo na exploração. Então, tens um primeiro que encontra o pneu e há um que se centra dentro de um pneu.
0: É verdade.
2: Às páginas há outro que acha também aquilo engraçado e resolve experimentar. E depois forma-se assim uma espécie de filinha. A filinha de pneus e eu: oh, mas vocês estão a construir um autocarro. Eles: é isso, então vou ser eu o condutor. Então lá vai um para a frente com o condutor, depois entretanto dá-se conta que faltam mais pneus, vamos buscar mais pneus, e depois entretanto começa a ver muitas cabecinhas a começarem a cooperar e a perceberem que se calhar até podiam amontoar pneus, e portanto depois até dá para trepar para cima dos pneus, dá para entrar para dentro dos pneus e esconder os pneus, e portanto vais vendo a dimensão da exploração, primeiro na horizontal, depois na vertical, aumentando o desafio, aumentando o grau de cooperação entre eles, porque no início parece uma atividade individual, depois já junta mais dois, depois já tem mais cinco, depois os outros começam a ver que há um aglomerado, ficam com curiosidade, também querem ir ver, também integram, e portanto, aquilo, a dada altura, nós tivemos um momento muito curtinho de pausa para o almoço. E estávamos a comer um bocado de frango. Havia um conjunto de formiguinhas a levarem assim um pedacinho de frango, todas em colaboração. E eu disse à Catarina: olha, estas formiguinhas parecem os miúdos ali de roda dos pneus, tal e qual.
1: É.
2: São elas a cooperarem e os miúdos a cooperarem na brincadeira. Estava giro ver o produto final de como é que eles, à medida que o tempo vai passando e estando o material disponível a fazer o convite para proporcionar qualquer coisa, eles vão explorando o que é que aquilo tem de potencial e o que é que eles conseguem conquistar.
1: Exato.
0: Olha, maravilhoso.
1: Portanto, aí-nos mais uma sexta-feira da Play Street. Malta, brincadeira, já sabemos os horários todos ocupados e não sei o quê, mas
0: é verdade.
1: Mas como se diz.
2: Mas isto não está dedicado em exclusivo à escola, voltamos a lembrar.
0: É
2: isto é uma atividade da comunidade para
0: aberto.
2: A comunidade.
1: Sim.
2: Está bem? Aliás, nós costumamos convidar famílias que já são dos nossos conhecimentos e contactos regulares para virem, conhecerem e claro, depois integrarem na medida daquilo que são as suas possibilidades,
1: claro,
2: os seus horários e a disponibilidade, não é?
1: Então, hoje, sexta-feira, até que horas?
2: Até às 5.
1: Às 5, ok.
0: É quando a escola fecha. É,
1: exatamente.
0: Mas haverá então, mais.
1: Sim, há mais datas. Vamos saber
0: pois
1: as datas
0: para...
1: Sim, vamos a isso.
0: Portanto, há dia 8, hoje, há dia 15, dia 22 e gostávamos que houvesse dia 29 de maio, mas acho que vai haver exames.

0: portanto,
1: pois,
0: à partida não haverá. Mas depois, em junho, no Dia Internacional, não é?
2: Do Brincar.
0: Do Brincar, no dia 12 de junho, voltaremos também, das 10 às 5, às atividades ali da Play Street, junto às escolas Horta do Carmo e Dom Pai Pérez Correia, para toda a comunidade. Portanto, ali é um espaço ideal. Não conseguimos estar em mais nenhum espaço, não é? E
2: por enquanto.
0: Acaba por ser privilegiado.
2: Por enquanto.
0: Por enquanto.
2: Estamos aí a cozinhar qualquer coisa. Quem sabe a gente consiga expandir. Relembrar também que algumas destas datas nós aproveitamos para assinalar datas importantes. O dia 15 é o dia da família. O dia 22, na verdade, estamos a comemorar no dia anterior, mas o dia 23 é o Dia Internacional da Segurança Infantil, em que várias entidades a nível nacional fazem várias iniciativas, nomeadamente a própria APSI, a Associação para a Promoção da Segurança Infantil, e que lança o repto para que todos os estabelecimentos se associem a esta causa. E temos no dia 21 também o dia de aulas ao ar livre. Portanto, aquilo que nós queremos é, todos estes motivos são motivos e são, no fundo,
0: um meio para
2: celebrar e assinalar estas datas, e quanto mais pretextos nós tivermos para trazer crianças para a rua, melhor.
0: É verdade.
1: Que bem, olha, não dizemos mais nada. Bora para a rua.
0: Está
1: brincar.
0: Tudo. Bora!
1: Bora para a rua. Bora isso.
0: Adeus.
1: Bom fim de semana.
0: Obrigada.
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0: Hoje amanhã desta sexta-feira, desejamos a todos a continuação de um ótimo dia e agradecemos a preferência e o facto de estar desse lado na nossa companhia, reta final. Lembrando que já a seguir, à hora certa, vamos atualizar da informação na sua rádio. Excelente sexta-feira, ótimo dia, perspectivas também de um bom fim de semana para todos. São os nossos sinceros desejos. Pois é, faltam sensivelmente 4 minutos para o meio-dia. Continuamos a desejar-lhe um bom dia e já na reta final da manhã, que haja amanhã com saúde para todos. São os nossos sinceros desejos. Na despedida deste seu programa da manhã. Bom fim de semana.
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3: Boa tarde, notícias na Gilão, sexta-feira, 8 de maio de 2026. Neste espaço de informação vamos falar-lhe de desporto. Há ciclismo este fim de semana por Tavira. Noutra chamada de atenção, no concelho vizinho de Olhão, mais propriamente em Fuzeta, este sábado uma iniciativa acontece no âmbito das comemorações do bicentenário do município. Falamos-lhe também de Tavira. A biblioteca expõe Nepal e Himalaias em gravuras de grande formato. Lembramos a celebração, que é por estes dias, mais propriamente para o dia 9 de maio, a CCDR celebra Dia da Europa com iniciativas abertas à população. Estes e outros temas a já seguir.
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3: Boa tarde. A CCDR Algarve, em parceria com o Programa Regional Algarve 2030 e o Europe Direct do Algarve, assinalam o Dia da Europa, sábado, dia 9 de maio, com um conjunto de iniciativas abertas à população. Em Faro, no âmbito desta celebração, o presidente da CCDR Algarve, numa nota que chega à nossa redação, convida à participação nas iniciativas alusivas ao Dia da Europa, que se realizam em Faro, as comemorações que arrancaram sexta-feira com a inauguração da exposição Mário Soares 100 anos, da Fundação Mário Soares, na sala de exposições da CCDR. Exposição que mostra o papel determinante que desempenhou na adesão de Portugal às comunidades europeias e que, como Presidente da República, sempre valorizou a presença de Portugal no projeto europeu. Sábado, pela manhã, em frente ao edifício sede da CCDR Algarve, terá lugar a cerimónia do hastear das bandeiras, acompanhada pelo hino da Europa, interpretado pela Associação Filarmónica de Faro. Seguir-se-á ainda um concerto pela mesma associação, proporcionando um momento cultural de celebração e proximidade da comunidade. O programa a prosseguir com a iniciativa Danças do Mundo, na Praça da Liberdade, promovendo a diversidade cultural e os valores de união e inclusão que estão na base do projeto europeu. Num contexto internacional desafiante, as celebrações pretendem reforçar a importância da cidadania europeia e dos valores fundamentais da democracia, da liberdade e da solidariedade, aproximando a Europa dos cidadãos. O histórico dirigente do PCP, Carlos Brito, morreu aos 93 anos. Candidato apoiado pelo PCP às presidenciais de 1980, morreu na última quinta-feira em Alcoatim, concelho onde residia. Em 2002 foi suspenso do partido pela direção dos comunistas e fundou a Ala Renovadora. Carlos Brito, enquanto quadro histórico do PCP, manteve-se ativo durante muitos anos da sua vida e faleceu na última quinta-feira. O candidato apoiado pelos comunistas às eleições morreu em casa, no concelho de Alcoatim, depois de ter estado internado no hospital de Faro. Lembrando que aos 17 anos, Carlos Brito começou a sua atividade política como opositor do Estado Novo, integrando o MUT, Movimento Unidade Democrática Juvenil, em Lisboa. Depois esteve 3 vezes preso, em Caxias, Aljube e em Peniche, durante a ditadura, num total de 8 anos de prisão. Saiu em liberdade em 1966 e até ao 25 de abril esteve entre o exílio em França e a clandestinidade em Portugal. Durante a democracia foi uma das principais caras do PCP, nomeadamente no Parlamento, foi deputado constituinte e eleito para a Assembleia da República nas 6 legislativas realizadas entre 1976 e 1991. Era um dos porta-vozes do partido, tendo liderado a bancada dos comunistas durante 15 anos. Em 1980, foi candidato às presidenciais, tendo desistido a meros dias da eleição a favor da reeleição do general Ramalhianes. Após mais de 4 décadas como uma das mais destacadas figuras do partido, começou a opor-se publicamente a decisões do Comitê Central do PCP, que abandonou em 2000. Tinha como principais reivindicações a democratização interna do partido e o abandono da ideologia marxismo-leninismo. Em 2002, foi sancionado pela direção do PCP a 10 meses de suspensão, período após o qual se autossuspendeu indefinidamente. Apesar disso, nunca deixou de se considerar comunista. Foi um dos fundadores da Associação Política Renovadora Comunista, num movimento apologista de coligações à esquerda e que nunca foi reconhecido pelo PCP. Por esta altura, regressou ao Algarve, onde também foi autarca e se dedicou à escrita, tendo publicado livros de ficção, poesia e memória. Foi agraciado pelo seu amigo e então Presidente da República, Jorge Sampaio, com a Grande Cruz da Ordem do Infante Dom Henrique, em 1997, e com a Ordem da Liberdade, grau oficial, Grande Oficial, em 2004. Partiu assim, na última quinta-feira, Carlos Brito, aos 93 anos.
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3: A Biblioteca Municipal Álvaro de Campos acolhe de 13 de maio a 8 de junho a exposição de gravuras Against the Sky, de Paul Young. É um resultado de uma residência artística promovida na oficina Bartolomeu dos Santos, em Tavira. Paul foi aluno do reconhecido gravador português Bartolomeu dos Santos, Bartô, que lecionou na South School em Londres. Em nota publicada referida pela Câmara de Tavira, antes de chegar a Portugal, Pauling viajou até o Nepal com a sua mulher e as montanhas foram fonte de inspiração para esta exposição. Ao longo dos últimos 20 anos, o casal foi várias vezes aos Himalaias, onde absorveu diversas experiências relacionadas com a paisagem montanhosa. Uma experiência e uma viagem recente permitiu-lhe desenhar, pintar e fotografar a região com o propósito de transformar os seus estudos numa série de gravuras. A observação das paisagens do Nepal nos Himalaias traduz-se agora em gravuras de grande formato. Lembrando que Paul Young é um artista canadiano, professor, expôs internacionalmente e manteve uma prática regular de ateliê, explorando sobretudo a gravura. A Vila de Fuzeta recebe este sábado, dia 9 de maio, mais uma iniciativa integrada nas comemorações do bicentenário do município de Olhão. A ação integra o ciclo História para Todos, através de um conjunto de 5 conversas informais que percorrem as freguesias do concelho como forma de refletir sobre memória, identidade e território numa lógica de proximidade e descentralização. Com a curadoria da historiadora Andreia Fidalgo, docente na Universidade do Algarve, o ciclo pretende aproximar o conhecimento académico da comunidade, criando espaços de diálogo acessíveis a todos. A sessão na Fuzeta terá lugar na sede da Associação Cultural Fuzetense, ou seja, no Cinema Topázio, a partir das 15h30 e será dedicada ao tema Singularidade da Arquitetura de Fuzeta. A conversa será dinamizada pela arquiteta e investigadora Mafalda Batista Pacheco, da Universidade Nova de Lisboa, que tem desenvolvido um trabalho académico relevante sobre esta matéria. Entrada é livre e aberta ao público. No mesmo local decorrerá ainda o primeiro encontro com cidadãos de diferentes perfis, idades e experiências ligados à Fuzeta, com o objetivo de recolher contributos para a futura estratégia para a cultura e criatividade em Olhão. E agora vamos falar de Tavira, mas vamos essencialmente falar de desporto, perspectivando já o que será o fim de semana com ciclismo.
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3: Este fim de semana há ciclismo em Tavira. A Taça do Algarve de Ciclismo acontece este sábado. Vamos saber mais num trabalho de Francisco Grilo.
4: Tavira recebe dois eventos relacionados com o ciclismo este sábado de manhã, a partir das 10. A terceira etapa do Algarve de Masters e Elites Amadoras, engloba escalões masculinos e femininos dos mais diversos escalões também, seguindo-se pela tarde, mais concretamente às 3 da tarde, a segunda etapa da Taça do Algarve de Cadetes e Júniores masculino e feminino, no caso o Troféu Brito da Mana. Falámos com o presidente da Associação de Ciclismo do Algarve, Ricardo Rodrigues, em relação a estes eventos que seguem, também os objetivos e também o facto de ser em Tavira uma das etapas do calendário regional de ciclismo.
5: Sim, sem dúvida, Tavira é uma terra que respira ciclismo e não fazia sequer sentido não termos uma etapa na cidade de Tavira. E pronto, e com tudo isso, esta homenagem ao Brito da Mana é mais do que merecida e estamos focados nesta área da formação. E uma vez que temos as condições todas reunidas para a formação, porque não também abrir aos masters, que também assim têm a oportunidade de fazerem mais uma corrida competitiva no Algarve. Provas estas de ciclismo que foram implementadas por esta direção e que já havia muitos anos que não haviam nestes últimos 3, 4 anos. Temos vindo a implementar estas provas regionais e que tem sido um sucesso de inscrições, um pouco em detrimento da participação no BTT. Penso que as pessoas e que os atletas estão a voltar novamente um bocado às origens do ciclismo de estrada.
4: Esta etapa era de inscrição aberta, afirma Ricardo Rodrigues, da Associação de Ciclismo do Algarve. Estas inscrições já estão fechadas desde o dia 6 de maio. Também afirmando que será importante ter os diversos escalões de formação a participar, também revertendo algum dos investimentos que a Câmara esteja a fazer, mas também para promover a modalidade na cidade de Tavira.
5: Sim, esta é a terceira etapa, é uma prova open, o que permite também a atletas vindos de outras regiões do país poderem se deslocar ao Algarve e participar nestas provas, sendo sempre uma grande mais-valia, tanto para quem participa, como também para quem organiza e obviamente também para o próprio município, que assim vê o seu investimento também ter aqui algum retorno logo direto, eventualmente em estadias e pessoas que acabam por ficar na região e conhecer também um pouco mais da região. Sem dúvida que a parte da formação é aquela que nós temos mais foco e que tem vindo a crescer, e isso nota-se bastante pela participação dos miúdos, nos cadetes, nos júniores.
4: Ricardo Rodrigues, da Associação de Ciclismo do Algarve, também nos falam sobre o percurso, que tem pouco mais de 9 km, com poucas mudanças de elevação, e afirma então essa decisão para também, de modo, cativar aqueles que não praticam profissionalmente a modalidade a participar na prova.
5: Sim, sim, o percurso obviamente difere sempre de região para região, e há zonas do nosso Algarve em que provavelmente os percursos são um pouco mais exigentes. E em Tavira, também, se o quiséssemos fazer um percurso bem difícil, era fácil de fazer. Bastava só subir um pouquinho mais até a Cova da Muda ou outras zonas assim do género, e com facilidade fazíamos um percurso bem, bem difícil. Aqui o objetivo foi tentar fazer da mãe uma prova um pouco a custos controlados e que fosse acessível a todos, pois trata-se de uma prova do calendário regional. E é sempre muito mais importante que estas provas regionais sejam mais inclusivas, mais abrangentes, em que um atleta amador consiga andar o máximo de tempo possível junto daquele atleta que se calhar treina mais e que tem mais preparação física, mas assim dando também essa oportunidade e essa inclusão também um pouco mais abrangente.
4: Palavras de Ricardo Rodrigues, presidente da Associação de Ciclismo do Algarve, em relação a estes dois eventos que se realizam este sábado em Tavira, a começar pela manhã com a terceira etapa da Taça do Algarve de Masters e Elites Amadoras, masculino e feminino, seguindo-se às 3 da tarde a segunda etapa da Taça do Algarve Cadetes e Júniores, naquele que se foi designado o Circuito Brito da Mana.
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3: Seguimos o nosso espaço de informação com uma nota, um comunicado da Guarda Nacional Republicana, Comando Territorial de Faro, dando conta de 2 detidos por tráfico de estupefacientes. Diz a GNR que deteve 2 homens de 22 e de 36 anos por tráfico de estupefacientes em Albufeira, no âmbito de uma ação de fiscalização rodoviária. Os militares da Guarda abordaram um veículo ligeiro de passageiros, tendo sido detectado produto estupefaciente e numerário na posse dos ocupantes da viatura. Os detidos permaneceram nas instalações da Guarda para presença em Tribunal Judicial de Albufeira. Portanto, mais uma ação desta feita em Albufeira, da ação da Guarda Nacional Republicana. Quase a finalizar este jornal, ficou uma nota relativamente a Tavira e para os jovens que gostam de moda. Até o dia 13 de maio, os jovens entre os 15 e os 26 anos podem inscrever-se no casting para o desfile Moda Tavira 2026. Este desfile, que decorre no dia 14, a partir das... aliás, o casting é no dia 14, a partir das 7 da tarde na Biblioteca Álvaro de Campos. O desfile, sim, acontece no dia 23 de maio. Portanto, as inscrições poderiam efetuar até 13 de maio, jovens dos 15 aos 26 anos. O casting dia 14. Os interessados devem contactar a Associação Baixa Tavira. Lembrando a todos os tavirenses que dia 23 de maio, mais uma vez, a cidade se enche de glamour com o Tavira, Moda Tavira 2026, que acontece no Mercado da Ribeira. Antes da previsão do estado do tempo, lembramos também uma nota do IPMA que dá conta de que para esta sexta, final de sexta e sábado, existirão vários distritos de Portugal sob aviso amarelo devido à previsão de precipitação forte, podendo mesmo ser acompanhada de trovoada, segundo o Instituto Português do Mar e da Atmosfera. O Algarve está sob aviso amarelo por causa da chuva a partir das 9 da noite até ao meio-dia de sábado. O IPMA emitiu também aviso amarelo para Faro relativamente ao vento forte que é esperado, com rajadas até 75 km/h, em especial no litoral. Lembrando que o aviso amarelo é menos grave, tem uma escala de 3, é emitido sempre que existe uma situação de risco para determinadas atividades dependentes da situação meteorológica. Concretamente, e para esta mesma sexta-feira, a previsão do Instituto Português do Mar e da Atmosfera aponta para céu em geral muito nublado, com boas abertas na região sul, isto até o início da tarde. Depois são esperados aguaceiros, em especial no norte e centro, e que poderão ser de neve nos pontos mais altos da Serra da Estrela. Períodos de chuva na região sul a partir da tarde, podendo por vezes ser forte no final do dia. Possibilidade de ocorrência de trovoada. Vento fraco a moderado do quadrante sul, superando por vezes forte, com rajadas até 65 km/h nas terras altas, em especial do centro e sul, a partir da tarde e na faixa costeira ocidental para o final do dia. Prevê-se uma pequena subida da temperatura mínima, pequena descida da temperatura máxima, em especial no interior. O mar na costa sul, com ondulação de sudoeste, inferior a 1 metro, aumentando para 1 metro a 1,5 metros a partir do final da tarde. Temperaturas máximas previstas para hoje, o IPMA diz que para Tavira se prevê uma máxima de 20 graus, 22 graus para Faro, 20 para Lisboa, 18 graus é a máxima prevista para o Porto. Vamos ponto final neste espaço de informação, desejando a continuação de uma boa sexta-feira com a sua rádio.
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0: Os anjos de uma excelente tarde de sexta-feira. Bom contar convosco aí desse lado. Iniciamos o Música a Gosto. Hoje com um brinde. Exatamente, vamos oferecer algo muito importante por estes dias que se consome. Que tal? Caracóis. Exatamente. Há uma festa que acontece domingo, dia 10 de maio. É o 9º Festival do Caracol, em Mato Santo Espírito. Iniciativa do Grupo Desportivo Val Caranguejo. Nós associamos-nos à festa e começamos já hoje a promover o bom caracol do Mato Santo Espírito. E é isso que vamos oferecer durante este nosso momento musical que nos leva até bem pertinho da 1 da tarde.
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0: Então vamos a isso, através do 281, 320, 245, vamos conversando um bocadinho, pode deixar a sua dedicatória, os desejos de bom fim de semana e depois no final iremos sortear 3 prémios. Ah, pois é, o primeiro é um pack que inclui 1 litro de caracóis e 2 bebidas, que podem até ser água, por exemplo, são bebidas, não é? O segundo prémio é 1 litro de caracóis e o terceiro é 0,5 litro de a caracóis, portanto, caracóis e lá, toda a tarde de domingo em Mato Santo Espírito, tão quanto você se dirija até lá e se divirta também, porque além disso, não vai faltar a música, a animação com quem? Como manda a tradição, com Silvino Campos, exato.

0: pessoal amigo, que se preocupou comigo, que me desejaram as melhoras, né? Deus o proteja a ele e essa rádio está aí.
1: Obrigada.
0: E para a Maria Joana, que sinta a falta dela, e para o pessoal todo amigo, que gosta de mim, quem não gosta, olha.
1: Sim, senhor.
0: Se ela quiser ficar comigo, se quiser, olha, falta aí, é mulher.
1: Tá? Ah, é verdade.
0: Beijinho.
1: Bom, bom fim de semana, saúde, Jorge. Está bem, ok, ok. Fica lançado o rap para mais alguém. 281, 320, 245 para participar. Pode ser só para a dedicatória. Ou pode só estar interessado nos caracóis. Isto é tudo em um. Boa tarde.
2: Boa tarde, Cristina.
1: Olá, Elizabeth. Como é que estamos hoje? Está tudo bem?
2: Mais ou menos.
1: Ok. Já está melhorzita?
2: Não.
1: Não? Oh, isso é não. Que é mau. Isso é que é mau, não é? É, sim.
2: A coluna não dá tréguas, olha.
1: Opa. Mas vamos ficar bem. Vamos ficar bem.
2: Quem vai ficar bem?
1: É mesmo. Olha, vamos à dedicatória para quem vai um aluzinho especial hoje.
2: Olha, vai para ti. Um grande beijinho.
1: Obrigada.
2: Para estar a vigilão. Vai para o senhor Zé Paz. Vai para a Sandrina e os pais, vai para a nossa Diolinda Guerreiro, vai para a Paula Santos Salvador, o nosso presidente Sérgio Pereira, da Junta de Vira, a Via e o Jaime, a Fernanda Trindade e Marida, a Marida Conceição Santa Luzia, a Zezinha Aldeia Nova, a Noémia Grilo, o senhor Domingos, o Gênia Teixeira, o Vitor Classe, a Alda e Marido da Seca, o senhor Gilberto, a Idalina Pereira, e o marido, e olha, e um bom fim de semana para todos.
1: Sim, senhora, também, Elizabeth, para vocês e as melhoras, está bem?
2: Está bom, obrigada.
1: Beijinhos, bom fim de semana, obrigada.
2: Obrigada.

0: E vamos para mais uma participação. Boa tarde.
1: Boa tarde, Ana Cristina.
0: Como é que está a minha Diolinda? Está boa, bem disposta?
1: Já vamos. Mais um dia.
0: Ótimo. Pois é, já...
1: mais um fim de semana.
0: Mais um fim de semana. Essa
1: ai,
0: é que
1: é verdade.
0: Essa.
1: É uma nada curta.
0: Isto passa rápido, é verdade.
1: É verdade.
0: É verdade. Bom, como é domingo, vai ter boleia para ir comer caracóis a Mato Santo Espírito.
1: Ah, pois, tenho, sim, senhora.
0: Pois, claro que sim.
1: Agora
0: claro
1: desta vez tenho.
0: Ótimo.
1: Ah, nunca tenho, mas agora tenho.
0: Ora, vamos ver se corre bem. Vamos
1: é
0: ver
1: domingo,
0: se corre.
1: Né?
0: É, em Mato Santo Espírito, pois, é este domingo. Sim,
1: sim,
0: senhor.
1: Ah, sim.
0: Muito bem, para quem quer deixar a dedicatória
1: pois,
0: então hoje?
1: Para todas as amigas e amigos que falam para aí todos os dias, a nossa Elisabetta, a nossa Júlia, a nossa Mariana, a Ricardina, ah, para toda a gente, Senhor Zé Paz, já falei hoje com ele, Senhor Zé Paz, Senhor Gilberto, um beijinho para o Rodrigo, para a amiga Cátia, para o Senhor Vítor, e está tudo.
0: Sim, senhora.
1: Por lado a lado, um beijinho
0: ah,
1: para
0: pois,
1: ele,
0: ah,
1: vê-las.
0: Claro, claro, claro, claro, claro.
1: Agora vou deixar o cabelinho, depois vou ver as... as minhas colegas.
0: Sim, está tudo programado, está tudo em agenda.
1: Está tudo programado.
0: Está tudo em agenda.
1: Sim,
0: acho bem,
1: nada.
0: Acho bem. Sim, mesmo é que é.
1: Bom, tá bom.
0: Beijinhos, bom fim de semana. Semana. Obrigada, obrigada,
1: obrigada,
0: beijinhos.
1: Tchau.
0: Mais uma participação, boa tarde.
2: Olá, boa tarde, Ana Cristina.
0: Olá, boa tarde, como está, Idalina? Está tudo bem?
2: Tudo bem, tudo bem.
0: Ótimo, ainda bem.
2: E a Ana Cristina também está?
0: Está tudo ótimo, está tudo 5 estrelas.
2: Tudo ótimo.
0: É,
2: então, então.
0: É verdade.
2: Naquele do almoço com a gente domingo?
0: Olha.
2: Até ali até o tacho?
0: Isto é muito em cima. A pessoa tem
2: pois
0: agenda,
2: é.
0: A pessoa tem agenda.
2: Opa,
0: a pessoa tem agenda, pois é, pois
2: pronto,
0: é.
2: Mas está convidada.
0: Obrigada, obrigada.
2: Ir à mora, está lá.
0: Sim, senhora. Obrigada, agradecer, pronto. Agradecemos, agradecemos.
2: É para a malta da Rádio João.
0: Portanto, domingo, depois daquilo, vão para os caracóis.
2: Isso mesmo.
0: Ah, está tudo programado. Vocês são
2: está
0: aquelas máquinas. São aquelas máquinas, é verdade. Então vamos lá à dedicatória de hoje, Idalina.
2: Olha, a dedicatória de hoje vai para todos. A lista da Elizabeth estava completa praticamente, por isso é uma lista dela. Para todos, um bom fim de semana, comam muitos caracóis e vamos ao almocinho ao tacho no domingo.
0: Sim, senhora.
2: E para vocês, um beijinho grande.
0: Obrigada.

0: Também um beijinho e bom fim de semana, Idalina.
1: Beijinho.
0: Obrigada. Vamos a isso, mais uma participação. Boa tarde.
2: Boa tarde.
0: Boa tarde, estamos a falar com...
2: Anália Silva.
0: Olá, Anália, tudo bem?
2: Mais ou menos.
0: Mais ou menos, claro. Quem é que está a 100%? Há sempre um. Há sempre
2: um. Isso não.
0: Ah, pois não. Não, pois
2: 50,
0: não.
2: 20.
0: Pois, e outros ali. Um pouquinho ali à pele.
2: No meio, no meio.
0: No meio, no meio, no meio. Pronto, está a ver domingo à festa do Caracol. Mato Santo Espírito. Mato Santo Espírito.
2: Não me convidem para esses.
0: Não gosta de caracol, mas gosta de caracóis.
2: Gosto de caracóis, mas. Passa em casa,
0: sim.
2: Não.
0: Sim, senhora. Então vamos lá à dedicatória, por favor.
2: Olha aí, para todas as minhas amigas. Aí para a Rádio Gilão, para a Ana Cristina e para todos.
0: O rádio não funciona bem, ouve-se o som tão grande aí dentro de casa que
2: sim,
0: até se pôs.
2: É pequenino, mas é bom.
0: Outra vez tem que baixar um bocadinho mais o som, que é para não fazer esse eco aí, tá bom?
2: Eu estou aqui já na sala.
0: Pois, mas mesmo assim faz eco, faz eco. Tá. Anália, um beijinho.
2: Olha, Ana Cristina, um bom fim de semana.
0: Igualmente também, beijinhos.
2: Um beijinho para todos e tudo bom.
0: Igualmente, beijinhos, tá. Até segunda-feira. Até. 281, 320, 245, festa do Caracol, domingo, em Mato Santo Espírito. Olá, boa tarde.
3: Boa tarde.
0: Mariana, como é que estamos,
3: é assim.
0: Mariana? Está tudo bem?
3: Estamos bem, temos a ouvi-la.
0: Ok, obrigada.
3: Tentar com a roda de gilão nunca tem tristeza.
0: Pois, nós esforçamos para que assim seja.
3: Pois, e a gente cá deste lado temos a ouvi-los e gostemos muito.
0: Obrigada, sem dúvida. Obrigada, Mariana.
3: É a minha companhia.
0: Olha, já é sexta-feira outra vez e fim de semana e tudo, já viu?
3: É verdade.
0: Ah, sério.
3: Mas nada que o tempo passa.
0: Isto passa rápido. Passa.
3: Olha, interessa é eles irem passando a gente cá para poder para eles passarem.
0: Essa que é essa. Essa que é essa. É verdade. Então vamos lá à dedicatória de hoje.
3: Dedicatória vai para toda a minha família, para os meus netinhos todos e para as minhas netinhas. Vai para a Júlia Abreu, para o Vitor Classo, para a Diolinda que eu ouvi agora há bocadinho. A Idalina também ouvia agora, acho que foi ela que falou agora, não foi?
0: Sim, exato.
3: Para a Idalina, para o Sr. Marinho, para o Sr. Gilberto, para o Sr. José Paz. Vai um beijinho para esta gente toda e um bom fim de semana. E para vocês aí na rádio, um grande beijinho da Lara e da Linore. E para o resto dos ouvintes, um beijinho das princesas.
0: Sim, senhora, beijinhos.
3: Até segunda-feira, se
0: beijinhos,
3: quiser.
0: Bom fim de semana, tudo bom, Mariana?
3: Obrigada.
0: Nossa Mariana até teve direito a palmas, porque é assim mesmo. Quando se tem, tem-se, não é? É assim mesmo. 281, 320, 245. Lembrando que hoje estamos assim com a música a gosto da Ana Cristina, as vossas dedicatórias, mas no fim terá brinde. Vamos sortear 3 prémios para a festa do Caracol, o 9º Festival do Caracol, este domingo a partir das 16h, em Mato Santo Espírito. Música com Silvino Campos, o bom Caracol, o convívio, o conversar, o encontrar pessoas, é mais do que motivo suficiente para que se associe a esta festa que tem entrada gratuita, não precisa pagar a entrada, é ir até lá, pedir um pratito de caracóis e fazer a sua festa, é? Entretanto, nós aqui ajudamos porque há 3 privilegiados que vão poder ir à festa sem precisar de pagar. Vamos oferecer um prémio, primeiro que inclui 1 litro de caracóis e 2 bebidas, um segundo prémio é 1 litro de caracóis e o terceiro prémio, 0,5 litro de caracóis. Portanto, 3 pessoas, ou 4, porque se o primeiro tem 1 litro de caracóis e 2 bebidas, passamos ao princípio que dará para 2 pessoas. Parece-vos bem? Então vamos a isso, sem perder tempo, 281-320-245. Conto com a vossa participação, porque Mato Santo Espírito vai estar em festa domingo e queremos encher aquilo, como acontece em anos anteriores, sem dúvida. Passageiros.

0: bebê.
1: Não sei se está todo mundo a almoçar, mas se estão, olha, desejo-vos bom apetite e bom proveito, que tudo esteja bem. Mas pelo meio podem sempre ir clicando no 281 320 245 e dar um alôzinho, olha, pelo menos desejar um bom fim de semana à Ana Cristina e familiares e amigos e tudo mais. É isso, e habilitam-se aos caracóis. Se não quiserem os caracóis, oferecem a amigos, familiares, porque um pratinho de caracol numa tarde de domingo é uma coisa que combina o ouro sobre azul. É? Então vamos a isso. 281-320-245. Pode deixar a sua dedicatória, dar um alôzinho para família e amigos e ao mesmo tempo despedir-nos desta semana que termina hoje. De vez em quando é preciso abanar, chamar a atenção, porque está tudo distraído. Boa tarde. Boa tarde. Olha, nós estamos por aí, tinha aqui indicação, mas parece que terá que repetir a chamada porque não chega cá.
2: É coisa que se venda e que também não se compra com dinheiro. 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
1: vamos lá ver se é agora. Boa tarde. Sim.

0: Vamos lá ver se é desta. Boa tarde.
1: Olá.
0: Era o Vítor. Eu várias tentativas. Isto não quando ele não chegava cá. Oh, Vítor Colasso, está tudo bem?
1: Está. Oh. Eu só vi a última ouvindo, não vi mais ninguém.
0: Ok, ok. Está tentado ocupado?
1: Mas é o que está passando.
0: Há muita coisa para fazer?
1: Não, eu vim, cheguei a casa da
0: mãe. Ah, foi dar um passeizinho. Sim, senhor, muito bem. Bem, então é assim, nós estamos aqui a divulgar uma festa que há de Caracóis este domingo à tarde.
1: Sim.
0: A partir das 4 da tarde, aqui em Tavira, em Mato Santo Espírito, que tem bons caracóis, tem música com Silvino Campos, não se precisa pagar a entrada, é uma organização do Grupo Desportivo Alcaranguejo. E vamos sortear entre quem conversa connosco neste de pouquinho tempo ainda que nos resta, no total, 3 prémios. Vamos oferecer 1 litro de caracóis e 2 bebidas para uma pessoa, outra pessoa levará 1 litro de caracóis e a terceira meio litro de caracóis. Parece-lhe bem?
1: É bom.
0: Ótimo, ainda bem. Ainda bem.
1: Eu também vou ao almoço lá.
0: Alguém já disse que depois do almoço que irá para os caracóis. Portanto, é juntar tudo em um. É juntar tudo em um. Sim, senhor. Então vamos lá à dedicatória de hoje, Vítor.
1: Olha, pois vai um abraço a todos. Vai quem já falou e quem ainda vai falar, não é?
0: Sim.
1: Um bom fim de semana para todos. E abraços aí para a nossa Mariana, para a Paz, a Idalina, todos assim que estão aí.
0: Sim, senhor.
1: E quer que o amigo Zé Paz estiver a ouvir, que ele me ligue que eu perdi o número dele.
0: Ai, perdi uma
1: não,
0: coisa.
1: Não, pode ser uma coisa com o meu telemóvel, meus números foram-se quatro, todos já viram.
0: Ai, a sério.
1: E agora tenho que ir à loja para eles me conseguir.
0: Então pronto, recuperar. Vai participando na Rádio Gilão e diz, amigo tal não tenho o número, amigo tal não tenho o número, e só aos poucos isso vai lá, sim.
1: Eu já estou a ouvir e já
0: pronto, ouvindo. Certo.
1: Tá bom, obrigado.
0: Um abraço, bom fim de semana, Vítor.
1: Obrigado.
0: Obrigada. Vamos lá para mais uma participação. Boa tarde.
2: Boa tarde.
0: Boa tarde. Estamos a falar com...
2: Maria Celeste Palma.
0: Maria Celeste Palma, que nos liga de Tavira.
2: Sim, senhora.
0: E a frase é... A frase, não temos frase, queremos a dedicatória. E saber qual é a festa deste fim de semana.
2: Pois, a festa é no Mato Santo Espírito, nos Caracóis.
0: Gosta de... Anualmente vai lá, Celeste?
2: Sim, já não vou sempre, mas
0: sim.
2: Já tenho ido lá.
0: Sim. Ok. É muito animado e é um espaço bonito e é gente simpática, é não é?
2: Sim, senhora.
0: Muito bem. Então está candidato ao prémio, vamos à sua dedicatória para alguém especial hoje?
2: Para a minha família, para todos os meus amigos, para a Rádio Gilão.
0: Sim.
2: E para todos.
0: Muito bem.
2: Com saúde.
0: É que é importante e fundamental.
2: É verdade.
0: Sim, senhora. Olha, um beijinho para si, um bom fim de semana, sim?
2: Obrigada, igualmente.
0: Obrigada, saúde. Obrigada.

0: 281-320-245, reta final para participar, dar um alôzinho especial, uma dedicatória e candidatar-se aos caracóis. Quando chegar perto da uma da tarde, fica com pena e tal, não consegui. Pois, não há volta a dar. Aí está mais alguém. Boa tarde.
1: Boa tarde.
0: Boa tarde, temos o gosto de falar...
1: Dona Cristina, como está?
0: Bem, obrigada, estou a falar com...
1: Conceição.
0: Conceição.
1: Minha irmã de Eugénia.
0: Conceição, diga-me mais o outro nome, por favor.
1: Viegas.
0: Muito bem, muito bem. Está tudo bem consigo, Conceição? E conte-nos lá, atualize-nos lá, estamos aqui um bocadinho preocupados, como é que está a nossa Eugénia?
1: Eu não sei isso.
0: A nossa Eugénia, não sabe como é que está a nossa Eugénia?
1: A minha Eugénia está um bocadinho melhor.
0: Ah, né? É isso que queremos saber.
1: A mal das pernas também.
0: Sim,
1: mal das pernas.
0: Claro. Pois. Então o resto vai ficar tudo bem. Vamos ter
1: fé.
0: Para quem quer deixar a sua dedicatória, então, Conceição?
1: Ora, pois é para a minha irmã, em primeiro lugar, é para toda a minha família, é para ir para a rádio, é para si, para toda a sua família.
0: Obrigada.
1: É para todos os ouvintes, com um bom fim de semana e tudo bom, com saúde, que é o principal.
0: É fundamental, sim.
1: E tudo para todos, é para todos.
0: Muito bem. Olha, um beijinho para si também. Desejo-lhe um bom fim de semana e um beijinho também. Já agora indicamos as melhoras para a nossa Eugénia, que ela fique
1: obrigada,
0: bem rapidamente.
1: Obrigada.
0: Beijinhos, bom fim de semana. Saúde, obrigada.

lá para mais uma participação. Não falso alarme. Quer dizer então que está disponível o 281 320 245. Entrar na reta final e vamos sortear aqui caracóis a quem vá provar dos bons caracóis do grupo desportivo Alcaranguejo este domingo sem pagar. Pelo menos 3, 4 pessoas. São 3 prémios, mas dá para. O primeiro prémio dá para 2 pessoas. Quer dizer, depende. Se a pessoa gostar muito, muito, muito, muito de caracóis, come tudo sozinha. Não, mas por regra, partilha, não é? É. Vamos lá, rapidamente, mais uma ou duas participações pelo 281-320-245. Agora sim, temos... Eu digo que temos aqui mais alguém, mas isto hoje não está fácil.

0: E agora sim temos mais alguém. Boa tarde.
1: Boa tarde.
0: Temos o gosto de falar com...
1: Maria João.
0: Maria João, que nos liga de onde?
1: De Tavira.
0: De Tavira, muito bem. Então, já sabe que há festa domingo?
1: Claro.
0: Gosta de caracóis, Maria João? Gosta de caracóis?
1: Gosto.
0: Eu também gosto muito de caracóis. Verdade mesmo.
1: É bom.
0: Sem dúvida. Uma tarde de domingo, a conversar com o pessoal amigo e comer uns caracóis e não sei o quê. Que melhor podemos desejar para, para o fim de semana, para carregar baterias para a semana, não é?
1: Exatamente. Exatamente. É preciso é que não chove. Seja um tempo agradável.
0: E isto aqui no Algarve, se chove um minuto ou dois, depois a seguir vem sol.
1: Não no... molha a rua, mas
0: é
1: nada.
0: Verdade, é verdade, é verdade. Portanto, não há de ser nada, como se diz. Também a chuva, até por estar mais para esta noite e para amanhã, sábado, para o domingo, vai aliviar. Vamos à dedicatória. Quero deixar aí um alôzinho para alguém especial, Maria João.
1: Para todos os ouvintes.
0: Sim.
1: E para a rádio.
0: Obrigada.
1: Muito obrigada.
0: Bom fim de semana, saúde.
1: Obrigada.
0: Tudo bom. Obrigada.

0: E aí está mais alguém. Boa tarde.
1: Olá, Ana Cristina. Boa tarde.
0: Olha, que bem. Temos a nossa Lialdina. Muito bem-vinda. Como é que estamos por Santa Catarina?
1: Tanto possível, está tudo bem.
0: Como se pode e como deixa, não é? Como se pode e como deixa. É verdade, é verdade. Olha, conte-me lá. Gosta de caracóis?
1: Só dos pequeninos.
0: Sim, dos grandes acham-os muito gordos e tal.
1: Não gosto.
0: Ah, eu gosto. Logo de início, quando estou assim com muita sofreguidão para comer caracóis, vêm todos, correm. Por fim, quando a pessoa já está a ficar cheia, lá vem um pequenininho ou outro. Mas gosto, na generalidade, de caracóis. Mas se calhar tem gente em casa que gosta de todos.
1: Sim, sim, tem.
0: Então pronto, se ganhar o prémio faz-se acompanhar. Uns comem os pequenininhos, outros comem os outros.
1: É verdade.
0: Quanto ao resto, já é sexta-feira, o fim de semana à porta, não é?
1: É verdade.
0: Prevê-se chuvinha. Tem saudades já de um diazinho de chuva, Lialdina?
1: Olha, faz bem, a terra está muito seca.
0: É verdade. Faz falta um bocadinho de umidade para várias coisas. É verdade. Quero deixar um alôzinho especial para alguém.
1: Olha, deixo um beijinho grande para a Celeste Palma.
0: Sim.
1: E para todos, e para a Eugênia Teixeira, as melhoras.
0: Exato.
1: E para você, Ana Cristina, um
0: obrigada,
1: beijinho grande.
0: Obrigada.
1: Para todos os seus colegas e para todos os que já participaram e os que não conseguem participar. E um bom fim de semana para todos.
0: Igualmente também. Olha, desejo um bom fim de semana também. Uma grande, uma beijoca. Obrigada porque ligou ali a Lialdina e que está desse lado.
1: Muito obrigada.
0: Beijinhos. Bom fim de semana. Obrigada. Para mais uma... Não.
2: Que mulher é esta que acaba de chegar?
0: Ela está disponível mais uma, duas participações para aí no máximo. E vamos concluir aqui o passatempo para oferecer caracóis para a tarde de domingo em Mato Santo Espírito.

0: Vamos lá para mais uma participação. Boa tarde.
1: Boa tarde.
0: Temos o gosto de falar com...
1: Virgílio Santos.
0: Virgílio Santos. Muito bem. Está tudo bem, Virgílio?
1: Está tudo bom.
0: Já se almoçou?
1: Não, está quase.
0: Está quase, sim senhor. Muito bem. Que seja com bom proveito. Então, quer ir aos bons caracóis domingo?
1: Sim.
0: Boa. Aquilo é sempre, já é uma tradição, não é? Por isso é que já é o nono festival. Todos os caminhos.
1: É a nossa tradição, já direi.
0: É, sem dúvida. Sim senhor, acho que faz muito bem. Então está candidato ao prémio, um dos prémios. Para quem quer deixar um cumprimento especial hoje, Virgílio?
1: Para todos os que já participaram e para a Rádio Visão também.
0: Sim, senhor.
1: Que ninguém fique fora.
0: Que ninguém... Glória, estão todos incluídos.
1: Gente de freguesia.
0: Sim, senhor.
1: Campo Municipal, todos...
0: Humberto, todos... Sim, estão todos incluídos, não é?
1: Pois,
0: sem dúvida.
1: Ninguém fique de fora, senão diga assim, olha, esqueça-se de mim.
0: Pois não, está tudo incluído. Está tudo incluído no cumprimento. Virgílio, obrigada. Um abraço especial e um bom fim de semana para vocês, está bom?
1: Igualmente, boa tarde.
0: Obrigada. Igualmente.

0: Vamos para mais uma participação. Boa tarde.
1: Boa tarde, dona Cristina.
0: Boa tarde.
1: Como está?
0: Bem,
1: tudo
0: obrigada,
1: bem?
0: Em boa companhia. Imagino eu, estou a falar com...
1: Mário Pereira, o esposo da dona Idalina.
0: Mário Pereira, acho bem, as esposas participam. Sim, e depois colocam-nos a participar.
1: Fiquei com inveja.
0: Ah, eu sei, isso contagia. Contagia. Eu acho bem. Muito bem, então já sei que está tudo programado para a tarde de domingo, depois do almoço, os caracóis, não é?
1: Pois.
0: Acho bem. Sim,
1: sim. E visitar o Mato Santo Espírito.
0: Sim, senhor. Aquilo faz-se umas festas. Umas festas muito animadas lá, não é?
1: Sim, normalmente.
0: É, e será, mais uma vez, claro. Com a organização do Grupo Esportivo Alcaranguejo acontecem festas muito interessantes.
1: Claro.
0: Sim, senhor. Para quem quer deixar
1: Já está convidada para o almoço.
0: Claro, sim, já me deixaram aí um alôzinho especial para isso. Vamos lá ver. É assim mesmo. Então, para quem quer deixar a dedicatória, Mário?
1: A dedicatória...
0: Para a família, para amigos, para todos?
1: Olha, é para todos os participantes, todos os ouvintes e... Da Rádio Gilão?
0: Sim, senhor.
1: Para todos que estão ouvindo e para todos que não conseguem participar?
0: Sim, senhor.
1: E cumprimento com o pessoal todo da Rádio Gilão.
0: Muito bem. Olha, um cumprimento especial também, um bom fim de semana para vocês. Está bom, Mário? Obrigada.
1: Obrigada, dona Cristina.
0: Também, obrigada. Vamos dançar, vem daí, vamos curtir, esta noite é de arrasar. Vamos lá para mais uma participação. Boa tarde.
2: Olá, Ana, que também é a Cristina.
0: Pois, estava difícil aparecer também o Carlos, não é? Poxa.
2: Pois, anda aqui longe na serra, leva muito tempo para chegar em baixo.
0: Pois, imagina.
2: Pois, isto aqui é, dá muitos quilómetros.
0: Não é fácil.
2: Não é fácil. Vá lá que é de cheiro, pronto.
0: Pois, vá lá que cá é essa vantagem, Sim, senhor.
2: Há essa vantagem.
0: Então gosta de caracóis, certo?
2: Sim, gosto.
0: Olha bem, sim.
2: Mas
0: sim.
2: Não só, tem que se acompanhar com qualquer coisa.
0: Ah, claro. Sim,
2: mais ou menos já se sabe.
0: Com o pão. Pois, com o pão.
2: Lá, por exemplo.
0: Pois, por causa da digestão, não é? Por causa da digestão.
2: Exatamente.
0: É verdade. Muito bem, então domingo, todos os caminhos vão dar a Mato Santo Espírito, certo?
2: Ao Mato Santo Espírito, é verdade.
0: Acho bem.
2: Então, e você há bocadinho disse bem, isso é tudo malta porreira.
0: Ai, aquilo é uma festa.
2: É, eles são impecáveis.
0: É uma
2: gente simpática.
0: Festa que eu sei lá o quê. É verdade.
2: Oh, então aquilo é verdade.
0: É, as organizações deles são...
2: Por acaso é boa gente.
0: É verdade.
2: É verdade, é.
0: Ora bem, olha, como eu não devo ter tempo para mais ninguém, isto hoje parece que começou assim... passinhos pequenos e mais não sei o quê, vamos já fazer o sorteio, que é por causa de não ficar pendurada e que quem quer ganhar, quem tem direito a ganhar aos caracóis, que tiver sorte, não fique pendurado. Não é,
2: mais uma responsabilidade
0: vez.
2: Para mim, pronto.
0: É verdade. Olha, pois, como se diz...
2: Mas tem que calhar alguém, não é?
0: Pois, é verdade. Tem que ser. Olha, eu tenho 15 participantes e temos aqui prémios para 3 pessoas. Portanto, alguém vai ficar pendurado, não é?
2: Pois, claro.
0: Temos o primeiro que é 1 litro de caracóis de 2 bebidas, o outro é 1 litro de caracóis e o segundo é 1/2 litro de caracóis. Carlos,
2: pronto.
0: O número de 1 a 15 para oferecer. O primeiro ou qual é o prémio que vamos oferecer? Primeiro.
2: De 1 a 15?
0: Sim. Qual é o primeiro prémio que vamos oferecer? O primeiro ou o terceiro?
2: É o número 7.
0: O número 7, mas qual é o prémio que vamos oferecer primeiro? Primeiro?
2: O primeiro, exatamente, faz por ordem, como a Ana disse.
0: Ok. Pronto. Olha o número 7. A Diolinda.
2: Oh, pronto, Diolinda.
0: E pode levar companhia porque tem 1 litro de caracóis e 2 bebidas. Pronto.
2: Pronto, agora a Diolinda diga que eu não lhe ofereço nada.
0: Ora, viu? Está vendo? Agora.
2: Pois, tinha calhar alguém.
0: Tem.
2: Pois.
0: Então, outro número sem ser o 7. Para o segundo prémio, que é 1 litro de caracóis.
2: Ora, vamos para o 12.
0: O 12. A nossa ouvinte. Lialdina Vairinho. 1 litro de caracóis para a nossa Lialdina.
2: Está bem entregue.
0: Só falta mais um número, Carlos.
2: Mais um número?
0: Sim.
2: Ora, vamos ao 3.
0: O 3? O 3? Certeza?
2: Vamos para o 3.
0: Certeza?
2: Olha quem calhar, então.
0: Olha, é um senhor que participou que chama-se Carlos Salvador.
2: Opa, está uma espontânea
0: você, esta. Você dá-lhe... Você, muitas vezes acontece isto com frequência. Pois. Olha, é meio litro de caracol, mas olha, para começar... Para começar, não está mal, não é?
2: Não, a gente me grande e linda já faz litro e meio.
0: Já viu a festa que não é? Olha, e quero muito agradecer a vossa participação, que se divirtou muito.
2: Ok. E... é sempre um prazer colaborar.
0: Obrigada mesmo, Carlos. Bom fim de semana e que se divirtam todos em Marcos
2: Santos Pina. E tudo bom e com saúde.
0: Igualmente. Obrigada, então.
2: E todos os ouvintes estão me escutando.
0: Igualmente, para vocês também. Bom fim de semana.
2: Um abraço para todos e bom fim de semana.
0: Obrigada, obrigada. Beijinhos e abraços para todos. Boa sexta-feira, bom fim de semana. Lembrando uma vez mais, os vencedores. Primeiro prémio foi para Diolinda Guerreiro, segundo Lealdina Varinho e Carlos Salvador o terceiro. Os nomes vão para lá, chegam lá à festa dos Caracóis em Valcaranguejo, o Festival do Caracol, e dizem que ganharam no passatempo da Rádio Gilão. Boa? Então beijinhos, divirtam, sejam felizes. Até segunda-feira, se Deus quiser, para mais um Música a Gosto.
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1: Os títulos desta edição.
2: A Comissão Europeia esclarece: os passageiros que virem os seus voos cancelados por falta de combustível não vão poder receber indemnizações. Bruxelas publicou hoje uma diretiva em que esclarece que essa eventual escassez se enquadra na categoria de circunstâncias extraordinárias, situação que isenta as transportadoras aéreas de indemnizar os clientes. O governo quer rever os critérios da atribuição da tarifa social de energia, porque há quem esteja a aproveitar para ter acesso de forma indevida a esta tarifa, garante o secretário de Estado de Energia, Jean Barroca. Várias pessoas estão reféns num banco na cidade de Sinzig, no oeste da Alemanha.
1: Informação com João Vasco.
2: Os passageiros que virem os seus voos cancelados por falta de combustível não vão ter direito a qualquer indemnização se o cancelamento do voo tiver tido origem na escassez de jet fuel. A Comissão Europeia adotou hoje uma diretiva que deixa claro que essa eventual escassez se enquadra na categoria de circunstâncias extraordinárias, situação que isenta as transportadoras de indemnizarem os clientes. Bruxelas deixa também claro nesta diretiva que as companhias aéreas não vão poder cobrar taxas adicionais retroativamente, como sobretaxas de combustível, com exceção para pacotes de férias, desde que tal esteja previsto no contrato e apenas em circunstâncias específicas. Com esta orientação, a Comissão diz que pretende garantir a transparência dos preços das tarifas aéreas, exigindo que as companhias apresentem o preço final do bilhete logo à partida e assegurando que os passageiros não sejam confrontados mais tarde com custos adicionais inesperados. A ministra do Ambiente e Energia diz que o governo está a ultimar os detalhes da nova taxa sobre os lucros extraordinários das empresas energéticas e fará tudo para apresentar uma proposta que não afugente o investimento. Maria da Graça Carvalho afirma que o Executivo quer evitar o que aconteceu em 2022, quando uma taxa semelhante foi aplicada pelo governo de António Costa a propósito da crise provocada pela guerra da Ucrânia.
3: O que nós estamos a fazer é aprender com as lições de 22 e desenhá-la, e quando eu digo bem desenhada, tem que ser muito bem dirigida, não pode ser geral, tem que ser dirigida, tem que ser identificado mesmo o que é um lucro excessivo e não pode ser algo generalizado que vá pôr em causa os investimentos neste processo da transição energética, de eletrificação e
4: Mas o que é que pode ser mais dirigido que só ter afetado a Galp?
3: Também na forma como ela é feita e como ela é taxada, tem que ser muito bem desenhada.
2: Nestas declarações aos jornalistas esta manhã em Bruxelas, a ministra da Energia, Maria da Graça Carvalho, referiu também que para já não está em cima da mesa a recomendação de teletrabalho no contexto da atual crise como forma de poupança de energia.
3: A questão do teletrabalho para nós não está ainda em cima da mesa. Há muitas formas de chegar ao trabalho, não estamos sequer a discutir ainda essa questão.
5: E de evitar as viagens de avião?
3: Em geral, achamos que as pessoas têm o direito às suas férias e às viagens, e temos uma grande diáspora que gosta de, que tem direito a ir ver a família e gosta de
6: voltar. Receio o impacto no turismo é por causa disso?
3: Não é, o turismo é 15% do nosso PIB, portanto. Mas também individualmente, as pessoas gostam de viajar, faz parte de aumentar a sua cultura e eu não queria estar aqui a fazer uma recomendação de das pessoas evitarem, para já.
2: Maria da Graça Carvalho, ministra do Ambiente e Energia, esta manhã em declarações aos jornalistas em Bruxelas, a descartar para já esta hipótese do teletrabalho. O governo quer rever os critérios da atribuição da tarifa social de energia. O secretário de Estado de Adjunto e da Energia, Jean Barroca, diz que é preciso fazer uma revisão da atual situação porque há estrangeiros que estão a beneficiar indevidamente desta tarifa. Ele explica que o caráter automático da atribuição da prestação faz com que muitos estrangeiros com avultados rendimentos estejam a usufruir indevidamente deste apoio.
7: Eles não têm rendimentos em Portugal. São pessoas, e nós sabemos porque eles nos escrevem cartas a pedir para não receber a tarifa social de energia. Portanto, se isto acontece, eu percebo que o exemplo seja anedótico, mas é mesmo verdade que é assim. A atribuição da tarifa social de energia segue critérios e é estabelecida de forma automática. Portanto, a pessoa não pede para ter tarifa social de energia e tampouco pode sair da tarifa social de energia. E portanto, quando estamos a dizer que queremos mudar as regras do sistema, é justamente para tomar decisões sobre quem tem acesso e garantir que quem verdadeiramente precisa tem acesso.
2: O secretário de Estado Adjunto e de Energia, Jamba Roca, e o problema com a atribuição da tarifa social de energia. Atualmente, 768 mil pessoas recebem este apoio. A infecciologista Margarida Tavares considera que não há motivo para alarme em Portugal em relação ao caso do surto de antivírus detectado no navio MV Ondios, que partiu da Argentina e que esteve alguns dias junto à cidade da Praia, em Cabo Verde. A antiga secretária de Estado da Saúde sublinha, no entanto, que se aprendeu muito com a pandemia de Covid-19 e que é preciso reforçar a preparação e a capacidade de resposta do país para situações semelhantes.
8: Precisamos de estar protegidos e prepararmos a nossa segurança requer precisamente que falemos desse assunto, que revisemos aquilo que aconteceu de bem e de mal e não considerar sempre que fizemos tudo bem e depois esquecer e não pensar mais no assunto. Portanto, sem dúvida temos que reforçar a nossa capacidade de resposta a esta situação em particular. É preciso também que se diga, não é de prever que nos afete de forma nenhuma em particular, sinceramente. Acho que isto vai ser mais um alerta e uma chamada de atenção e obviamente para aquelas pessoas em particular que estão afetadas, muito relevante, mas sobretudo deve servir-nos para nos relembrar das nossas tarefas e das nossas obrigações para protegermos os nossos cidadãos.
2: Margarida Tavares, infecciologista e antiga secretária de Estado da Saúde, no programa Antena Aberta de hoje, que esteve a analisar este caso, este surto, esteve a olhar para esta situação e para potenciais impactos na saúde pública em todo o mundo. No programa participou também Carolina Silva, coordenadora de Energia, Clima e Mobilidade da Associação Ambientalista Zero. Ela relaciona as alterações climáticas com o surgimento e a propagação deste vírus. O antivírus é transmitido por norma pelo contacto com animais roedores e Carolina Silva explica como os fenómenos climáticos extremos influenciam o surgimento destas doenças.
9: Nós sabemos que as alterações climáticas aumentam a frequência de fenómenos climáticos extremos. Portanto, obviamente que nós estamos cada vez mais sujeitos a estes fenómenos climáticos extremos e a causa imediata disto há um impacto nas populações de roedores que procuram abrigo em zonas protegidas que estão normalmente estruturas humanas. E, portanto, isto torna muito mais propícia a exposição humana a vírus transmitidos por animais que são muito sensíveis a estas variações de ambiente que estão relacionadas com as alterações climáticas que, por sua vez, têm aqui origem no uso prolongado de combustíveis fósseis.
2: Carolina Silva, da Associação Ambientalista Zero, e a relação entre as alterações climáticas e a propagação de vírus. Várias pessoas estão reféns num banco na cidade de Sinzig, no oeste da Alemanha. De acordo com a informação disponível, um grupo de assaltantes entrou na agência do Volksbank, nesta cidade de Sinzig, e fez vários reféns. Entre esses reféns estará o condutor de um carro forte que transportava dinheiro. O comissário da polícia alemã, Jürgen Faschinger, não revela quantas pessoas estão dentro da agência nesta altura, mas assegura que a situação nas imediações deste banco está estável, apesar da operação que as autoridades têm em curso.
10: É uma grande operação policial que está ainda em curso. Trata-se de uma resposta a uma situação de reféns aqui em Sinzig. A situação está estável, o que significa que não há perigo para as pessoas que estão fora da área isolada. O helicóptero, que está a causar alguma ansiedade, está ali apenas para tirar fotos aéreas da cena. Por razões táticas, não podemos fornecer qualquer informação neste momento sobre o número de pessoas envolvidas.
2: Os detalhes do que está a ser feito pela polícia alemã para pôr fim a este assalto e sequestro. Várias pessoas estão reféns num banco na cidade de Sinzig, no oeste da Alemanha. A fechar a Operação Babel, o ex-vice-presidente da Câmara de Gaia, Patrocínio Azevedo, foi hoje condenado a 8 anos. No âmbito desta operação relacionada com a viciação de normas e instrução de processos de licenciamento urbanísticos naquele concelho, na leitura do acórdão no Tribunal de Vila Nova de Gaia há pouco, a presidente do coletivo dos juízes afirmou que o tribunal ficou com a convicção segura do envolvimento nos factos dos arguídos Patrocínio Azevedo, do empresário do ramo imobiliário Paulo Malafaia, do fundador do grupo Fortera Elad Dror e do advogado do João Lopes, este no papel de intermediário entre o ex autarca e os empresários. De acordo com a magistrada, Patrocínio Azevedo, ex-vice-presidente da Câmara de Gaia, assumiu, enquanto vice-presidente do município, um claro tratamento de favor e influência em prol dos interesses particulares de Paulo Malafaia, de Elad Dror e de sociedades promotoras arguídas em empreendimentos urbanísticos a desenvolver no município de Gaia. E por isso, o ex-vice-presidente da Câmara de Gaia é então condenado a 8 anos e meio de prisão.
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2: Boa tarde, são 13 horas e 32 minutos.

0: Boa tarde, são 14 horas.
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2: No âmbito do projeto Ouvir e Ler Faz-te Crescer, realiza-se no dia 16 de maio, a partir das 3:30 da tarde na Biblioteca Álvaro de Campos, a oficina Danças Tradicionais do Mundo. Temos o Bailar Mato, assim se designa a iniciativa, que tem a orientação de Joana Maurício. Iniciativa destinada a famílias com crianças entre os 4 e os 10 anos, no limite máximo de 12 pares, ou seja, uma criança mais um adulto. Ao longo da sessão, com cariz lúdico-pedagógico e intercultural, as famílias vão viajar pelos mundos infantis e experimentar diferentes danças tradicionais, portuguesas e estrangeiras, as quais contribuirão para o seu enriquecimento cultural. Joana Maurício é licenciada em Educação de Infância e dedica-se à literatura infantil. Enquanto mediadora cultural e de leitura, desenvolve oficinas para profissionais de educação e famílias. É autora de Grãozinho de Areia e Caiu de Mansinho, obras com edição de autor. Dinamiza atividades literárias e criativas, sendo autora e cofundadora do projeto editorial Fazedora de Histórias. Esta iniciativa para o dia 16 de maio, inscrições obrigatórias, pode saber mais no site do município. A Associação Baixa de Tavira realiza dia 23 de maio mais uma edição da Moda Tavira. É a partir das 9:30 da noite no Mercado da Ribeira. A iniciativa tem o apoio do município de Tavira e conta com a realização de um casting destinado aos jovens dos 15 aos 26 anos que terão a oportunidade de desfilar junto de modelos consagrados no mundo da moda. Os interessados devem contactar a Associação Baixa de Tavira para participar. Deverão fazê-lo até o dia 13 de maio. O casting acontece no dia 14 de maio, a partir das 7 da tarde, na Biblioteca de Tavira. A Associação Ecológica do Algarve realiza o 16º Jantar de Solidariedade. É dia 6 de junho, no Hotel Vila Galé, em Tavira. Um evento que representa um momento de partilha, celebração da vida e também a oportunidade de contribuir para uma causa que diz respeito a todos, o apoio a quem enfrenta a doença oncológica. Ao apoiar a causa, cada um está a contribuir diretamente para melhorar a qualidade de vida de doentes oncológicos e de suas famílias. Baila Coração ao som do acordeão, uma tradição com envelhecimento ativo e acontece em todo o concelho de Castro Marim. O programa termina neste mês, com os próximos bailes agendados dia 9 de maio na Antiga Escola Primária do Barrocal, Associação Mito Algarvio, e no dia 16 no Centro de Convívio da Comiada em Altamora. O Centro Humanitário de Tavira da Cruz Vermelha realiza o primeiro concerto solidário de Musical Lovers, um concerto intemporal. É dia 9 de maio, este sábado, a partir das 9:30 da noite, no Teatro Municipal António Pinheiro. Contará com a participação dos artistas Fernando Pereira e Patrícia Gabriel. Este concerto pretende homenagear a proximidade, a confiança e a solidariedade da comunidade, destacando o esforço coletivo que contribui para o bem-estar de todos. Uma noite marcada pela música e emoção e partilha com um propósito solidário. Os bilhetes estão disponíveis para aquisição no Teatro Municipal António Pinheiro. Mercadinhos de Castro Marim, Odeleite e Azinhal decorrem mensalmente. O Mercadinho na Aldeia em Odeleite decorre no primeiro domingo de cada mês, enquanto em Castro Marim acontece no segundo sábado do mês, ao mesmo tempo que a Feira das Velharias. No Azinhal, há mercado no último domingo do mês. Sexta Grande, Caracolada a Escutar, dia 16 de maio, a partir da 1:00 da tarde, junto ao Mercado Municipal de Tavira, na zona das Docas. A entrada é gratuita, há música, atuação de rancho folclórico, os caracóis insufláveis e muita alegria. Organização do Corpo Nacional de Escutas, Agrupamento 100 de Tavira, dia 16 de maio. Promovido pela Casa do Povo do Conselho de Olhão, em Moncarapaz, decorre o concurso Janelas e Portas Floridas. As inscrições decorrem até o dia 15 de maio. Há prémios para os melhores classificados nas várias freguesias do Conselho de Olhão. Conheça o regulamento no site Casa do Povo de Moncarapaz. Com a organização da Associação Cultural e Recreativa de Luz de Tavira, realiza-se o Luz Talent, um concurso de talentos. As inscrições estão a decorrer para todos os que queiram participar na dança, na música, magia, acrobacia, ginástica, canto e circo. Para tal, devem contactar a Associação Cultural e Recreativa de Luz de Tavira. Nono Festival do Caracol. É este domingo, dia 10 de maio, a partir das 4 da tarde, com entrada gratuita. É no Mato Santo Espírito. Tem música para dançar com Silvino Campos. É uma organização do Grupo Desportivo Val Caranguejo. Celebração de 50 anos à volta da cultura em Tavira. É uma celebração em prol de Fernanda Guerra. Realiza-se no dia 16 de maio no restaurante Chicken, em Conceição de Tavira. Os interessados em participar devem efetuar a sua inscrição, contatando o telemóvel 917-740-809 da Rede Móvel Nacional. 30ª Feira de Produtos e Artesanato de Cachopo é domingo, dia 10 de maio, logo a partir das 9h30 da manhã com a marcha. Seguir-se-á uma visita ao património, Igreja de Santo Estevão de Cachopo, História e Património. A animação com o acordeonista Paulo Cardeta, atuação da fadista Beatriz Pereira, património à mesa, terá lugar no átrio do lar com o tema A Dieta Mediterrânea e a valorização dos sabores locais, a atuação do Esteavondo e do rancho típico sambrazense. Artesanato, produtos típicos, onde não falta alegria no que é já a 30ª Feira de Produtos e Artesanato de Cachopo. É domingo, dia 10 de maio, com a organização do Centro Paroquial de Cachopo. Dia 22 de maio, a partir das 9 da noite, a Quinta do Sobral, em Castro Marim, acolhe uma noite de fado com Nádia Catarro e Luís Saturnino. Acompanhados dos músicos Gonçalo Rosa na guitarra portuguesa, Luís Reis na viola do fado e Gonçalo Feijão na viola baixo. As inscrições poder-se-ão efetuar contatando o telemóvel 965-351-239. O valor angariado servirá para apoiar as famílias afetadas pela tempestade em Leiria. Com a organização do Pontão, realiza-se uma excursão dia 17 de maio para assistir à revista portuguesa No Boa Esperança. Haverá ainda momento para um passeio até Sagres e um almoço livre. As inscrições poder-se-ão efetuar contatando a Associação O Pontão pelo 966-713-207. Excursão do Pontão, dia 17 de maio. 13º aniversário dos Motomanos, dia 16 de maio, a partir das 2 da tarde, na sede do clube, com entradas livres e muito convívio. A participação das bandas Fora de Órbita e Pedro Celes. 13 anos dos Motomanos, a celebrar dia 16 de maio. Encontro de coros do Equinócio da Primavera. É dia 9 de maio, a partir das 7 da tarde, na Igreja da Misericórdia, em Tavira, contando com a participação do Grupo Coral Tavira, Coro dos Pais dos Alunos da Escola de Música Joaquim Guimarães de Espinho e o Coral Divo Canto de Penacova. É uma organização do Grupo Coral Tavira, este encontro de coros do Equinócio da Primavera, 9 de maio, na Igreja da Misericórdia. Agenda da Primavera da Associação Ria Inquieta. Para este mês de maio, no dia 16, oficina Introdução à Serigrafia. Já no dia 23, oficina para crianças a partir das 3 da tarde, gravura para crianças. No dia 31, a dia aberto, a partir das 3 da tarde, iniciativa Mostra Lá, o Open Day no Hub Criativo da Ria Inquieta, que fica na rua 4 de outubro, número 24, em Tavira. Evento de solidariedade em Castro Marim. Vamos ajudar o Rafael. É dia 9 de maio, a partir das 9 da noite, na Taberna Velho Cavalinho, contando com os artistas Cássio e Sérgio. Os bilhetes podem, entretanto, ser adquiridos para este evento de solidariedade para com o jovem Rafael. 9 de maio, 9 da noite, em Castro Marim. A Casa do Povo do Conselho de Olhão, em Moncarapaz, recebe nas tardes de domingo, a partir das 15 horas, as matinés séniores. Dia 10 de maio, há música para dançar com o duo Reflexo. Vamos ajudar o Afonso, é uma iniciativa solidária para o dia 9 de maio, no campo do ginásio de Tavira, a partir das 3h30 da tarde. Há o jogo de veteranos, entre os veteranos do Sport Lisboa e Benfica e Sporting Clube Farense. Ao intervalo, atuação do grupo de Dance Company. Após o jogo, há um lanche ajantarado que acontece no Parque Feiras e Exposições. Durante o jantar, há música ao vivo com o grupo Mais Dois, atuação do Rancho Folclórico de Santo Estevão e a participação especial do artista Luís Guilherme. É uma iniciativa da Casa do Benfica em Tavira, uma festa solidária com o pequeno Afonso, dia 9 de maio. Até 30 de maio, patente a exposição Azulejo em Portugal, uma história em aberto. É no Museu Municipal de Tavira, Palácio da Galeria. No Centro de Ciência Viva pode visitar a exposição Mulheres que Mudaram o Mundo. Domingo, a partir das 9 horas da manhã, todos a caminhar. O ponto de encontro é o Largo dos Bombeiros, em Cachupo. A partir das 2:30 da tarde, o Portugal MTB Race 7ª etapa. Ligação de Albernoa a Tavira, a chegada é junto do Hotel Albacora. Sábado, a partir das 10 horas da manhã, curso de cerâmica. Mural cerâmico é no Palácio da Galeria, Museu Municipal de Tavira. Há também a mostra de artesanato ao longo de todo o dia no Jardim das Palmeiras. A partir das 3 da tarde, um Tavira convida a pedalar com partida na Praça da República. A partir das 3 da tarde, Tavira convida a pedalar com partida e chegada na Praça da República. A partir das 3 da tarde também, a segunda taça do Algarve Cadetes e Júniores. Masculino e feminino é o circuito Brito da Mana, terceira taça Algarve Masters e Elites Amadores Masculinos e Femininos. É aqui em Tavira. A partir das 5 da tarde, encontro com autores, apresentação do livro Por Dentro do Chega, a face oculta da extrema-direita em Portugal, de Miguel Carvalho. É na Biblioteca Álvaro de Campos. A partir das 6:30 da tarde, combates DFC, é no Parque Feiras e Exposições, uma organização da Associação Kickboxing Fight Tavira. Sexta-feira, a partir das 6:30 da tarde, conferência Os Provérbios na Imprensa Local do Século XX, um estudo de caso por Manuela Poitou. É no Salão da Junta de Freguesia, uma iniciativa da Associação Internacional de Parmeologia e Junta de Freguesia de Tavira.
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6: Boa tarde. São 15 horas e 4 minutos.

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1: Boa tarde. A CCDR Algarve, em parceria com o Programa Regional Algarve 2030 e o Europe Direct do Algarve, assinalam o Dia da Europa, sábado, dia 9 de maio, com um conjunto de iniciativas abertas à população. Em Faro, no âmbito desta celebração, o Presidente da CCDR Algarve, numa nota que chega à nossa redação, convida à participação nas iniciativas alusivas ao Dia da Europa, que se realizam em Faro, as comemorações que arrancaram sexta-feira com a inauguração da exposição Mário Soares 100 anos, da Fundação Mário Soares, na sala de exposições da CCDR. Exposição que mostra o papel determinante que desempenhou na adesão de Portugal às comunidades europeias e que, como Presidente da República, sempre valorizou a presença de Portugal no projeto europeu. Sábado, pela manhã, em frente ao edifício sede da CCDR Algarve, terá lugar a cerimónia do hastear das bandeiras, acompanhada pelo Hino da Europa, interpretado pela Associação Filarmónica de Faro. Seguir-se-á ainda um concerto pela mesma associação, proporcionando um momento cultural de celebração e proximidade da comunidade. O programa a prosseguir com a iniciativa Danças do Mundo, na Praça da Liberdade, promovendo a diversidade cultural e os valores de união e inclusão que estão na base do projeto europeu. Num contexto internacional desafiante, as celebrações pretendem reforçar a importância da cidadania europeia e dos valores fundamentais da democracia, da liberdade e da solidariedade, aproximando a Europa dos cidadãos. Biblioteca Municipal Álvaro de Campos acolhe de 13 de maio a 8 de junho a exposição de gravuras Against the Sky, de Paul Young. É um resultado de uma residência artística promovida na oficina Bartolomeu dos Santos, em Tavira. Paul foi aluno do reconhecido gravador português Bartolomeu dos Santos, Bartô, colecionou na South School em Londres. Em nota publicada, referida pela Câmara de Tavira, antes de chegar a Portugal, Pauling viajou até o Nepal com a sua mulher e as montanhas foram fonte de inspiração para esta exposição. Ao longo dos últimos 20 anos, o casal foi várias vezes aos Himalaias, onde absorveu diversas experiências relacionadas com a paisagem montanhosa. Uma experiência e uma viagem recente permitiu-lhe desenhar, pintar e fotografar a região com o propósito de transformar os seus estudos numa série de gravuras. A observação das paisagens do Nepal nos Himalaias traduz-se agora em gravuras de grande formato. Lembrando que Paul Young é um artista canadiano, professor, expôs internacionalmente e manteve uma prática regular de ateliê, explorando sobretudo a gravura. A Vila de Fuzeta recebe este sábado, dia 9 de maio, mais uma iniciativa integrada nas comemorações do bicentenário do município de Olhão. A ação integra o ciclo História para Todos, através de um conjunto de 5 conversas informais que percorrem as freguesias do concelho como forma de refletir sobre memória, identidade e território numa lógica de proximidade e descentralização. Com a curadoria da historiadora Andreia Fidalgo, docente na Universidade do Algarve, o ciclo pretende aproximar o conhecimento académico da comunidade, criando espaços de diálogo acessíveis a todos. A sessão na Fuzeta terá lugar na sede da Associação Cultural Fuzetense, ou seja, no Cinema Topázio, a partir das 15h30 e será dedicada ao tema Singularidade da Arquitetura de Fuzeta. A conversa será dinamizada pela arquiteta e investigadora Mafalda Batista Pacheco, da Universidade Nova de Lisboa, que tem desenvolvido um trabalho académico relevante sobre esta matéria. A entrada é livre e aberta ao público. No mesmo local decorrerá ainda o primeiro encontro com cidadãos de diferentes perfis, idades e experiências ligados à Fuzeta, com o objetivo de recolher contributos para a futura estratégia para a cultura e criatividade em Olhão.
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1: Este fim de semana há ciclismo em Tavira. A Taça do Algarve de Ciclismo acontece este sábado. Vamos saber mais de um trabalho de Francisco Grilo.
2: Tavira recebe dois eventos relacionados com o ciclismo este sábado de manhã, a partir das 10. A terceira etapa do Algarve de Masters e Elites Amadoras, engloba escalões masculinos e femininos dos mais diversos escalões também, seguindo-se pela tarde, mais concretamente às 3 da tarde, a segunda etapa da Taça do Algarve de Cadetes e Júniores masculino e feminino, no caso o Troféu Brito da Mana. Falámos com o presidente da Associação de Ciclismo do Algarve, Ricardo Rodrigues, em relação a estes eventos que seguem, também os objetivos e também o facto de ser em Tavira uma das etapas do calendário regional de ciclismo.
3: Sim, sem dúvida, Tavira é uma terra que respira ciclismo e não fazia sequer sentido não termos uma etapa na cidade de Tavira. E com tudo isso, esta homenagem ao Brito da Mana é mais do que merecida. E estamos focados nesta área da formação, e uma vez que temos as condições todas reunidas para a formação, porque não também abrir aos masters, que também assim têm a oportunidade de fazerem mais uma corrida competitiva no Algarve. Provas estas de ciclismo que foram implementadas por esta direção e que já havia muitos anos que não haviam nestes últimos 3, 4 anos. Temos vindo a implementar estas provas regionais e que tem sido um sucesso de inscrições, um pouco em detrimento da participação no BTT. Penso que as pessoas e que os atletas estão a voltar novamente um bocado às origens do ciclismo de estrada.
2: Esta etapa era de inscrição aberta, afirma Ricardo Rodrigues, da Associação de Ciclismo do Algarve. Estas inscrições já estão fechadas desde o dia 6 de maio. Também afirmando que será importante ter os diversos escalões de formação a participar, também revertendo algum dos investimentos que a Câmara esteja a fazer, mas também para promover a modalidade na cidade de Tavira.
3: Sim, esta é a terceira etapa, é uma prova open, o que permite também a atletas vindos de outras regiões do país poderem se deslocar ao Algarve e participar nestas provas, sendo sempre uma grande mais-valia, tanto para quem participa, como também para quem organiza e obviamente também para o próprio município, que assim vê o seu investimento também ter aqui algum retorno logo direto, eventualmente em estadias e pessoas que acabam por ficar na região e conhecer também um pouco mais da região. Sem dúvida que a parte da formação é aquela que nós temos mais foco e que tem vindo a crescer, e isso nota-se bastante pela participação dos miúdos, nos cadetes e nos júniores.
2: Ricardo Rodrigues, da Associação de Ciclismo do Algarve, também nos falam sobre o percurso, que tem pouco mais de 9 km, com poucas mudanças de elevação, e afirma então essa decisão para também, de modo, cativar aqueles que não praticam profissionalmente a modalidade a participar na prova.
3: Sim, o percurso obviamente difere sempre de região para região, e há zonas do nosso Algarve em que provavelmente os percursos são um pouco mais exigentes. E em Tavira, também, se o quiséssemos fazer um percurso bem difícil, era fácil de fazer. Bastava só subir um pouquinho mais até a Cova da Muda ou outras zonas assim do género, e com facilidade fazíamos um percurso bem, bem difícil. Aqui o objetivo foi tentar fazer também uma prova um pouco a custos controlados e que fosse acessível a todos, pois trata-se de uma prova do calendário regional. E é sempre muito mais importante que estas provas regionais sejam mais inclusivas, mais abrangentes, em que um atleta amador consiga andar o máximo de tempo possível junto daquele atleta que se calhar treina mais e que tem mais preparação física, mas assim dando também essa oportunidade e essa inclusão também um pouco mais abrangente.
2: Palavras de Ricardo Rodrigues, presidente da Associação de Ciclismo do Algarve, em relação a estes dois eventos que se realizam este sábado em Tavira, a começar pela manhã com a terceira etapa da Taça do Algarve de Masters e Elites Amadoras, masculino e feminino, seguindo-se às 3 da tarde a segunda etapa da Taça do Algarve Cadetes e Júniores, naquele que se foi designado o Circuito Brito da Mana.
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1: Quase a finalizar este jornal, ficou uma nota relativamente a Tavira e para os jovens que gostam de moda. Até o dia 13 de maio, os jovens entre os 15 e os 26 anos podem inscrever-se no casting para o desfile Moda Tavira 2026. Este desfile que decorre no dia 14, a partir das... Aliás, o casting é no dia 14, a partir das 7 da tarde na Biblioteca Álvaro de Campos. O desfile, sim, acontece no dia 23 de maio. Portanto, as inscrições poderiam efetuar até 13 de maio, jovens dos 15 aos 26 anos, o casting dia 14, os interessados devem contactar a Associação Baixa Tavira. Lembrando a todos os tavirenses que dia 23 de maio, mais uma vez, a cidade se enche de glamour com o Tavira, Moda Tavira 2026, que acontece no Mercado da Ribeira. Vamos ponto final neste espaço de informação, desejando a continuação de uma boa sexta-feira com a sua rádio.
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4: Boa tarde, são 16 horas e 35 minutos.

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0: Boa tarde, são 17 horas. 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
1: A esta hora, quais são as principais notícias, Nuno?
2: Já foi possível limpar cerca de 10 mil quilómetros de caminhos florestais na região centro, mas ainda há trabalho pela frente. O Comando Integrado de Prevenção e Operações, que está a preparar os territórios afetados pelas tempestades para o período mais crítico dos incêndios, vai manter-se em funções. O Ministro da Administração Interna garante que estes pontos do país vão contar também este ano com mais meios de combate ao fogo. A floresta foi tema em destaque ao longo da semana no programa da tarde. Hoje falamos ainda do potencial económico deste setor que o país continua em parte a desperdiçar. Estão feitas as contas, a Caixa Geral de Depósitos teve lucros de quase 400 milhões de euros nos primeiros três meses deste ano.
1: 15 graus a esta hora em Ponta Delgada, 18 no Porto, 20 em Lisboa, Coimbra, Faro e Funchal. Notícias às 5 com o Nuno Rodrigues.
2: Ainda está condicionada, mas já foi retomada há pouco a circulação de comboios na linha do Norte. Os comboios não puderam circular durante algum tempo na sequência de um atropelamento de um peregrino. Ele foi atropelado na passagem de nível do Loreto, junto à fábrica da Plural, nos arredores de Coimbra. Tinha cerca de 60 anos. Acabou por morrer na sequência deste atropelamento. Nesta altura, há milhares de peregrinos a caminho de Fátima para o 13 de maio. Catarina Silva, da Associação dos Caminhos de Fátima, ouvida há pouco pela Antena 1, deixa algumas recomendações a estas pessoas.
3: Utilizar sempre, de noite é obrigatório, mas durante o dia também aconselhamos o uso dos coletes refletores. Se for preciso reunir o grupo ou por algum motivo, ou para dar sempre alguma informação, procurar sempre uma zona mais aberta e fazê-lo sempre fora da estrada, não estar ali a reunir mesmo à beirinha da estrada, não usar auriculares ou escutadores, não utilizar o telemóvel, fazer pausas durante a caminhada, que devem também ser bem pensadas antes. O grupo até deve, ou quem guia o grupo deve fazer um reconhecimento, sempre que é possível fazer um reconhecimento do percurso que vai fazer.
2: Algumas recomendações essenciais para os milhares de peregrinos que estão nesta altura a caminho do Santuário de Fátima. Até agora já foi possível desobstruir cerca de 10 mil quilómetros de caminhos florestais na região mais afetada pelas tempestades deste ano. São esses trabalhos que continuam a ser coordenados no terreno pelo Comando Integrado de Prevenção e Operações, uma estrutura criada para preparar os territórios para o período mais crítico dos incêndios. O comandante Elísio Oliveira revela esta tarde na Antena 1 que já foram limpos uma boa parte dos caminhos florestais identificados como prioritários.
4: A rede viária florestal são cerca de 56 mil quilómetros. Desses 56 mil quilómetros foram identificados 12 mil com necessidade de intervenção. E dentro desses estabelecemos aqui prioridades. Podemos dizer que a área intervencionada, aquilo que nós identificamos como a rede viária florestal desobstruída, são cerca de 10 mil quilómetros.
2: O Comando Integrado de Prevenção e Operações fez um balanço ao início da tarde dos trabalhos já realizados e vai continuar no terreno. Foi essa a garantia deixada pelo Ministro da Administração Interna, Luís Neves.
5: Como tudo isto é evolutivo e como estamos perante uma equipa de sucesso, o que eu posso dizer é que esta equipa não tem fim para terminar. E vou-vos dar mais uma novidade. Esta equipa terá a dupla capacidade, se de facto tivermos aqui uma situação de agravamento relativamente a incêndios, de poder ter uma dupla valência também de trabalhar nessa esfera. Queremos dizer às populações, este trabalho de desobstrução, de limpeza, de identificação de riscos, trabalhamos todos os que estamos aqui, trabalhamos com as nossas autarquias, com as juntas de freguesia, vai continuar. Estas questões levarão anos, mas nós estamos a fazer para encurtar e para ter o socorro pronto para que possa ocorrer às populações.
2: O Ministro da Administração Interna diz também que os territórios mais afetados pelo mau tempo vão ter este ano mais meios disponíveis para o combate ao fogo.
5: Para situações de exceção, respostas de exceção. Sim, há mais meios aqui alocados. Se o Estado, se o Governo identificou, a partir de Leiria, um epicentro para o Norte, para o Sul e para o interior do país, 22 concelhos, como sendo prioritários, a priorização não é só agora para o momento da limpeza, da obstrução, mas é também para a afetação de meios. E quero dizer que discutimos aqui a posição da base aérea aqui mais próxima e o que nós chegamos aqui à conclusão, que já estão pré-posicionados nos centros de meios aéreos aeronaves que cobrem este perímetro que aqui está.
2: Mais meios no terreno, num ano que poderá ser particularmente difícil, depois das tempestades que deixaram milhares de árvores caídas na floresta. O Ministro da Defesa acredita que os helicópteros Black Hawk da Força Aérea vão dar uma ajuda acrescida no combate ao fogo. Esta semana, a Proteção Civil admitiu que está a ter algumas dificuldades na adaptação a estes novos aparelhos que vão estar envolvidos no combate aos incêndios. Há alguns problemas na recolha de água. Mas Nuno Melo elogia a capacidade dos helicópteros.
6: Os Black Hawk são máquinas fantásticas. Há quem entenda até que são mais precisas que outras no lançamento de água, desde logo, para combate aos fogos florestais. E, portanto, ainda bem que em 2026 nós vamos contar com mais meios do que existiam em 2025. Nomeadamente com estas máquinas que são extraordinárias, são polivalentes e serão uma ajuda acrescida. Serão duas, para já, num número que está a crescer, com pilotos que estão a ser formados, com a competência, capacidade de planeamento, de organização e a eficácia na execução que as Forças Armadas normalmente demonstram em tudo aquilo que são missões que lhes são pedidas.
2: O Ministro da Defesa elogia a capacidade dos helicópteros Black Hawk, apesar das dificuldades denunciadas pela Proteção Civil esta semana, no âmbito de um exercício europeu de proteção civil que decorreu em Viseu. A floresta tem sido tema em destaque ao longo da semana, no programa da tarde. Hoje olhamos para o potencial económico deste setor, que pesa, nesta altura, cerca de 6% no produto interno bruto. Os negócios estão muito concentrados na madeira, no papel e na cortiça, por exemplo. O investigador Pedro Brinque do Amaral acredita que há muitas outras alternativas. A potencial não falta, Diana Craveiro, a começar desde logo pelo mel.
7: Temos aqui o apiário deste lado. Temos aqui e noutros lados, não é só aqui.
8: António Carvalho é apicultor e vice-presidente da Lousã Mel, cooperativa dos apicultores da Lousã e concelhos limítrofes.
7: Ninguém mais protege a floresta que os próprios apicultores, isso não há dúvida nenhuma.
8: Uma proteção que acontece principalmente pelo gosto que têm pelas abelhas. Isto porque, segundo António Carvalho, esta é uma área pouco rentável.
7: Temos aí um ou outro apicultor que são profissionais, mas nem esses mesmos profissionais não vivem à larga.
8: Além da apicultura, há outros rendimentos que podem vir do trabalho que é feito diretamente na floresta, mas que, ao contrário da madeira ou do papel, também acabam por não ter a rentabilidade desejada. O coordenador da licenciatura em Ciências Florestais na Escola Superior Agrária de Coimbra, Pedro Bingre do Amaral, dá alguns exemplos.
9: Apicultura, silvopastorícia, caça, eu acrescentaria também a recoleção de cogumelos e de espargos. Todos estes valores somados, nós podemos ambicionar que um terreno florestal bem gerido possa dar de receita líquida algumas centenas de euros por hectare por ano.
8: Pedro Bingre do Amaral defende uma nova visão para o rendimento que pode vir da floresta.
9: Ou nos unimos todos para gerir a floresta de forma associada e renda alguma coisa, mas é pouco. Ou então o mercado de solos tem de começar a funcionar e, de facto, quem não deseja cultivar as suas terras porque as vende a quem as quiser cultivar.
8: Uma gestão que leva a que haja mais segurança contra incêndios e que contribui também para outro rendimento que pode vir da floresta, turismo de natureza.
9: Devemos apostar na gestão de ecossistemas para que ganhem valor paisagístico e de biodiversidade. Devemos expandir esse financiamento, por exemplo, aqui à região centro do nosso país, que poderá ter um potencial paisagístico tremendo se forem convertidas em bosques autóctonos com boa resistência ao incêndio, capazes de produzir cortiça, caça, silvopastorícia, cogumelos, manter a biodiversidade e ainda ser um enorme atrativo para o turismo no nosso país.
2: Potencial que não está a ser aproveitado, o potencial da floresta é um tema que vamos ainda recuperar mais à frente no programa da tarde, com um trabalho mais alargado da jornalista Diana Craveiro. É dinheiro em caixa, literalmente. O Banco Público, a Caixa Geral de Depósitos, assumou lucros de quase 400 milhões de euros no primeiro trimestre deste ano, mais 1% em comparação com os primeiros três meses do ano passado. A Caixa Geral de Depósitos, nos resultados que está a divulgar a esta hora, anuncia também que neste período, até ao final de março, já conta nesta altura com menos 213 trabalhadores. A apresentação dos resultados está ainda a decorrer, apesar da redução de pessoal, quando se comparam períodos homólogos, diz a Caixa. Apenas no primeiro trimestre houve 110 entradas de novos trabalhadores e estagiários para o Banco Público. Com o processo de revisão das leis do trabalho já a caminho do Parlamento, sem entendimento na concertação social, os trabalhadores social-democratas, com representação na UGT, falam de uma oportunidade perdida. Ontem os parceiros ainda estiveram reunidos à mesa para uma última reunião, mas o encontro terminou uma vez mais sem acordo. O líder desta estrutura, os trabalhadores social-democratas, Pedro Roque, lembra que com este desfecho, os trabalhadores perdem a oportunidade de contribuir para este processo.
10: Lamentamos que tenha sido perdida uma oportunidade, porque as alterações à lei laboral e a própria lei laboral, o próprio Código de Trabalho, foram sempre objeto de uma negociação intensa e foi através dessa negociação que os textos resultaram. Para os textos que resultam da concertação social, que muito embora depois tendo que ir ao Parlamento, que é o órgão legislativo da República, são textos que normalmente são equilibrados, porque havendo acordo, significa que em termos tripartidos há um entendimento que aquele deve ser, é o texto que foi consensualizado e, portanto, é equilibrado.
2: Falhado o acordo entre parceiros, os trabalhadores social-democratas olham também, nesta altura, com algumas dúvidas para a possibilidade de a UGT alinhar na greve geral já convocada pela CGTP.
10: Mais uma vez, por uma greve geral que é colocada na véspera de um feriado e com uma ponte logo de seguida, não é? Descredibiliza, digamos, o movimento sindical convocar greves gerais nestes termos. O foco deve estar mais na negociação a nível parlamentar e digamos, nas conversas com os grupos parlamentares do que propriamente em greves gerais em vésperas de feriados e anunciadas unilateralmente pela outra central sindical.
2: Muitas reservas por esta altura quanto a uma greve geral com a concordância da UGT. É essa a posição assumida esta tarde pelo líder dos trabalhadores social-democratas. Os Estados Unidos apreenderam dois petroleiros que estavam vazios a caminho de portos iranianos. As autoridades norte-americanas explicam que houve necessidade de atacar as duas embarcações que tentavam furar o bloqueio naval dos Estados Unidos. Estes dois petroleiros juntam-se a um outro capturado durante a madrugada, também na zona do Estreito de Hormuz.
1: Edição das 5 no programa da tarde com Nuno Rodrigues, um simultâneo com a RTP Antena 1 Madeira e com a RTP Mundo, online e em permanência em noticias.rtp.pt.
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0: Boa tarde, são 18 horas.
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3: Boa tarde. A CCDR Algarve, em parceria com o Programa Regional Algarve 2030 e o Europe Direct do Algarve, assinalam o Dia da Europa, sábado, dia 9 de maio, com um conjunto de iniciativas abertas à população. Em Faro, no âmbito desta celebração, o Presidente da CCDR Algarve, numa nota que chega à nossa redação, convida à participação nas iniciativas alusivas ao Dia da Europa, que se realizam em Faro, as comemorações que arrancaram sexta-feira com a inauguração da exposição Mário Soares 100 anos, da Fundação Mário Soares, na Sala de Exposições da CCDR. Exposição que mostra o papel determinante que desempenhou na adesão de Portugal às comunidades europeias e que, como Presidente da República, sempre valorizou a presença de Portugal no projeto europeu. Sábado, pela manhã, em frente ao edifício sede da CCDR Algarve, terá lugar a cerimónia do hasteado das bandeiras, acompanhada pelo hino da Europa, interpretado pela Associação Filarmónica de Faro. Seguir-se-á ainda um concerto pela mesma associação, proporcionando um momento cultural de celebração e proximidade da comunidade. O programa a prosseguir com a iniciativa Danças do Mundo, na Praça da Liberdade, promovendo a diversidade cultural e os valores de união e inclusão que estão na base do projeto europeu. Num contexto internacional desafiante, as celebrações pretendem reforçar a importância da cidadania europeia e dos valores fundamentais da democracia, da liberdade e da solidariedade, aproximando a Europa dos cidadãos. O histórico dirigente do PCP, Carlos Brito, morreu aos 93 anos. Candidato apoiado pelo PCP às presidenciais de 1980, morreu na última quinta-feira em Alcoutim, concelho onde residia. Em 2002 foi suspenso do partido pela direção dos comunistas e fundou a Ala Renovadora. Carlos Brito, enquanto quadro histórico do PCP, manteve-se ativo durante muitos anos da sua vida e faleceu na última quinta-feira. O candidato apoiado pelos comunistas às eleições morreu em casa, no concelho de Alcoutim, depois de ter estado internado no hospital de Faro. Lembrando que aos 17 anos, Carlos Brito começou a sua atividade política como opositor do Estado Novo, integrando o MUT, Movimento Unidade Democrática Juvenil, em Lisboa. Depois esteve 3 vezes preso, em Caxias, Aljube e em Peniche, durante a ditadura, num total de 8 anos de prisão. Saiu em liberdade em 1966 e até ao 25 de abril esteve entre o exílio em França e a clandestinidade em Portugal. Durante a democracia foi uma das principais caras do PCP, nomeadamente no Parlamento, foi deputado constituinte e eleito para a Assembleia da República nas 6 legislativas realizadas entre 1976 e 1991. Era um dos porta-vozes do partido, tendo liderado a bancada dos comunistas durante 15 anos. Em 1980, foi candidato às presidenciais, tendo desistido a meros dias da eleição a favor da reeleição do general Ramalho Eanes. Após mais de 4 décadas como uma das mais destacadas figuras do partido, começou a opor-se publicamente a decisões do Comitê Central do PCP, que abandonou em 2000. Tinha como principais reivindicações a democratização interna do partido e o abandono da ideologia marxismo-leninismo. Em 2002 foi sancionado pela direção do PCP a 10 meses de suspensão, período após o qual se autossuspendeu indefinidamente. Apesar disso, nunca deixou de considerar comunista. Foi um dos fundadores da Associação Política Renovadora comunista, num movimento apologista de coligações à esquerda e que nunca foi reconhecido pelo PCP. Por esta altura regressou ao Algarve, onde também foi autarca e se dedicou à escrita, tendo publicado livros de ficção, poesia e memória. Foi agraciado pelo seu amigo e então Presidente da República, Jorge Sampaio, com a Grande Cruz da Ordem do Infante Dom Henrique, em 1997, e com a Ordem da Liberdade, grau oficial, em 2004. Partiu assim, na última quinta-feira, Carlos Brito, aos 93 anos.
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3: A Biblioteca Municipal Álvaro de Campos acolhe de 13 de maio a 8 de junho a exposição de gravuras Against the Sky, de Paul Young. É um resultado de uma residência artística promovida na oficina Bartolomeu dos Santos, em Tavira. Paul foi aluno do reconhecido gravador português Bartolomeu dos Santos, Bartô, que lecionou na South School em Londres. Em nota publicada, referida pela Câmara de Tavira, antes de chegar a Portugal, Pauling viajou até o Nepal com a sua mulher e as montanhas foram fonte de inspiração para esta exposição. Ao longo dos últimos 20 anos, o casal foi várias vezes aos Himalaias, onde absorveu diversas experiências relacionadas com a paisagem montanhosa. Uma experiência e uma viagem recente permitiu-lhe desenhar, pintar e fotografar a região com o propósito de transformar os seus estudos numa série de gravuras. A observação das paisagens do Nepal nos Himalaias traduz-se agora em gravuras de grande formato. Lembrando que Paul Young é um artista canadiano, professor, expôs internacionalmente e manteve uma prática regular de ateliê, explorando sobretudo a gravura. A Vila de Fuzeta recebe este sábado, dia 9 de maio, mais uma iniciativa integrada nas comemorações do bicentenário do município de Olhão. A ação integra o ciclo História para Todos, através de um conjunto de 5 conversas informais que percorrem as freguesias do concelho como forma de refletir sobre memória, identidade e território numa lógica de proximidade e descentralização. Com a curadoria da historiadora Andreia Fidalgo, docente na Universidade do Algarve, o ciclo pretende aproximar o conhecimento académico da comunidade, criando espaços de diálogo acessíveis a todos. A ação na Fuzeta terá lugar na sede da Associação Cultural Fuzetense, ou seja, no Cinema Topázio, a partir das 3:30 da tarde, e será dedicada ao tema Singularidade da Arquitetura de Fuzeta. A conversa será dinamizada pela arquiteta e investigadora Mafalda Batista Pacheco, da Universidade Nova de Lisboa, que tem desenvolvido um trabalho académico relevante sobre esta matéria. A entrada é livre e aberta ao público. No mesmo local decorrerá ainda o primeiro encontro com cidadãos de diferentes perfis, idades e experiências ligados à Fuzeta, com o objetivo de recolher contributos para a futura estratégia para a cultura e criatividade em Olhão.
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3: Este fim de semana há ciclismo em Tavira. A Taça do Algarve de Ciclismo acontece este sábado. Vamos saber mais de um trabalho de Francisco Grilo.
4: Tavira recebe 2 eventos relacionados com o ciclismo este sábado de manhã, a partir das 10. A terceira etapa do Algarve de Masters e Elites Amadoras, engloba escalões masculinos e femininos dos mais diversos escalões também, seguindo-se pela tarde, mais concretamente às 3 da tarde, a segunda etapa da Taça do Algarve de Cadetes e Júniores masculino e feminino, no caso o Troféu Brito da Mana. Falámos com o presidente da Associação de Ciclismo do Algarve, Ricardo Rodrigues, em relação a estes eventos que seguem, também os objetivos e também o facto de ser em Tavira uma das etapas do calendário regional de ciclismo.
5: Sim, sem dúvida, Tavira é uma terra que respira ciclismo e não fazia sequer sentido não termos uma etapa na cidade de Tavira. E com tudo isso, esta homenagem ao Brito da Mana é mais do que merecida e estamos focados nesta área da formação. E uma vez que temos as condições todas reunidas para a formação, porque não também abrir aos Masters, que também assim têm a oportunidade de fazerem mais uma corrida competitiva no Algarve. Provas estas de ciclismo que foram implementadas por esta direção e que já havia muitos anos que não haviam nestes últimos 3, 4 anos. Temos vindo a implementar estas provas regionais e que tem sido um sucesso de inscrições, um pouco em detrimento da participação no BTT. Penso que as pessoas e que os atletas estão a voltar novamente um bocado às origens do ciclismo de estrada.
4: Esta etapa era de inscrição aberta, afirma Ricardo Rodrigues, da Associação de Ciclismo do Algarve. Estas inscrições já estão fechadas desde o dia 6 de maio. Também afirmando que será importante ter os diversos escalões de formação a participar, também revertendo algum dos investimentos que a Câmara esteja a fazer, mas também para promover a modalidade na cidade de Tavira.
5: Sim, esta é a terceira etapa, é uma prova open, o que permite também a atletas vindos de outras regiões do país poderem se deslocar ao Algarve e participar nestas provas, sendo sempre uma grande mais-valia, tanto para quem participa, como também para quem organiza e obviamente também para o próprio município, que assim vê o seu investimento também ter aqui algum retorno logo direto, eventualmente nesta dias, e pessoas que acabam por ficar na região e conhecer também um pouco mais da região. Sem dúvida que a parte da formação é aquela que nós temos mais foco e que tem vindo a crescer, e isso nota-se bastante pela participação dos miúdos, nos cadetes e nos júniores.
4: Ricardo Rodrigues, da Associação de Ciclismo do Algarve, também nos falam sobre o percurso, que tem pouco mais de 9 km, com poucas mudanças de elevação, e afirma então essa decisão para também, de modo, cativar aqueles que não praticam profissionalmente a modalidade a participar na prova.
5: Sim, sim, o percurso obviamente difere sempre de região para região, e há zonas do nosso Algarve em que provavelmente os percursos são um pouco mais exigentes. E em Tavira, também, se o quiséssemos fazer um percurso bem difícil, era fácil de fazer, bastava só subir um pouquinho mais até a Cova da Muda ou outras zonas assim do género, e com facilidade fazíamos um percurso bem, bem difícil. Aqui o objetivo foi tentar fazer também uma prova um pouco a custos controlados, e que fosse acessível a todos, pois trata-se de uma prova do calendário regional. E é sempre muito mais importante que estas provas regionais sejam mais inclusivas, mais abrangentes, em que um atleta amador consiga andar o máximo de tempo possível junto daquele atleta que se calhar treina mais e que tem mais preparação física, mas assim dando também essa oportunidade e essa inclusão também um pouco mais abrangente.
4: Palavras de Ricardo Rodrigues, presidente da Associação de Ciclismo do Algarve, em relação a estes dois eventos que se realizam este sábado em Tavira, a começar pela manhã com a terceira etapa da Taça do Algarve de Masters e Elites Amadoras, masculino e feminino, seguindo-se às 3 da tarde a segunda etapa da Taça do Algarve Cadetes e Júniores, naquele que se foi designado o Circuito Brito da Mara.
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3: Comunicado da Guarda Nacional Republicana, Comando Territorial de Faro, dando conta de 2 detidos por tráfico de estupefacientes. Diz a GNR que deteve 2 homens de 22 e de 36 anos por tráfico de estupefacientes em Albufeira, no âmbito de uma ação de fiscalização rodoviária. Os militares da Guarda abordaram um veículo ligeiro de passageiros, tendo sido detectado produto estupefaciente e numerário na posse dos ocupantes da viatura. Os detidos permaneceram nas instalações da Guarda para presença em Tribunal Judicial de Albufeira. Portanto, mais uma ação desta feita em Albufeira, da ação da Guarda Nacional Republicana. Quase a finalizar este jornal, ficou uma nota relativamente a Tavira e para os jovens que gostam de moda. Até o dia 13 de maio, os jovens entre os 15 e os 26 anos podem inscrever-se no casting para o desfile Moda Tavira 2026. Este desfile, que decorre no dia 14, a partir das... aliás, o casting é no dia 14, a partir das 7 da tarde na Biblioteca Álvaro de Campos. O desfile, sim, acontece no dia 23 de maio. Portanto, as inscrições poderiam efetuar até 13 de maio, jovens dos 15 aos 26 anos, o casting dia 14. Os interessados devem contactar a Associação Baixa Tavira. Lembrando a todos os tavirenses que dia 23 de maio, mais uma vez, a cidade se enche de glamour com o Tavira, Moda Tavira 2026, que acontece no Mercado da Riba. Lembramos também uma nota do IPMA que dá conta de que para esta sexta, final de sexta e sábado, existirão vários distritos de Portugal sob aviso amarelo devido à previsão de precipitação forte, podendo mesmo ser acompanhada de trovoada, segundo o Instituto Português do Mar e da Atmosfera. O Algarve está sob aviso amarelo por causa da chuva a partir das 9 da noite até ao meio-dia de sábado. O IPMA emitiu também aviso amarelo para Faro relativamente ao vento forte que é esperado, com rajadas até 75 km/h, em especial no litoral. Lembrando que o aviso amarelo é menos grave, de uma escala de 3, é emitido sempre que existe uma situação de risco para determinadas atividades dependentes da situação meteorológica. Vamos ponto final neste espaço de informação, desejando a continuação de uma boa sexta-feira com a sua rádio.
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4: A previsão do estado do tempo, segundo o Instituto Português do Mar e da Atmosfera, para este sábado 9 de maio, aponta para céu em geral muito nublado, com períodos de chuva ou aguaceiros por vezes fortes e podendo ser acompanhados de trovoada. Vento fraco a moderado do quadrante sul, soprando moderado a forte no litoral, com rajadas até 75 km por hora e nas terras altas com rajadas até 80. Pequena subida da temperatura mínima no Algarve, com o mar na costa sul a apontar para ondas de sudoeste com 2 a 3 metros. Temperaturas máximas previstas para Tavira apontam para mínimas de 13 graus, com máxima de 20.
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0: Boa tarde, são 19 horas.
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2: No âmbito do projeto Ouvir e Ler Faz-te Crescer, realiza-se no dia 16 de maio, a partir das 3:30 da tarde na Biblioteca Álvaro de Campos, a oficina Danças Tradicionais do Mundo. Temos o Bailar Mato, assim se designa a iniciativa, que tem orientação de Joana Maurício. Iniciativa destinada a famílias com crianças entre os 4 e os 10 anos, no limite máximo de 12 pares, ou seja, uma criança mais um adulto. Ao longo da sessão, com cariz lúdico-pedagógico e intercultural, as famílias vão viajar pelos mundos infantis e experimentar diferentes danças tradicionais, portuguesas e estrangeiras, as quais contribuirão para o seu enriquecimento cultural. Joana Maurício é licenciada em Educação de Infância e dedica-se à literatura infantil. Enquanto mediadora cultural e de leitura, desenvolve oficinas para profissionais de educação e famílias. É autora de Grãozinho de Areia e Caiu de Mansinho, obras com edição de autor. Dinamiza atividades literárias e criativas, sendo autora e cofundadora do projeto editorial Fazedora de Histórias. Esta iniciativa para o dia 16 de maio, inscrições obrigatórias, pode saber mais no site do município. A Associação Baixa de Tavira realiza dia 23 de maio mais uma edição da Moda Tavira. É a partir das 9:30 da noite no Mercado da Ribeira. A iniciativa tem o apoio do município de Tavira e conta com a realização de um casting destinado aos jovens dos 15 aos 26 anos que terão a oportunidade de desfilar junto de modelos consagrados no mundo da moda. Os interessados devem contactar a Associação Baixa de Tavira para participar. Deverão fazê-lo até o dia 13 de maio. O casting acontece no dia 14 de maio, a partir das 7 da tarde, na Biblioteca de Tavira. A Associação Ecológica do Algarve realiza o 16º Jantar de Solidariedade, a dia 6 de junho, no Hotel Vila Galé, em Tavira. Um evento que representa um momento de partilha, celebração da vida e também a oportunidade de contribuir para uma causa que diz respeito a todos, o apoio a quem enfrenta a doença oncológica. Ao apoiar a causa, cada um está a contribuir diretamente para melhorar a qualidade de vida de doentes oncológicos e de suas famílias. Baila Coração ao som do acordeão, uma tradição com envelhecimento ativo e acontece em todo o concelho de Castro Marim. O programa termina neste mês, com os próximos bailes agendados dia 9 de maio na Antiga Escola Primária do Barrocal, Associação Mito Algarvio, e no dia 16 no Centro de Convívio da Comiada em Altamora. O Centro Humanitário de Tavira da Cruz Vermelha realiza o primeiro concerto solidário de Musical Lovers, um concerto intemporal. É dia 9 de maio, este sábado, a partir das 9:30 da noite, no Teatro Municipal António Pinheiro. Contará com a participação dos artistas Fernando Pereira e Patrícia Gabriel. Este concerto pretende homenagear a proximidade, a confiança e a solidariedade da comunidade, destacando o esforço coletivo que contribui para o bem-estar de todos. Uma noite marcada pela música e emoção e partilha com um propósito solidário. Os bilhetes estão disponíveis para aquisição no Teatro Municipal António Pinheiro. Mercadinhos de Castro Marim, Odeleite e Azinhal decorrem mensalmente. O Mercadinho na Aldeia, em Odeleite, decorre no primeiro domingo de cada mês, enquanto em Castro Marim acontece no segundo sábado do mês, ao mesmo tempo que a Feira das Velharias. No Azinhal, há mercado no último domingo do mês. Sexta Grande, caracolada a escutar, dia 16 de maio, a partir da 1 da tarde, junto ao Mercado Municipal de Tavira, na zona das Docas. A entrada é gratuita, há música, atuação de rancho folclórico, os caracóis insufláveis e muita alegria. Organização do Corpo Nacional de Escutas, Agrupamento 100 de Tavira, dia 16 de maio. Promovido pela Casa do Povo do Conselho de Olhão, em Moncarapaz, decorre o concurso Janelas e Portas Floridas. As inscrições decorrem até o dia 15 de maio. Há prémios para os melhores classificados nas várias freguesias do Conselho de Olhão. Conheça o regulamento no site Casa do Povo de Moncarapaz. Com a organização da Associação Cultural e Recreativa de Luz de Tavira, realiza-se o Luz Talent, é um concurso de talentos. As inscrições estão a decorrer para todos os que queiram participar na dança, na música, magia, acrobacia, ginástica, canto e circo. Para tal, devem contactar a Associação Cultural e Recreativa de Luz de Tavira. Nono Festival do Caracol é este domingo, dia 10 de maio, a partir das 4 da tarde, com entrada gratuita. É no Mato Santo Espírito. Tem música para dançar com Silvino Campos. É uma organização do grupo desportivo Val Caranguejo. Celebração de 50 anos à volta da cultura em Tavira. É uma celebração em prol de Fernanda Guerra. Realiza-se no dia 16 de maio no restaurante Chicken, em Conceição de Tavira. Os interessados em participar devem efetuar a sua inscrição, contatando o telemóvel 917-740-809 da Rede Móvel Nacional. 30ª Feira de Produtos e Artesanato de Cachopo é domingo, dia 10 de maio, logo a partir das 9h30 da manhã com a marcha. Seguir-se-á uma visita ao património, Igreja de Santo Estevão de Cachopo, História e Património. A animação com o acordeonista Paulo Cardeta, atuação da fadista Beatriz Pereira, património à mesa, terá lugar no átrio do lar com o tema A Dieta Mediterrânea e a valorização dos sabores locais. A atuação do Esteavondo e do rancho típico sambrasense. Artesanato, produtos típicos, onde não falta alegria no que é já a 30ª Feira de Produtos e Artesanato de Cachopo. É domingo, dia 10 de maio, com a organização do Centro Paroquial de Cachopo. Dia 22 de maio, a partir das 9 da noite, a Quinta do Sobral, em Castro Marim, acolhe uma noite de fado com Nádia Catarro e Luís Saturnino. Acompanhados dos músicos Gonçalo Rosa na guitarra portuguesa, Luís Reis na viola do fado e Gonçalo Feijão na viola baixo. As inscrições poder-se-ão efetuar contatando o telemóvel 965-351-239. O valor angariado servirá para apoiar as famílias afetadas pela tempestade em Leiria. Com a organização do Pontão, realiza-se uma excursão dia 17 de maio para assistir à revista à portuguesa No Boa Esperança. Haverá ainda momento para um passeio até Sagres e um almoço livre. As inscrições poder-se-ão efetuar contatando a Associação O Pontão pelo 966-713-207. Excursão do Pontão, dia 17 de maio. 13º aniversário dos Motomanos, dia 16 de maio, a partir das 2 da tarde, na sede do clube, com entradas livres e muito convívio. A participação das bandas Fora de Órbita e Pedro Celes. 13 anos dos Motomanos, a celebrar dia 16 de maio. Encontro de coros do Equinócio da Primavera. É dia 9 de maio, a partir das 7 da tarde, na Igreja da Misericórdia, em Tavira, contando com a participação do Grupo Coral Tavira, coro dos pais dos alunos da Escola de Música Joaquim Guimarães de Espinho e o Coral Divo Canto de Penacova. É uma organização do Grupo Coral Tavira, este encontro de coros do Equinócio da Primavera, 9 de maio, na Igreja da Misericórdia. Agenda da Primavera da Associação Ria Inquieta. Para este mês de maio, no dia 16, oficina Introdução à Serigrafia. Já no dia 23, oficina para crianças a partir das 3 da tarde, gravura para crianças. No dia 31, a dia aberto, a partir das 3 da tarde, iniciativa Mostra Lá, o Open Day no Hub Criativo da Ria Inquieta, que fica na rua 4 de Outubro, número 24, em Tavira. Evento de solidariedade em Castro Marim. Vamos ajudar o Rafael. É dia 9 de maio, a partir das 9 da noite, na Taberna Velho Cavalinho, contando com os artistas Cássio e Sérgio. Os bilhetes podem, entretanto, ser adquiridos para este evento de solidariedade para com o jovem Rafael. 9 de maio, 9 da noite, em Castro Marim. A Casa do Povo do Conselho de Olhão, em Moncarapacho, recebe nas tardes de domingo, a partir das 15 horas, as matinés séniores. Dia 10 de maio, há música para dançar com o duo Reflexo. Vamos ajudar o Afonso, é uma iniciativa solidária para o dia 9 de maio, no campo do ginásio de Tavira, a partir das 3h30 da tarde. Há o jogo de veteranos, entre os veteranos do Sport Lisboa e Benfica e Sporting Clube Farense. Ao intervalo, atuação do grupo D-Dance Company. Após o jogo, há um lanche ajantarado que acontece no Parque Feiras e Exposições. Durante o jantar, há música ao vivo com o grupo Mais Dois, atuação do Rancho Folclórico de Santo Estevão e a participação especial do artista Luís Guilherme. É uma iniciativa da Casa do Benfica em Tavira, uma festa solidária com o pequeno Afonso, dia 9 de maio. Até 30 de maio, patente a exposição Azulejo em Portugal, uma história em aberto. É no Museu Municipal de Tavira, Palácio da Galeria. No Centro de Ciência Viva pode visitar a exposição Mulheres que Mudaram o Mundo. Domingo, a partir das 9 horas da manhã, todos a caminhar. O ponto de encontro é o Largo dos Bombeiros, em Cachupo. A partir das 2:30 da tarde, o Portugal MTB Race 7ª etapa. Ligação de Albernoa a Tavira, a chegada é junto do Hotel Albacora. Sábado, e a partir das 10 horas da manhã, curso de cerâmica. Mural cerâmico é no Palácio da Galeria, Museu Municipal de Tavira. Há também a mostra de artesanato ao longo todo o dia no Jardim das Palmeiras. A partir das 3 da tarde, no Tavira, convida a pedalar com partida na Praça da República. A partir das 3 da tarde, Tavira convida a pedalar com partida e chegada na Praça da República. A partir das 3 da tarde também, a segunda taça do Algarve Cadetes e Júniores. Masculino e feminino é o circuito Brito da Mana. Terceira taça Algarve Masters e Elites Amadores Masculinos e Femininos. É aqui em Tavira. A partir das 5 da tarde, encontro com autores, apresentação do livro Por Dentro do Chega, a face oculta da extrema-direita em Portugal, de Miguel Carvalho. É na Biblioteca Álvaro de Campos. A partir das 6:30 da tarde, combates DFC. É no Parque Feiras e Exposições, uma organização da Associação Kickboxing Fight Tavira. Sexta-feira, e a partir das 6:30 da tarde, conferência Os Provérbios na Imprensa Local do Século XX. Um estudo de caso por Manuela Poitou. É no Salão da Junta de Freguesia, uma iniciativa da Associação Internacional de Paramiologia e Junta de Freguesia de Tavira.
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4: A previsão do estado do tempo, segundo o Instituto Português do Mar e da Atmosfera, para este sábado 9 de maio, aponta para céu em geral muito nublado, com períodos de chuva ou aguaceiros por vezes fortes e podendo ser acompanhados de trovoada. Vento fraco a moderado do quadrante sul, soprando moderado a forte no litoral, com rajadas até 75 km/h, e nas terras altas com rajadas até 80. Pequena subida da temperatura mínima no Algarve, com o mar na costa sul a apontar para ondas de sudoeste com 2 a 3 metros. Temperaturas máximas previstas para Tavira apontam para mínimas de 13 graus, com máxima de 20.
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0: Boa noite, são 20 horas.
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2: CCDR Algarve, em parceria com o Programa Regional Algarve 2030 e o Europe Direct do Algarve, assinalam o Dia da Europa, sábado, dia 9 de maio, com um conjunto de iniciativas abertas à população. Em Faro, no âmbito desta celebração, o presidente da CCDR Algarve, numa nota que chega à nossa redação, convida à participação nas iniciativas alusivas ao Dia da Europa, que se realizam em Faro, as comemorações que arrancaram sexta-feira com a inauguração da exposição Mário Soares 100 anos, da Fundação Mário Soares, na sala de exposições da CCDR. Exposição que mostra o papel determinante que desempenhou na adesão de Portugal às comunidades europeias e que, como Presidente da República, sempre valorizou a presença de Portugal no projeto europeu. Sábado, pela manhã, em frente ao edifício sede da CCDR Algarve, terá lugar a cerimónia do hastear das bandeiras, acompanhada pelo Hino da Europa, interpretado pela Associação Filarmónica de Faro. Seguir-se-á ainda um concerto pela mesma associação, proporcionando um momento cultural de celebração e proximidade da comunidade. O programa a prosseguir com a iniciativa Danças do Mundo, na Praça da Liberdade, promovendo a diversidade cultural e os valores da união e inclusão que estão na base do projeto europeu. Num contexto internacional desafiante, as celebrações pretendem reforçar a importância da cidadania europeia e dos valores fundamentais da democracia, da liberdade e da solidariedade, aproximando a Europa dos cidadãos. A Biblioteca Municipal Álvaro de Campos acolhe de 13 de maio a 8 de junho a exposição de gravuras Against the Sky, de Paul Young. É um resultado de uma residência artística promovida na oficina Bartolomeu dos Santos, em Tavira. Paul foi aluno do reconhecido gravador português Bartolomeu dos Santos, Bartô, que lecionou na South School em Londres. Em nota publicada, referida pela Câmara de Tavira, antes de chegar a Portugal, Paul viajou até o Nepal com a sua mulher e as montanhas foram fonte de inspiração para esta exposição. Ao longo dos últimos 20 anos, o casal foi várias vezes aos Himalaias, onde absorveu diversas experiências relacionadas com a paisagem montanhosa. Uma experiência e uma viagem recente permitiu-lhe desenhar, pintar e fotografar a região com o propósito de transformar os seus estudos numa série de gravuras. A observação das paisagens do Nepal nos Himalaias traduz-se agora em gravuras de grande formato. Lembrando que Paul Young é um artista canadiano, professor, expôs internacionalmente e manteve uma prática regular de ateliê, explorando sobretudo a gravura. A Vila de Fuzeta recebe este sábado, dia 9 de maio, mais uma iniciativa integrada nas comemorações do bicentenário do município de Olhão. A ação integra o ciclo História para Todos, através de um conjunto de 5 conversas informais que percorrem as freguesias do concelho como forma de refletir sobre memória, identidade e território numa lógica de proximidade e descentralização. Com a curadoria da historiadora Andreia Fidalgo, docente na Universidade do Algarve, o ciclo pretende aproximar o conhecimento académico da comunidade, criando espaços de diálogo acessíveis a todos. A sessão na Fuzeta terá lugar na sede da Associação Cultural Fuzetense, ou seja, no Cinema Topázio, a partir das 3:30 da tarde e será dedicada ao tema Singularidade da Arquitetura de Fuzeta. A conversa será dinamizada pela arquiteta e investigadora Mafalda Batista Pacheco, da Universidade Nova de Lisboa, que tem desenvolvido um trabalho académico relevante sobre esta matéria. Entrada é livre e aberta ao público. No mesmo local decorrerá ainda o primeiro encontro com cidadãos de diferentes perfis, idades e experiências ligados à Fuzeta, com o objetivo de recolher contributos para a futura estratégia para a cultura e criatividade em Olhão.
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2: Este fim de semana há ciclismo em Tavira. A Taça do Algarve de Ciclismo acontece este sábado. Vamos saber mais num trabalho de Francisco Grilo.
3: Tavira recebe dois eventos relacionados com o ciclismo este sábado de manhã, a partir das 10. A terceira etapa do Algarve de Masters e Elites Amadoras, engloba escalões masculinos e femininos dos mais diversos escalões também, seguindo-se pela tarde, mais concretamente às 3 da tarde, a segunda etapa da Taça do Algarve de Cadetes e Júniores masculino e feminino, no caso o Troféu Brito da Mana. Falámos com o presidente da Associação de Ciclismo do Algarve, Ricardo Rodrigues, em relação a estes eventos que seguem, também os objetivos e também o facto de ser em Tavira uma das etapas do calendário regional de ciclismo.
4: Sim, sem dúvida, Tavira é uma terra que respira ciclismo e não fazia sequer sentido não termos uma etapa na cidade de Tavira. E pronto, e com tudo isso, esta homenagem ao Brito da Mana é mais do que merecida e estamos focados nesta área da formação. E uma vez que temos as condições todas reunidas para a formação, porque não também abrir aos Masters, que também assim têm a oportunidade de fazerem mais uma corrida competitiva no Algarve. Provas estas de ciclismo que foram implementadas por esta direção e que já havia muitos anos que não haviam nestes últimos 3, 4 anos. Temos vindo a implementar estas provas regionais e que tem sido um sucesso de inscrições, um pouco em detrimento da participação no BTT. Penso que as pessoas e que os atletas estão a voltar novamente um bocado às origens do ciclismo de estrada.
3: Esta etapa era de inscrição aberta, afirma Ricardo Rodrigues, da Associação de Ciclismo do Algarve. Estas inscrições já estão fechadas desde o dia 6 de maio. Também afirmando que será importante ter os diversos escalões de formação a participar, também revertendo algum dos investimentos que a Câmara esteja a fazer, mas também para promover a modalidade na cidade de Tavira.
4: Sim, esta é a terceira etapa, é uma prova open, o que permite também a atletas vindos de outras regiões do país poderem se deslocar ao Algarve e participar nestas provas, sendo sempre uma grande mais-valia, tanto para quem participa, como também para quem organiza e obviamente também para o próprio município, que assim vê o seu investimento também ter aqui algum retorno logo direto, eventualmente em estadias e pessoas que acabam por ficar na região e conhecer também um pouco mais da região. Sem dúvida que a parte da formação é aquela que nós temos mais foco e que tem vindo a crescer, e isso nota-se bastante pela participação dos miúdos, nos cadetes, nos júniores.
3: Ricardo Rodrigues, da Associação de Ciclismo do Algarve, também nos falam sobre o percurso, que tem pouco mais de 9 km, com poucas mudanças de elevação, e afirma então essa decisão para também, de modo, cativar aqueles que não praticam profissionalmente a modalidade a participar na prova.
4: Sim, o percurso obviamente difere sempre de região para região, e há zonas do nosso Algarve em que provavelmente os percursos são um pouco mais exigentes. E em Tavira, também, se o quiséssemos fazer um percurso bem difícil, era fácil de fazer. Bastava só subir um pouquinho mais até a Cova da Muda ou outras zonas assim do género, e com facilidade fazíamos um percurso bem, bem difícil. Aqui o objetivo foi tentar fazer também uma prova um pouco a custos controlados e que fosse acessível a todos, pois trata-se de uma prova do calendário regional. E é sempre muito mais importante que estas provas regionais sejam mais inclusivas, mais abrangentes, em que um atleta amador consiga andar o máximo de tempo possível junto daquele atleta que se calhar treina mais e que tem mais preparação física, mas assim dando também essa oportunidade e essa inclusão também um pouco mais abrangente.
3: Palavras de Ricardo Rodrigues, presidente da Associação de Ciclismo do Algarve, em relação a estes dois eventos que se realizam este sábado em Tavira, a começar pela manhã com a terceira etapa da Taça do Algarve de Masters e Elites Amadoras, masculino e feminino, seguindo-se às 3 da tarde a segunda etapa da Taça do Algarve Cadetes e Júniores, naquele que se foi designado o Circuito Brito da Mana.
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2: Quase a finalizar este jornal, fica uma nota relativamente a Tavira e para os jovens que gostam de moda. Até o dia 13 de maio, os jovens entre os 15 e os 26 anos podem inscrever-se no casting para o desfile Moda Tavira 2026. Este desfile, que decorre no dia 14, a partir das... aliás, o casting é no dia 14, a partir das 7 da tarde na Biblioteca Álvaro de Campos. O desfile, sim, acontece no dia 23 de maio. Portanto, as inscrições poder-se-ão efetuar até 13 de maio, jovens dos 15 aos 26 anos, o casting dia 14. Os interessados devem contactar a Associação Baixa Tavira. Lembrando a todos os tavirenses que dia 23 de maio, mais uma vez, a cidade se enche de glamour com o Tavira, Moda Tavira 2026, que acontece no Mercado da Ribeira.
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3: A previsão do estado do tempo, segundo o Instituto Português do Mar e da Atmosfera, para este sábado 9 de maio, aponta para céu em geral muito nublado, com períodos de chuva ou aguaceiros por vezes forte e podendo ser acompanhado de estrovoada. Vento fraco a moderado do quadrante sul, superando moderado a forte no litoral, com rajadas até 75 km por hora e nas terras altas com rajadas até 80. Pequena subida da temperatura mínima no Algarve, com o mar na costa sul a apontar para ondas de sudoeste com 2 a 3 metros. Temperaturas máximas previstas para Tavira apontam para mínimas de 13 graus, com máxima de 20.
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8: São as direções, os sentidos, a quimera, a inspiração e o enlei da jornada por um certo oriente. É a hora mágica das mil e uma noites e dos beduínos do tempo, da simbiose entre poemas compostos nos passos da saudade e a música que nesta tenda é uma memória que nos habita. Somos nós e eles, os lugares por onde viajamos para nos reencontrarmos connosco próprios.
9: Prezados ouvintes, sejam todos muito bem-vindos a mais uma emissão do programa Um Certo Oriente, um espaço plural de partilha musical, de entretenimento, de encontro de pessoas, de mundos, de culturas e de saberes, apresentado por este vosso anfitrião António Rodrigues, que no curso do próximo tempo, aqui nesta nossa rádio a transmitir via web para todo o mundo, procurará proporcionar-lhes momentos diferentes e aprazíveis, compartilhando a melhor seleção musical, as curiosidades de ontem, de hoje e de sempre, e os pensamentos simples que nos chegam dos insondáveis destinos do Norte de África, Médio Oriente, Golfo Pérsico e da região peninsular do Sul da Ásia. Sob a erudita reflexão do poeta libanês Khalil Gibran, quando inspirou a que sejamos sempre capazes de viver tudo o que há de sagrado em cada instante, proponho-lhes o meu singelo convite para que nos façam companhia e desfrutem de uma deleitável jornada pelas exóticas quimeras de um certo Oriente.
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Acordes iniciais da emissão de hoje de Um Certo Oriente a contemplarem as presenças, as vozes e os talentos do festivo cantor pop israelita Liraz Russo, artisticamente conhecido por Static, no single Al-Rassi. O projeto independente Abi Latifa com Yahana e Oyo Romi Alma, e misturando melodias e ritmos flamencos, ciganos e árabes com pop, a cantora franco-israelita Ishtar Alabina associou-se a Kobi Peretz em Zakiti, um magnífico prelúdio. Prosseguimos a nossa jornada pelos jardins ao oriente de nós com uma playlist com todos os ritmos que só fazem bem. Junte-se, por isso, à nossa caravana e desfrute desta jornada singular. Para já, ao som da cantora, atriz e influencer tunisina, conhecida pela sua presença multifacetada no entretenimento árabe, Manila Amara, estreando o single Tashtatini, expressão dialetal do norte de África, que significa algo como obcecados por mim. Já mais recatado, o talentoso artista marroquino, que ganhou popularidade pelo seu estilo musical único, Salim Cravata, apresenta-nos Assassia, algo como sensibilidade. Viajando entre continentes, da Índia, Priyanka Chopra, atriz, produtora e cantora reconhecida internacionalmente e que ganhou fama ao vencer o concurso Miss Mundo 2000, embora seja mais conhecida pela sua prolífica carreira de atriz em Bollywood e em Hollywood, principalmente através da série de televisão Quântico, trar-nos-á o ritmado Ramshelela, tema que, no momento certo, nos encaminhará. Até ao nosso próximo conteúdo.

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1: Hoje falar-vos-ei um pouco sobre a curiosidade do nome de vários países na Ásia terminarem em istão. Uma das explicações é o facto de, nas línguas mais faladas nessa zona do globo, como o hindi, o persa e o quirguiz, istão significar lugar de morada de um determinado povo ou etnia. De acordo com esse princípio, Cazaquistão, por exemplo, significa território dos cazaques. Quirguistão, território dos quirguizes. Afeganistão, território dos afegãos. E assim por diante. A forma stão deriva de uma antiga raiz linguística indo-europeia. Provavelmente stan, sufixo que carregava a ideia de parar ou permanecer, e que daria origem, por exemplo, aos verbos stare em latim e stand em inglês. Contudo, a única exceção a esta regra é o caso do Paquistão, batizado cerca de 20 anos antes do país ser constituído como hoje o conhecemos, em 1947. Rahmat Ali, o idealizador da independência paquistanesa, juntou ao termo istão o vocábulo paqui, surgido a partir de uma combinação das iniciais das áreas reivindicadas pela futura nação. O P representaria a província do Punjab, enquanto o K equivalia à região da Caxemira, no noroeste da Índia. De notar que os nomes de países árabes localizados no Médio Oriente e na região magrebina não detêm este sufixo. Nestes casos, as línguas

0: Com a nossa trajetória musical a cumprir a primeira metade da emissão de hoje de Um Certo Oriente, escutamos a cantora iemenita israelita Tahir Raim na faixa Maktub, numa versão gravada ao vivo. E do panorama musical egípcio, o cantor Amr Mustafa e o rapper Ziad Zaza obsequiaram-nos com Betenilé, enquanto que o seu compatriota Mohammad Ramadan e o produtor natural do Cazaquistão Iman Bek interpretaram o êxito Walla Lella.
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0: Animados que estamos nesta cadência rítmica, na nossa sintonia de preferência a emitir para todo o mundo via web, e onde semanalmente, ao longo desta hora, o Ocidente encontra o seu Oriente, receberemos seguidamente no alinhamento três intérpretes de luxo, três notáveis talentos transfronteiriços, mormente com o rapper e cantor sueco assírio Ricky Rich, o músico jordano Issam al-Najjar e o artista libanês Raghib Alama, no inédito título Noche Roja. E a fazer a sua estreia absoluta nas nossas emissões, é com agrado que vos apresento o cantor e compositor sudanês Mo Ali com o single Tala Alabdre, sendo descrito pelo próprio como o primeiro reggae árabe. Assim que nos escuta em casa, no trabalho, em viagem, onde quer que se encontre, reitero o convite para que se mantenha na nossa companhia, desfrute e confira todas estas boas vibrações escolhidas a pensar em si.

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1: E praticamente a concluir o capítulo de hoje do programa Um Certo Oriente, como um dia legou para a posteridade Carl Sagan, diante da vastidão do tempo e da imensidão do universo, é um enorme prazer para mim dividir um planeta e uma época consigo. Aproveito esta oportunidade para deixar uma palavra de gratidão a todos vós, estimados ouvintes, que durante esta última hora me concederam a amável honra da vossa simpática companhia, assim como endereçar uma devida palavra de reconhecido apreço à fantástica equipa desta nossa rádio, que uma vez mais tornou possível levar até vós esta edição e que para mim constitui sempre um gosto e todo um privilégio produzir e realizar. Sou o António Rodrigues e voltarei ao vosso convívio, oxalá, de hoje a 8 dias, à hora certa, para mais uma nova peregrinação pessoal, interior e geográfica pelos jardins ao oriente de nós. Até lá, desejo a todos a continuação de uma excelente semana. Muito obrigado pela vossa presença. Bem-ajam. Maktub. Estava escrito.

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0: Boa noite, são 21 horas.
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3: A previsão do estado do tempo, segundo o Instituto Português do Mar e da Atmosfera, para este sábado 9 de maio, aponta para céu em geral muito nublado, com períodos de chuva ou aguaceiros por vezes fortes e podendo ser acompanhados de trovoada. Vento fraco a moderado do quadrante sul, soprando moderado a forte no litoral, com rajadas até 75 km por hora e nas terras altas com rajadas até 80. Pequena subida da temperatura mínima no Algarve, com o mar na costa sul a apontar para ondas de sudoeste com 2 a 3 metros. Temperaturas máximas previstas para Tavira apontam para mínimas de 13 graus, com máxima de 20.
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5: No âmbito do projeto Ouvir e Ler Faz-te Crescer, realiza-se no dia 16 de maio, a partir das 3:30 da tarde na Biblioteca Álvaro de Campos, a oficina Danças Tradicionais do Mundo. Temos o Bailar Mato, assim se designa a iniciativa, que tem orientação de Joana Maurício. Iniciativa destinada a famílias com crianças entre os 4 e os 10 anos, no limite máximo de 12 pares, ou seja, uma criança mais um adulto. Ao longo da sessão, com cariz lúdico-pedagógico e intercultural, as famílias vão viajar pelos mundos infantis e experimentar diferentes danças tradicionais, portuguesas e estrangeiras, as quais contribuirão para o seu enriquecimento cultural. Joana Maurício é licenciada em Educação de Infância e dedica-se à literatura infantil. Enquanto mediadora cultural e de leitura, desenvolve oficinas para profissionais de educação e famílias. É autora de Grãozinho de Areia e Caiu de Mansinho, obras com edição de autor. Dinamiza atividades literárias e criativas, sendo autora e cofundadora do projeto editorial Fazedora de Histórias. Esta é a iniciativa para o dia 16 de maio, inscrições obrigatórias, pode saber mais no site do município. A Associação Baixa de Tavira realiza dia 23 de maio mais uma edição da Moda Tavira. É a partir das 9:30 da noite no Mercado da Ribeira. A iniciativa tem o apoio do município de Tavira e conta com a realização de um casting destinado aos jovens dos 15 aos 26 anos que terão a oportunidade de desfilar junto de modelos consagrados no mundo da moda. Os interessados devem contactar a Associação Baixa de Tavira para participar. Deverão fazê-lo até o dia 13 de maio. O casting acontece no dia 14 de maio, a partir das 7 da tarde, na Biblioteca de Tavira. A Associação Ecológica do Algarve realiza o 16º Jantar de Solidariedade, a dia 6 de junho, no Hotel Vila Galé, em Tavira. Um evento que representa um momento de partilha, celebração da vida e também a oportunidade de contribuir para uma causa que diz respeito a todos, o apoio a quem enfrenta a doença oncológica. Ao apoiar a causa, cada um está a contribuir diretamente para melhorar a qualidade de vida de doentes oncológicos e de suas famílias. Baila Coração ao som do acordeão, uma tradição com envelhecimento ativo e acontece em todo o concelho de Castro Marim. O programa termina neste mês, com os próximos bailes agendados dia 9 de maio na Antiga Escola Primária do Barrocal, Associação Mito Algarvio, e no dia 16 no Centro de Convívio da Comiada em Altamora. O Centro Humanitário de Tavira da Cruz Vermelha realiza o primeiro concerto solidário de Musical Lovers, um concerto intemporal. É dia 9 de maio, este sábado, a partir das 9:30 da noite, no Teatro Municipal António Pinheiro. Contará com a participação dos artistas Fernando Pereira e Patrícia Gabriel. Este concerto pretende homenagear a proximidade, a confiança e a solidariedade da comunidade, destacando o esforço coletivo que contribui para o bem-estar de todos. Uma noite marcada pela música e emoção e partilha com um propósito solidário. Os bilhetes estão disponíveis para aquisição no Teatro Municipal António Pinheiro. Mercadinhos de Castro Marim, Odeleite e Azinhal decorrem mensalmente. O Mercadinho na Aldeia, em Odeleite, decorre no primeiro domingo de cada mês, enquanto em Castro Marim acontece no segundo sábado do mês, ao mesmo tempo que a Feira das Velharias. No Azinhal, há mercado no último domingo do mês. Sexta Grande, caracolada a escutar, dia 16 de maio, a partir da 1 da tarde, junto ao Mercado Municipal de Tavira, na zona das Docas. A entrada é gratuita, há música, atuação de rancho folclórico, os caracóis insufláveis e muita alegria. A organização do Corpo Nacional de Escutas, Agrupamento 100 de Tavira, dia 16 de maio. Promovido pela Casa do Povo do Conselho de Olhão, em Moncarapaz, decorre o concurso Janelas e Portas Floridas. As inscrições decorrem até o dia 15 de maio. Há prémios para os melhores classificados nas várias freguesias do Conselho de Olhão. Conheça o regulamento no site Casa do Povo de Moncarapaz. Com a organização da Associação Cultural e Recreativa de Luz de Tavira, realiza-se o Luz Talent, um concurso de talentos. As inscrições estão a decorrer para todos os que queiram participar na dança, na música, magia, acrobacia, ginástica, canto e circo. Para tal, devem contactar a Associação Cultural e Recreativa de Luz de Tavira. Nono Festival do Caracol é este domingo, dia 10 de maio, a partir das 4 da tarde, com entrada gratuita. É no Mato Santo Espírito. Tem música para dançar com Silvino Campos. É uma organização do Grupo Desportivo Val Caranguejo. Celebração de 50 anos à volta da cultura em Tavira. É uma celebração em prol de Fernanda Guerra. Realiza-se no dia 16 de maio no restaurante Chicken, em Conceição de Tavira. Os interessados em participar devem efetuar a sua inscrição, contactando o telemóvel 917-740-809 da Rede Móvel Nacional. 30ª Feira de Produtos e Artesanato de Cachopo é domingo, dia 10 de maio, logo a partir das 9h30 da manhã com a marcha. Seguir-se-á uma visita ao património, Igreja de Santo Estevão de Cachopo, História e Património. A animação com o acordeonista Paulo Cardeta, atuação da fadista Beatriz Pereira, património à mesa, terá lugar no átrio do lar com o tema A Dieta Mediterrânica e a valorização dos sabores locais. A atuação do Esteavondo e do rancho típico sambrasense. Artesanato, produtos típicos, onde não falta alegria no que é já a 30ª Feira de Produtos e Artesanato de Cachopo. É domingo, dia 10 de maio, com a organização do Centro Paroquial de Cachopo. Dia 22 de maio, a partir das 9 da noite, a Quinta do Sobral, em Castro Marim, acolhe uma noite de fado com Nádia Catarro e Luís Saturnino. Acompanhados dos músicos Gonçalo Rosa na guitarra portuguesa, Luís Reis na viola do fado e Gonçalo Feijão na viola baixo. As inscrições poder-se-ão efetuar contactando o telemóvel 965-351-239. O valor angariado servirá para apoiar as famílias afetadas pela tempestade em Leiria. Com a organização do Pontão, realiza-se uma excursão dia 17 de maio para assistir à revista portuguesa No Boa Esperança. Haverá ainda momento para um passeio até Sagres e um almoço livre. As inscrições poder-se-ão efetuar contactando a Associação O Pontão pelo 966-713-207. Excursão do Pontão, dia 17 de maio. 13º aniversário dos Motomanos, dia 16 de maio, a partir das 2 da tarde, na sede do clube, com entradas livres e muito convívio. A participação das bandas Fora de Órbita e Pedro Celes. 13 anos dos Motomanos, a celebrar dia 16 de maio. Encontro de coros do Equinócio da Primavera. É dia 9 de maio, a partir das 7 da tarde, na Igreja da Misericórdia, em Tavira, contando com a participação do Grupo Coral Tavira, Coro dos Pais dos Alunos da Escola de Música Joaquim Guimarães de Espinho e o Coral Divo Canto de Penacova. É uma organização do Grupo Coral Tavira, este encontro de coros do Equinócio da Primavera, 9 de maio, na Igreja da Misericórdia. Agenda da Primavera da Associação Ria Inquieta. Para este mês de maio, no dia 16, oficina Introdução à Serigrafia. Já no dia 23, oficina para crianças a partir das 3 da tarde, gravura para crianças. No dia 31, a dia aberto, a partir das 3 da tarde, iniciativa Mostra Lá, o Open Day no Hub Criativo da Ria Inquieta, que fica na rua 4 de outubro, número 24, em Tavira. Evento de solidariedade em Castro Marim. Vamos ajudar o Rafael. É dia 9 de maio, a partir das 9 da noite, na Taberna Velho Cavalinho, contando com os artistas Cássio e Sérgio. Os bilhetes podem, entretanto, ser adquiridos para este evento de solidariedade para com o jovem Rafael. 9 de maio, 9 da noite, em Castro Marim. A Casa do Povo do Conselho de Olhão, em Moncarapacho, recebe nas tardes de domingo, a partir das 15 horas, as matinés séniores. Dia 10 de maio, há música para dançar com o duo Reflexo. Vamos ajudar o Afonso, é uma iniciativa solidária para o dia 9 de maio, no campo do ginásio de Tavira, a partir das 3:30 da tarde. Há o jogo de veteranos, entre os veteranos do Sport Lisboa e Benfica e Sporting Clube Farense. Ao intervalo, atuação do grupo de Dance Company. Após o jogo, há um lanche ajantarado que acontece no Parque Feiras e Exposições. Durante o jantar, há música ao vivo com o grupo Mais Dois, atuação do Rancho Folclórico de Santo Estevão e a participação especial do artista Luís Guilherme. É uma iniciativa da Casa do Benfica em Tavira, uma festa solidária com o pequeno Afonso, dia 9 de maio. Até 30 de maio, patente a exposição Azulejo em Portugal, uma história em aberto. É no Museu Municipal de Tavira, Palácio da Galeria. No Centro de Ciência Viva pode visitar a exposição Mulheres que Mudaram o Mundo. Domingo, a partir das 9 horas da manhã, todos a caminhar. O ponto de encontro é o Largo dos Bombeiros, em Cachopo. A partir das 2:30 da tarde, o Portugal MTB Race 7ª etapa. Ligação de Albernoa a Tavira, a chegada é junto do Hotel Albacora. Sábado, a partir das 10 horas da manhã, curso de cerâmica. Mural cerâmico é no Palácio da Galeria, Museu Municipal de Tavira. Há também a mostra de artesanato ao longo de todo o dia no Jardim das Palmeiras. A partir das 3 da tarde, um Tavira convida a pedalar com partida na Praça da República. A partir das 3 da tarde, Tavira convida a pedalar com partida e chegada na Praça da República. A partir das 3 da tarde também, a segunda taça do Algarve Cadetes e Júniores. Masculino e feminino é o Circuito Brito da Mana. Terceira taça Algarve Masters e Elites Amadores Masculinos e Femininos. É aqui em Tavira. A partir das 5 da tarde, encontro com autores, apresentação do livro Por Dentro do Chega, a face oculta da extrema-direita em Portugal, de Miguel Carvalho. É na Biblioteca Álvaro de Campos. A partir das 6:30 da tarde, combates DFC é no Parque Feiras e Exposições, uma organização da Associação Kickboxing Fight Tavira.
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0: Boa noite. São 21 horas e 12 minutos. 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

0: Boa noite, são 22 horas.
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2: A previsão do estado do tempo, segundo o Instituto Português do Mar e da Atmosfera, para este sábado 9 de maio, aponta para céu em geral muito nublado, com períodos de chuva ou aguaceiros por vezes fortes e podendo ser acompanhados de trovoada. Vento fraco a moderado do quadrante sul, soprando moderado a forte no litoral, com rajadas até 75 km/h, e nas terras altas com rajadas até 80. Pequena subida da temperatura mínima no Algarve, com o mar na costa sul a apontar para ondas de sudoeste com 2 a 3 metros. Temperaturas máximas previstas para Tavira apontam para mínimas de 13 graus, com máxima de 20.
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4: CCDR Algarve, em parceria com o Programa Regional Algarve 2030 e o Europe Direct do Algarve, assinalam o Dia da Europa, sábado, dia 9 de maio, com um conjunto de iniciativas abertas à população. Em Faro, no âmbito desta celebração, o presidente da CCDR Algarve, numa nota que chega à nossa redação, convida à participação nas iniciativas alusivas ao Dia da Europa, que se realizam em Faro, as comemorações que arrancaram sexta-feira com a inauguração da exposição Mário Soares 100 anos, da Fundação Mário Soares, na sala de exposições da CCDR. Exposição que mostra o papel determinante que desempenhou na adesão de Portugal às comunidades europeias e que, como Presidente da República, sempre valorizou a presença de Portugal no projeto europeu. Sábado, pela manhã, em frente ao edifício sede da CCDR Algarve, terá lugar a cerimónia do hastear das bandeiras, acompanhada pelo hino da Europa, interpretado pela Associação Filarmónica de Faro. Seguir-se-á ainda um concerto pela mesma associação, proporcionando um momento cultural de celebração e proximidade da comunidade. O programa a prosseguir com a iniciativa Danças do Mundo, na Praça da Liberdade, promovendo a diversidade cultural e os valores de união e inclusão que estão na base do projeto europeu. Num contexto internacional desafiante, as celebrações pretendem reforçar a importância da cidadania europeia e dos valores fundamentais da democracia, da liberdade e da solidariedade, aproximando a Europa dos cidadãos. Biblioteca Municipal Verde Campos acolhe de 13 de maio a 8 de junho a exposição de gravuras Against the Sky, de Paul Young. É um resultado de uma residência artística promovida na oficina Bartolomeu dos Santos, em Tavira. Paul foi aluno do reconhecido gravador português Bartolomeu dos Santos, Bartô, que lecionou na South School em Londres. Em nota publicada, referida pela Câmara de Tavira, antes de chegar a Portugal, Pauling viajou até o Nepal com a sua mulher e as montanhas foram fonte de inspiração para esta exposição. Ao longo dos últimos 20 anos, o casal foi várias vezes aos Himalaias, onde absorveu diversas experiências relacionadas com a paisagem montanhosa. Uma experiência e uma viagem recente permitiu-lhe desenhar, pintar e fotografar a região com o propósito de transformar os seus estudos numa série de gravuras. A observação das paisagens do Nepal nos Himalaias traduz-se agora em gravuras de grande formato. Lembrando que Paul Young é um artista canadiano, professor, expôs internacionalmente e manteve uma prática regular de ateliê, explorando sobretudo a gravura. A Vila de Fuzeta recebe este sábado, dia 9 de maio, mais uma iniciativa integrada nas comemorações do bicentenário do município de Olhão. A ação integra o ciclo História para Todos, através de um conjunto de 5 conversas informais que percorrem as freguesias do concelho como forma de refletir sobre memória, identidade e território numa lógica de proximidade e descentralização. Com a curadoria da historiadora Andreia Fidalgo, docente na Universidade do Algarve, o ciclo pretende aproximar o conhecimento académico da comunidade, criando espaços de diálogo acessíveis a todos. A ação na Fuzeta terá lugar na sede da Associação Cultural Fuzetense, ou seja, no Cinema Topázio, a partir das 15h30 e será dedicada ao tema Singularidade da Arquitetura de Fuzeta. A conversa será dinamizada pela arquiteta e investigadora Mafalda Batista Pacheco, da Universidade Nova de Lisboa, que tem desenvolvido um trabalho académico relevante sobre esta matéria. A entrada é livre e aberta aberta ao público. No mesmo local decorrerá ainda o primeiro encontro com cidadãos de diferentes perfis, idades e experiências ligados à Fuzeta, com o objetivo de recolher contributos para a futura estratégia para a cultura e criatividade em Olhão.
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4: Este fim de semana há ciclismo em Tavira. A Taça do Algarve de Ciclismo acontece este sábado. Vamos saber mais de um trabalho de Francisco Grilo.
2: Tavira recebe dois eventos relacionados com o ciclismo este sábado de manhã, a partir das 10. A terceira etapa do Algarve de Masters e Elites Amadoras, engloba escalões masculinos e femininos dos mais diversos escalões também, seguindo-se pela tarde, mais concretamente às 3 da tarde, a segunda etapa da Taça do Algarve de Cadetes e Júniores masculino e feminino, no caso o Troféu Brito da Mana. Falámos com o presidente da Associação de Ciclismo do Algarve, Ricardo Rodrigues, em relação a estes eventos que seguem, também os objetivos e também o facto de ser em Tavira uma das etapas do calendário regional de ciclismo.
5: Sim, sem dúvida, Tavira é uma terra que respira ciclismo e não fazia sequer sentido não termos uma etapa na cidade de Tavira. E com tudo isso, esta homenagem ao Brito da Mana é mais do que merecida e estamos focados nesta área da formação. E uma vez que temos as condições todas reunidas para a formação, porque não também abrir aos Masters, que também assim têm a oportunidade de fazerem mais uma corrida competitiva no Algarve. Provas estas de ciclismo que foram implementadas por esta direção e que já havia muitos anos que não haviam nestes últimos 3, 4 anos. Temos vindo a implementar estas provas regionais e que tem sido um sucesso de inscrições, um pouco em detrimento da participação no BTT. Penso que as pessoas e que os atletas estão a voltar novamente um bocado às origens do ciclismo de estrada.
2: Esta etapa era de inscrição aberta, afirma Ricardo Rodrigues, da Associação de Ciclismo do Algarve. Estas inscrições já estão fechadas desde o dia 6 de maio. Também afirmando que será importante ter os diversos escalões de formação a participar, também revertendo algum dos investimentos que a Câmara esteja a fazer, mas também para promover a modalidade na cidade de Tavira.
5: Sim, esta é a terceira etapa, é uma prova open, o que permite também a atletas vindos de outras regiões do país poderem se deslocar ao Algarve e participar nestas provas, sendo sempre uma grande mais-valia, tanto para quem participa, como também para quem organiza e obviamente também para o próprio município, que assim vê o seu investimento também ter aqui algum retorno logo direto, eventualmente em estadias e pessoas que acabam por ficar na região e conhecer também um pouco mais da região. Sem dúvida que a parte da formação é aquela que nós temos mais foco e que tem vindo a crescer, e isso nota-se bastante pela participação dos miúdos, nos cadetes, nos júniores.
2: Ricardo Rodrigues, da Associação de Ciclismo do Algarve, também nos falam sobre o percurso, que tem pouco mais de 9 km, com poucas mudanças de elevação, e afirma então essa decisão para também, de modo, cativar aqueles que não praticam profissionalmente a modalidade a participar na prova.
5: Sim, o percurso obviamente difere sempre de região para região, e há zonas do nosso Algarve em que provavelmente os percursos são um pouco mais exigentes. E em Tavira, também, se o quiséssemos fazer um percurso bem difícil, era fácil de fazer. Bastava só subir um pouquinho mais até a Cova da Muda ou outras zonas assim do género, e com facilidade fazíamos um percurso bem, bem difícil. Aqui o objetivo foi tentar fazer também uma prova um pouco a custos controlados e que fosse acessível a todos, pois trata-se de uma prova do calendário regional. E é sempre muito mais importante que estas provas regionais sejam mais inclusivas, mais abrangentes, em que um atleta amador consiga andar o máximo de tempo possível junto daquele atleta que se calhar treina mais e que tem mais preparação física, mas assim dando também essa oportunidade e essa inclusão também um pouco mais abrangente.
2: Palavras de Ricardo Rodrigues, presidente da Associação de Ciclismo do Algarve, em relação a estes dois eventos que se realizam este sábado em Tavira, a começar pela manhã com a terceira etapa da Taça do Algarve de Masters e Elites Amadoras, masculino e feminino, seguindo-se às 3 da tarde a segunda etapa da Taça do Algarve Cadetes e Júniores, naquele que se foi designado o Circuito Perito da Mara.
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4: Quase a finalizar este jornal, fica uma nota relativamente a Tavira e para os jovens que gostam de moda. Até o dia 13 de maio, os jovens entre os 15 e os 26 anos podem inscrever-se no casting para o desfile Moda Tavira 2026. Este desfile, que decorre no dia 14, a partir das... Aliás, o casting é no dia 14, a partir das 7 da tarde na Biblioteca Álvaro de Campos. O desfile, sim, acontece no dia 23 de maio. Portanto, as inscrições poderiam efetuar até 13 de maio, jovens dos 15 aos 26 anos, o casting dia 14. Os interessados devem contactar a Associação Baixa Tavira. Lembrando a todos os tavirenses que dia 23 de maio, mais uma vez, a cidade se enche de glamour com o Tavira, Moda Tavira 2026, que acontece no Mercado da Ribeira.
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0: Boa noite. São 22 horas e 11 minutos. 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
1: A previsão do estado do tempo, segundo o Instituto Português do Mar e da Atmosfera, para este sábado 9 de maio, aponta para céu em geral muito nublado, com períodos de chuva ou aguaceiros por vezes fortes e podendo ser acompanhado de trovoada. Vento fraco a moderado do quadrante sul, soprando moderado a forte no litoral, com rajadas até 75 km/h, e nas terras altas com rajadas até 80. Pequena subida da temperatura mínima no Algarve, com o mar na costa sul a apontar para ondas de sudoeste com 2 a 3 metros. Temperaturas máximas previstas para Tavira apontam para mínimas de 13 graus com máxima de 20.
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3: Boa noite, são 23h01. A continuação de uma ótima noite. Obrigado pela sua companhia.

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0: Boa noite, são 0 horas.
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2: Edição de Ana Cristina.
3: CCDR Algarve, em parceria com o Programa Regional Algarve 2030 e o Europe Direct do Algarve, assinalam o Dia da Europa, sábado, dia 9 de maio, com um conjunto de iniciativas abertas à população. Em Faro, no âmbito desta celebração, o presidente da CCDR Algarve, numa nota que chega à nossa redação, convida à participação nas iniciativas alusivas ao Dia da Europa, que se realizam em Faro, as comemorações que arrancaram sexta-feira com a inauguração da exposição Mário Soares 100 anos, da Fundação Mário Soares, na sala de exposições da CCDR. Exposição que mostra o papel determinante que desempenhou na adesão de Portugal às comunidades europeias e que, como Presidente da República, sempre valorizou a presença de Portugal no projeto europeu. Sábado, pela manhã, em frente ao edifício sede da CCDR Algarve, terá lugar a cerimónia do hastear das bandeiras, acompanhada pelo hino da Europa, interpretado pela Associação Filarmónica de Faro. Seguir-se-á ainda um concerto pela mesma associação, proporcionando um momento cultural de celebração e proximidade da comunidade. O programa a prosseguir com a iniciativa Danças do Mundo, na Praça da Liberdade, promovendo a diversidade cultural e os valores de união e inclusão que estão na base do projeto europeu. Num contexto internacional desafiante, as celebrações pretendem reforçar a importância da cidadania europeia e dos valores fundamentais da democracia, da liberdade e da solidariedade, aproximando a Europa dos cidadãos. A Biblioteca Municipal Álvaro de Campos acolhe de 13 de maio a 8 de junho a exposição de gravuras Against the Sky, de Paul Young. É um resultado de uma residência artística promovida na oficina Bartolomeu dos Santos, em Tavira. Paul foi aluno do reconhecido gravador português Bartolomeu dos Santos, Bartô, que lecionou na South School em Londres. Em nota publicada, referida pela Câmara de Tavira, antes de chegar a Portugal, Pauling viajou até o Nepal com a sua mulher e as montanhas foram fonte de inspiração para esta exposição. Ao longo dos últimos 20 anos, o casal foi várias vezes aos Himalaias, onde absorveu diversas experiências relacionadas com a paisagem montanhosa. Uma experiência e uma viagem recente permitiu-lhe desenhar, pintar e fotografar a região com o propósito de transformar os seus estudos numa série de gravuras. A observação das paisagens do Nepal nos Himalaias traduz-se agora em gravuras de grande formato. Lembrando que Paul Young é um artista canadiano, professor, expôs internacionalmente e manteve uma prática regular de ateliê, explorando sobretudo a gravura. A Vila de Fuzeta recebe este sábado, dia 9 de maio, mais uma iniciativa integrada nas comemorações do bicentenário do município de Olhão. A sessão integra o ciclo História para Todos, através de um conjunto de 5 conversas informais que percorrem as freguesias do concelho como forma de refletir sobre memória, identidade e território numa lógica de proximidade e descentralização. Com a curadoria da historiadora Andreia Fidalgo, docente na Universidade do Algarve, o ciclo pretende aproximar o conhecimento académico da comunidade, criando espaços de diálogo acessíveis a todos. A sessão na Fuzeta terá lugar na sede da Associação Cultural Fuzetense, ou seja, no Cinema Topázio, a partir das 15h30 e será dedicada ao tema Singularidade da Arquitetura de Fuzeta. A conversa será dinamizada pela arquiteta e investigadora Mafalda Batista Pacheco, da Universidade Nova de Lisboa, que tem desenvolvido um trabalho académico relevante sobre esta matéria. A entrada é livre e aberta ao público. No mesmo local decorrerá ainda o primeiro encontro com cidadãos de diferentes perfis, idades e experiências ligados à Fuzeta, com o objetivo de recolher contributos para a futura estratégia para a cultura e criatividade em Olhão.
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3: Este fim de semana há ciclismo em Tavira. A Taça do Algarve de Ciclismo acontece este sábado. Vamos saber mais de um trabalho de Francisco Grilo.
4: Tavira recebe 2 eventos relacionados com o ciclismo este sábado de manhã, a partir das 10. A terceira etapa do Algarve de Masters e Elites Amadoras, engloba escalões masculinos e femininos dos mais diversos escalões também, seguindo-se pela tarde, mais concretamente às 3 da tarde, a segunda etapa da Taça do Algarve de Cadetes e Júniores masculino e feminino, no caso o Troféu Brito da Mana. Falámos com o presidente da Associação de Ciclismo do Algarve, Ricardo Rodrigues, em relação a estes eventos que seguem, também os objetivos e também o facto de ser em Tavira uma das etapas do calendário regional de ciclismo.
5: Sim, sem dúvida. Tavira é uma terra que respira ciclismo e não fazia sequer sentido não termos uma etapa na cidade de Tavira. E pronto, e com tudo isso, esta homenagem ao Brito da Mana é mais do que merecida. E estamos focados nesta área da formação, e uma vez que temos as condições todas reunidas para a formação, porque não também abrir aos Masters, que também assim têm a oportunidade de fazerem mais uma corrida competitiva no Algarve. Provas estas de ciclismo que foram implementadas por esta direção e que já havia muitos anos que não haviam nestes últimos 3, 4 anos. Temos vindo a implementar estas provas regionais e que tem sido um sucesso de inscrições, um pouco em detrimento da participação no BTT. Penso que as pessoas e que os atletas estão a voltar novamente um bocado às origens do ciclismo de estrada.
4: Esta etapa era de inscrição aberta, afirma Ricardo Rodrigues, da Associação de Ciclismo do Algarve. Estas inscrições já estão fechadas desde o dia 6 de maio. Também afirmando que será importante ter os diversos escalões de formação a participar, também revertendo algum dos investimentos que a Câmara esteja a fazer, mas também para promover a modalidade na cidade de Tavira.
5: Sim, esta é a terceira etapa, é uma prova open, o que permite também a atletas vindos de outras regiões do país poderem se deslocar ao Algarve e participar nestas provas, sendo sempre uma grande mais-valia, tanto para quem participa, como também para quem organiza e obviamente também para o próprio município, que assim vê o seu investimento também ter aqui algum retorno logo direto, eventualmente nesta dias e pessoas que acabam por ficar na região e conhecer também um pouco mais da região. Sem dúvida que a parte da formação é aquela que nós temos mais foco e que tem vindo a crescer, e isso nota-se bastante pela participação dos miúdos, nos cadetes e nos júniores.
4: Ricardo Rodrigues, da Associação de Ciclismo do Algarve, também nos falam sobre o percurso, que tem pouco mais de 9 km, com poucas mudanças de elevação, e afirma então essa decisão para também, de modo, cativar aqueles que não praticam profissionalmente a modalidade a participar na prova.
5: Sim, o percurso obviamente difere sempre de região para região, e há zonas do nosso Algarve em que provavelmente os percursos são um pouco mais exigentes. E em Tavira, também, se o quiséssemos fazer um percurso bem difícil, era fácil de fazer, bastava só subir um pouquinho mais até a Cova da Muda ou outras zonas assim do género, e com facilidade fazíamos um percurso bem, bem difícil. Aqui o objetivo foi tentar fazer da mãe uma prova um pouco a custos controlados, e que fosse acessível a todos, pois trata-se de uma prova do calendário regional. E é sempre muito mais importante que estas provas regionais sejam mais inclusivas, mais abrangentes, em que um atleta amador consiga andar o máximo de tempo possível junto daquele atleta que se calhar treina mais e que tem mais preparação física, mas assim dando também essa oportunidade e essa inclusão também um pouco mais abrangente.
4: Palavras de Ricardo Rodrigues, presidente da Associação de Ciclismo do Algarve, em relação a estes dois eventos que se realizam este sábado em Tavira, a começar pela manhã com a terceira etapa da Taça do Algarve de Masters e Elites Amadoras, masculino e feminino, seguindo-se às 3 da tarde a segunda etapa da Taça do Algarve de Cadetes e Júniores, naquele que se foi designado o Circuito Brito da Mana.
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3: Quase a finalizar este jornal, fica uma nota relativamente a Tavira e para os jovens que gostam de moda. Até o dia 13 de maio, os jovens entre os 15 e os 26 anos podem inscrever-se no casting para o desfile Moda Tavira 2026. Este desfile que decorre no dia 14, a partir das... aliás, o casting é no dia 14, a partir das 7 da tarde na Biblioteca Álvaro de Campos. O desfile, sim, acontece no dia 23 de maio. Portanto, as inscrições poderiam efetuar até 13 de maio, jovens dos 15 aos 26 anos. O casting dia 14. Os interessados devem contactar a Associação Baixa Tavira. Lembrando a todos os tavirenses que dia 23 de maio, mais uma vez, a cidade se enche de glamour com o Tavira, Moda Tavira 2026, que acontece no Mercado da Ribeira.
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3: O tempo para sábado, 9 de maio, o IPMA prevê céu em geral muito nublado, períodos de chuva, aguaceiros, por vezes fortes, podendo ser acompanhados de trovoada. Vento fraco a moderado do quadrante sul, soprando moderado a forte no litoral, com rajadas até 75 km/h e nas terras altas, com rajadas até 80 km/h. Prevê-se ainda uma pequena subida da temperatura mínima no Algarve. O mar na costa sul, com ondas sudoeste, com 2 a 3 metros. Para Tavira, a temperatura máxima prevista aponta para 20 graus.
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Obrigado pela sua companhia e pela sua preferência. Espero que esteja a gostar da nossa escolha musical. Eu sou o Jorge Sampaio e, como sempre, vou consigo até às 7 da manhã.

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1: Boa noite, são 0 horas e 34 minutos. A continuação de uma ótima noite, de uma ótima madrugada. Obrigado pela sua companhia aí desse lado. Vamos consigo até às 7 da manhã.